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3: Bares a fechar mais cedo, discotecas com horário limitado e menos álcool à venda durante a madrugada. A Câmara Municipal de Albufeira vai avançar com novas regras para tentar reduzir o ruído e os desacatos associados à vida noturna na cidade. As novas medidas impõem horários de encerramento diferentes consoante o tipo de estabelecimento. Os bares vão passar a fechar às 3 horas da manhã, as discotecas às 5 e as lojas de conveniência, supermercados e garrafeiras às 23 horas. Além disso, a autarquia anunciou que os espaços de diversão noturna passarão a ter controle sonoro mais apertado, com limitadores de som obrigatórios e maior fiscalização. A decisão surge depois de vários anos de queixas relacionadas com o ruído excessivo, sobretudo em zonas mais movimentadas da cidade, como a Baixa da Albufeira e a Praia da Oura. Apesar das novas limitações, a Câmara garante que a animação noturna vai continuar a existir, mas com regras mais apertadas para bares, discotecas e espaços comerciais ligados à noite.

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3: As relações abertas, os ciúmes e os casais em crise vão voltar ao palco do Teatro Vilar este ano. Depois de várias sessões esgotadas em Lisboa, a comédia 2 mais 2 regressa para uma nova temporada de 17 de setembro até 25 de outubro, depois do enorme sucesso, em 2023. O espetáculo marca também a reabertura da Sala Lisboeta após obras de renovação e traz uma novidade no elenco. João Jesus vem substituir José Mata, juntando-se a Jéssica Thaís, Ana Chloe e Miguel Raposo na peça encenada por Miguel Tiré. A história acompanha dois casais amigos com estilos de vida muito diferentes. Durante o jantar, uma revelação inesperada muda completamente o ambiente. Um dos casais admite que mantém uma relação aberta há vários anos, garantindo que essa é precisamente a razão para continuarem felizes juntos. As sessões vão decorrer de quinta-feira a domingo, sempre às 21 horas. Os bilhetes estão à venda online em ticketline.pt e custam 23 euros.
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2: A partir de uma iniciativa das Festas de Lisboa, em parceria com a Embaixada da República da Coreia e o Museu de Lisboa, chega à cidade a Festa da Cultura Coreana. Realiza-se a 7 de junho, domingo, no Palácio Pimenta, entre as 10 e as 18 horas. Durante o dia, a iniciativa terá diversos workshops de participação livre ligados à cultura tradicional coreana. Entre os destaques estão atividades que dão possibilidade de experimentar trajes tradicionais da Coreia do Sul, também chamados de hanbok, ou aprender a cozinhar os pratos mais famosos da culinária coreana. E para quem é fã de rotinas de beleza, existirão workshops de K-Beauty. Os participantes poderão conhecer segredos e truques associados ao uso de produtos sul-coreanos de skincare. A partir das 15 horas, o centro das atenções será a K-Pop World Festival Portugal. Muito aguardado pelos entusiastas deste género musical e performativo, esta é uma competição onde atuarão 15 grupos portugueses já selecionados dentro das categorias de dança e canto.
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3: Mais de 120 concertos, bandas sonoras tocadas ao vivo, maestros internacionais, tango, música sul-coreana e até Indiana Jones acompanhado por uma orquestra. A Gulbenkian revelou a programação da temporada 2026-27 e a agenda vai estender-se de setembro até junho do próximo ano. A nova temporada será a primeira assinada por Frederik Andersen enquanto diretor da Gulbenkian Música e continua a apostar na orquestra e no coro Gulbenkian como pilares centrais da programação. Pelo meio, surgem também grandes nomes internacionais de piano, cineconcertos, música contemporânea e espetáculos para famílias. O arranque acontece logo a 5 de setembro, às 21h30, com o tradicional concerto ao ar livre no Val do Silêncio. A temporada prolonga-se até junho de 2027. Fique a par de todos os destaques deste ano na Gulbenkian em nit.pt ou consulte a programação com maior detalhe no site gulbenkian.pt/música.

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3: Durante um dia inteiro, o Pavilhão do Conhecimento, o Centro Ciência Viva, vai abrir portas aos miúdos e jovens até aos 17 anos que vão poder visitar o espaço gratuitamente. Tudo acontece no âmbito do Dia da Criança, assinalado a 1 de junho, segunda-feira. O programa arranca logo às 10 horas e vai estender-se até às 18 horas. Entre os destaques estão as atividades superpoderes do reino animal, insetos superflutuadores e burroterapia, uma apresentação sobre os burros na Quinta Pedagógica dos Burros do Magoito e a sua importância. Já no laboratório vai poder participar na experiência Mini-Ursos Astronauras. O projeto Falcões do Oeste também vai levar as suas aves de rapina para apresentar aos mais novos. O pavilhão também convida as famílias a levarem os próprios animais de companhia para a festa. A programação completa está disponível online em pafconhecimento.pt.

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4: Beleza.
5: Albertina Barros é o nome da influencer de cabelo que é especialista em balayage. A cabeleireira criou um espaço na Rebordosa que se tornou um sucesso na região. E o segredo está na proximidade e nas marcas certas. Aos 23 anos, Albertina quis mostrar que era possível apostar num conceito original, mesmo num meio pequeno. Em 1995, com 46 metros quadrados, criou um conceito disruptivo. E o histórico dos últimos 30 anos prova que tinha razão na sua aposta. Apenas 5 anos depois, inaugurou então um novo espaço bem maior com 170 metros quadrados, onde ainda está hoje. Parceira há vários anos da marca L'Oréal, Albertina explica que é fã desses produtos há mais tempo do que isso. Aliás, afirma que sempre usou marcas da L'Oréal produtos profissionais nos seus espaços de trabalho, por ser uma marca na qual confia. Hoje ainda mais, graças ao apoio diário que lhe oferece, que vai muito além dos produtos. Sabe mais sobre a história de Albertina Barros em nit.pt.

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2: O ritual mais inusitado do Mundial de Futebol é português, pois claro. Reza a lenda que no Mundial de 66, aquele da campanha histórica de Eusébio em Inglaterra, a seleção nacional comeu bacalhau antes de todos os jogos. Isso só não aconteceu uma vez, na meia-final contra a Inglaterra e que terminou com a derrota de Portugal. Coincidência? Talvez, mas basta lançar esta teoria numa mesa de café para alguém responder de imediato, pois está explicado. 60 anos depois, Portugal prepara-se para participar noutra fase final do Campeonato do Mundo de Futebol e a superstição continua bem viva. A verdade é que a relação entre Portugal e o bacalhau nunca foi apenas gastronómica. Durante séculos, este prato significou sobrevivência, tradição, conforto e identidade cultural. E isso ajuda a explicar porque é que também acabou por encontrar lugar nas rotinas da equipa portuguesa. A maioria dos jogadores da seleção nacional joga em clubes estrangeiros, por isso espera durante todo o ano pelos estágios de Portugal e comer um bom bacalhau com os colegas. O chefe Luís Labrador, que acompanhou a equipa portuguesa durante 25 anos, já revelou publicamente que o único prato capaz de pôr Cristiano Ronaldo a correr para a mesa é mesmo o bacalhau à Brás. Entretanto, o fenómeno passou dos jogadores para os adeptos. Há portugueses que já não marcam jantares durante jogos da seleção sem incluir bacalhau no menu. Por isso, se este verão vir alguém insistir em servir bacalhau antes de um jogo da seleção nacional, talvez seja melhor não contrariar. Afinal, estamos a disputar um campeonato do mundo.

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2: A Casa Capitão vai receber um festival dedicado à escrita de canções este sábado. O Hot Club Songfest junta showcases, DJ sets e conversas com novos artistas ligados ao jazz, pop e songwriting. O festival nasce precisamente a partir do crescimento de músicos que começaram no jazz, mas acabaram por seguir caminhos mais ligados à pop, ao rock e à composição de temas originais. Ao longo dos últimos anos, da escola do Hot Club saíram nomes como Bruno Pernadas, Margarida Campelo, Ana Lua Caiano, Beatriz Pessoa ou João Borges. Agora, a iniciativa quer dar espaço a novos artistas que começaram precisamente nas aulas de songwriting orientadas por Joana Espadinha e João Firmino, ambos músicos e compositores com percurso consolidado na música portuguesa. O Hot Club Songfest acontece entre as 17 horas e as 23h30 e a entrada é gratuita.

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4: O número 37E da Avenida da Igreja, em Alvalade, vai voltar a receber mais uma edição do Hype Market, um dos mercados de rua mais famosos de Lisboa. E desta vez, a Feira de Moda chega com uma novidade. Vai ser o seu maior evento de sempre. Ao longo deste sábado, 30 de maio, os visitantes poderão descobrir propostas nas áreas de moda, acessórios, joalharia, decoração, cerâmica, ilustração, produtos gourmet, bebê e criança. O objetivo do mercado volta a ser o destaque para pequenos negócios, criadores independentes e marcas com produção própria, com 60 expositores. A entrada é livre e o evento é pet-friendly. Pode visitar a edição deste sábado em Alvalade entre as 10h30 e as 19h.
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4: O cientista mais caótico das séries de animação voltou ao streaming com novas viagens interdimensionais, batalhas absurdas e crises existenciais pelo meio. A nona temporada de Rick and Morty estreou esta segunda-feira, 25 de maio, na HBO Max e o primeiro episódio volta a colocar Evil Morty no centro da história. A nova temporada terá 10 episódios no total, lançados semanalmente na plataforma. A recepção à nova temporada tem sido bastante positiva. No Rotten Tomatoes, a nona temporada soma atualmente 100% de aprovação entre os críticos. Já pode assistir ao trailer de Rick and Morty em nit.pt.

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2: Este fim de semana já se tornou uma data obrigatória no mês de maio para os fãs de cultura no Porto. O Serralves em Festa está de regresso e são 50 horas com música, dança, exposições, teatro de rua, circo, cinema e muitas outras atividades, tudo gratuito no Museu e Parque de Serralves. A festa começa às 18 horas de sexta-feira, 29 de maio, e termina às 22 horas de domingo, 31 de maio. A programação completa e o mapa vão estar disponíveis no site do evento em serralvesemfesta.com.
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2: As tradições são para cumprir, por isso, todos os anos, assim que chega o calor, o Cine Conchas surge para a felicidade dos fãs de cinema ao ar livre. A iniciativa, que acontece na Quinta das Conchas, em Lisboa, vai realizar-se entre 25 de junho e 11 de julho. Os filmes são exibidos de quinta-feira a sábado pelas 21h45. O arranque vai ser feito com o thriller Foi Só um Acidente, realizado por Jafar Pahani, que em 2025 recebeu a Palma de Ouro no Festival de Cannes. Para os dias seguintes, 26 e 27 de junho, as produções escolhidas foram Nuremberg, de James Vanderbilt, e Goat, o maior de todos, um filme de animação de Tyree Dillehy que é perfeito para os miúdos. Na segunda semana do Cine Conchas, vai poder ver outros êxitos do cinema, como Os Domingos, a 2 de julho, Mais Forte Que Eu, a 3 de julho, e 13 Dias, 13 Noites, a 4 de julho. No fim de semana seguinte, vão estar em exibição Valor Sentimental, Marty Supreme e Saltitões. Saiba mais sobre o Cine Conchas em nit.pt.

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4: Bares a fechar mais cedo, discotecas com horário limitado e menos álcool à venda durante a madrugada. A Câmara Municipal de Albufeira vai avançar com novas regras para tentar reduzir o ruído e os desacatos associados à vida noturna na cidade. As novas medidas impõem horários de encerramento diferentes consoante o tipo de estabelecimento. Os bares vão passar a fechar às 3 horas da manhã, as discotecas às 5 e as lojas de conveniência, supermercados e garrafeiras às 23 horas. Além disso, a autarquia anunciou que os espaços de diversão noturna passarão a ter controle sonoro mais apertado, com limitadores de som obrigatórios e maior fiscalização. A decisão surge depois de vários anos de queixas relacionadas com o ruído excessivo, sobretudo em zonas mais movimentadas da cidade, como a Baixa da Albufeira e a Praia da Oura. Apesar das novas limitações, a Câmara garante que a animação noturna vai continuar a existir, mas com regras mais apertadas para bares, discotecas e espaços comerciais ligados à noite.
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3: As relações abertas, os ciúmes e os casais em crise vão voltar ao palco do Teatro Vilar este ano. Depois de várias sessões esgotadas em Lisboa, a comédia 2 mais 2 regressa para uma nova temporada de 17 de setembro até 25 de outubro, depois do enorme sucesso em 2023. O espetáculo marca também a reabertura da Sala Lisboeta após obras de renovação e traz uma novidade no elenco. João Jesus vem substituir José Mata, juntando-se a Jéssica Thaís, Ana Chloe e Miguel Raposo na peça encenada por Miguel Tiré. A história acompanha dois casais amigos com estilos de vida muito diferentes. Durante o jantar, uma revelação inesperada muda completamente o ambiente. Um dos casais admite que mantém uma relação aberta há vários anos, garantido que essa é precisamente a razão para continuarem felizes juntos. As sessões vão decorrer de quinta-feira a domingo, sempre às 21 horas. Os bilhetes estão à venda online em ticketline.pt e custam 23 euros.
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3: A partir de uma iniciativa das Festas de Lisboa, em parceria com a Embaixada da República da Coreia e o Museu de Lisboa, chega à cidade a Festa da Cultura Coreana. Realiza-se a 7 de junho, domingo, no Palácio Pimenta, entre as 10 e as 18 horas. Durante o dia, a iniciativa terá diversos workshops de participação livre ligados à cultura tradicional coreana. Entre os destaques estão atividades que dão possibilidade de experimentar trajes tradicionais da Coreia do Sul, também chamados de hanbok, ou aprender a cozinhar os pratos mais famosos da culinária coreana. E para quem é fã de rotinas de beleza, existirão workshops de K-Beauty. Os participantes poderão conhecer segredos e truques associados ao uso de produtos sul-coreanos de skincare. A partir das 15 horas, o centro das atenções será a K-Pop World Festival Portugal. Muito aguardado pelos entusiastas deste género musical e performativo, esta é uma competição onde atuarão 15 grupos portugueses já selecionados dentro das categorias de dança e canto.
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3: Mais de 120 concertos, bandas sonoras tocadas ao vivo, maestros internacionais, tango, música sul-coreana e até Indiana Jones acompanhado por uma orquestra. A Gulbenkian revelou a programação da temporada 2026-27 e a agenda vai estender-se de setembro até junho do próximo ano. A nova temporada será a primeira assinada por Frederik Andersen enquanto diretor da Gulbenkian Música e continua a apostar na orquestra e no coro Gulbenkian como pilares centrais da programação. Pelo meio, surgem também grandes nomes internacionais de piano, cineconcertos, música contemporânea e espetáculos para famílias. O arranque acontece logo a 5 de setembro, às 21h30, com o tradicional concerto ao ar livre no Val do Silêncio. A temporada prolonga-se até junho de 2027. Fique a par de todos os destaques deste ano na Gulbenkian em nit.pt ou consulte a programação com maior detalhe no site gulbenkian.pt/música.

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5: Durante um dia inteiro, o Pavilhão do Conhecimento, o Centro Ciência Viva, vai abrir portas aos miúdos e jovens até aos 17 anos que vão poder visitar o espaço gratuitamente. Tudo acontece no âmbito do Dia da Criança, assinalado a 1 de junho, segunda-feira. O programa arranca logo às 10 horas e vai estender-se até às 18 horas. Entre os destaques estão as atividades superpoderes do reino animal, insetos superflutuadores e burroterapia, uma apresentação sobre os burros na Quinta Pedagógica dos Burros do Magoito e a sua importância. Já no laboratório vai poder participar na experiência Mini Ursos Astronauras. O projeto Falcões do Oeste também vai levar as suas aves de rapina para apresentar aos mais novos. O pavilhão também convida as famílias a levarem os próprios animais de companhia para a festa. A programação completa está disponível online em pafconhecimento.pt.

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2: Beleza.
3: Albertina Barros é o nome da influencer de cabelo que é especialista em balayage. A cabeleireira criou um espaço na Rebordosa que se tornou um sucesso na região. E o segredo está na proximidade e nas marcas certas. Aos 23 anos, Albertina quis mostrar que era possível apostar num conceito original, mesmo num meio pequeno. Em 1995, com 46 metros quadrados, criou um conceito disruptivo. E o histórico dos últimos 30 anos prova que tinha razão na sua aposta. Apenas 5 anos depois, inaugurou então um novo espaço bem maior, com 170 metros quadrados, onde ainda está hoje. Parceira há vários anos da marca L'Oréal, Albertina explica que é fã desses produtos há mais tempo do que isso. Aliás, afirma que sempre usou marcas da L'Oréal produtos profissionais nos seus espaços de trabalho, por ser uma marca na qual confia. Hoje ainda mais, graças ao apoio diário que lhe oferece, que vai muito além dos produtos. Sabe mais sobre a história de Albertina Barros em NIT.pt.

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0: O ritual mais inusitado do Mundial de Futebol é português, pois claro. Reza a lenda que no Mundial de 66, aquele da campanha histórica de Eusébio em Inglaterra, a seleção nacional comeu bacalhau antes de todos os jogos. Isso só não aconteceu uma vez, na meia-final, contra a Inglaterra, e que terminou com a derrota de Portugal. Coincidência? Talvez, mas basta lançar esta teoria numa mesa de café para alguém responder de imediato, pois está explicado. 60 anos depois, Portugal prepara-se para participar noutra fase final do Campeonato do Mundo de Futebol, e a superstição continua bem viva. A verdade é que a relação entre Portugal e o bacalhau nunca foi apenas gastronómica. Durante séculos, este prato significou sobrevivência, tradição, conforto e identidade cultural. E isso ajuda a explicar porque é que também acabou por encontrar lugar nas rotinas da equipa portuguesa. A maioria dos jogadores da seleção nacional joga em clubes estrangeiros, por isso espera durante todo o ano pelos estágios de Portugal e comer um bom bacalhau com os colegas. O chefe Luís Labrador, que acompanhou a equipa portuguesa durante 25 anos, já revelou publicamente que o único prato capaz de pôr Cristiano Ronaldo a correr para a mesa é mesmo o bacalhau à Brás. Entretanto, o fenómeno passou dos jogadores para os adeptos. Há portugueses que já não marcam jantares durante jogos da seleção sem incluir bacalhau no menu. Por isso, se este verão vir alguém insistir em servir bacalhau antes de um jogo da seleção nacional, talvez seja melhor não contrariar. Afinal, estamos a disputar um campeonato do mundo.

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3: A Casa Capitão vai receber um festival dedicado à escrita de canções este sábado. O Hot Club Songfest junta showcases, DJ sets e conversas com novos artistas ligados ao jazz, pop e songwriting. O festival nasce precisamente a partir do crescimento de músicos que começaram no jazz, mas acabaram por seguir caminhos mais ligados à pop, ao rock e à composição de temas originais. Ao longo dos últimos anos, da escola do Hot Club saíram nomes como Bruno Pernadas, Margarida Campelo, Ana Lua Caiano, Beatriz Pessoa ou João Borges. Agora, a iniciativa quer dar espaço a novos artistas que começaram precisamente nas aulas de songwriting orientadas por Joana Espadinha e João Firmino, ambos músicos e compositores com percurso consolidado na música portuguesa. O Hot Club Songfest acontece entre as 17 horas e as 23h30 e a entrada é gratuita.

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3: O número 37E da Avenida da Igreja, em Alvalade, vai voltar a receber mais uma edição do Hype Market, um dos mercados de rua mais famosos de Lisboa. E desta vez, a Feira de Moda chega com uma novidade. Vai ser o seu maior evento de sempre. Ao longo deste sábado, 30 de maio, os visitantes poderão descobrir propostas nas áreas de moda, acessórios, joalharia, decoração, cerâmica, ilustração, produtos gourmet, bebê e criança. O objetivo do mercado volta a ser o destaque para pequenos negócios, criadores independentes e marcas com produção própria, com 60 expositores. A entrada é livre e o evento é pet-friendly. Pode visitar a edição deste sábado em Alvalade entre as 10h30 e as 19h.

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2: 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O cientista mais caótico das séries de animação voltou ao streaming com novas viagens interdimensionais, batalhas absurdas e crises existenciais pelo meio. A nona temporada do Rick and Morty estreou esta segunda-feira, 25 de maio, na HBO Max, e o primeiro episódio volta a colocar Evil Morty no centro da história. A nova temporada terá 10 episódios no total, lançados semanalmente na plataforma. A recepção à nova temporada tem sido bastante positiva. No Rotten Tomatoes, a nona temporada soma atualmente 100% de aprovação entre os críticos. Já pode assistir ao trailer de Rick and Morty em nit.pt. 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A primeira revista de lifestyle de Évora.
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2: Este fim de semana já se tornou uma data obrigatória no mês de maio para os fãs de cultura no Porto. 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
3: As tradições são para cumprir, por isso, todos os anos, assim que chega o calor, o Cine Conchas surge para a felicidade dos fãs de cinema ao ar livre. A iniciativa, que acontece na Quinta das Conchas, em Lisboa, vai realizar-se entre 25 de junho e 11 de julho. Os filmes são exibidos de quinta-feira a sábado pelas 21h45. O arranque vai ser feito com o thriller Foi Só Um Acidente, realizado por Jafar Pahani, que em 2025 recebeu a Palma de Ouro no Festival de Cannes. Para os dias seguintes, 26 e 27 de junho, as produções escolhidas foram Nuremberg, de James Vanderbilt, e Goat, o maior de todos, um filme de animação de Tyree Dillehy que é perfeito para os miúdos. Na segunda semana do Cine Conchas, vai poder ver outros êxitos do cinema, como Os Domingos, a 2 de julho, Mais Forte Que Eu, a 3 de julho, e 13 Dias, 13 Noites, a 4 de julho. No fim de semana seguinte, vão estar em exibição Valor Sentimental, Martin Supreme e Saltitões. Saiba mais sobre o Cine Conchas em nit.pt.

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3: Bares a fechar mais cedo, discotecas com horário limitado e menos álcool à venda durante a madrugada. A Câmara Municipal de Albufeira vai avançar com novas regras para tentar reduzir o ruído e os desacatos associados à vida noturna na cidade. As novas medidas impõem horários de encerramento diferentes consoante o tipo de estabelecimento. Os bares vão passar a fechar às 3 horas da manhã, as discotecas às 5 e as lojas de conveniência, supermercados e garrafeiras às 23 horas. Além disso, a autarquia anunciou que os espaços de diversão noturna passarão a ter controle sonoro mais apertado, com limitadores de som obrigatórios e maior fiscalização. A decisão surge depois de vários anos de queixas relacionadas com o ruído excessivo, sobretudo em zonas mais movimentadas da cidade, como a Baixa da Albufeira e a Praia da Oura. Apesar das novas limitações, a Câmara garante que a animação noturna vai continuar a existir, mas com regras mais apertadas para bares, discotecas e espaços comerciais ligados à noite.
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4: As relações abertas, os ciúmes e os casais em crise vão voltar ao palco do Teatro Vilar este ano. Depois de várias sessões esgotadas em Lisboa, a comédia 2+2 regressa para uma nova temporada de 17 de setembro até 25 de outubro, depois do enorme sucesso em 2023. O espetáculo marca também a reabertura da Sala Lisboeta após obras de renovação e traz uma novidade no elenco. João Jesus vem substituir José Mata, juntando-se a Jéssica Thaís, Ana Chloe e Miguel Raposo na peça encenada por Miguel Tiré. A história acompanha dois casais amigos com estilos de vida muito diferentes. Durante o jantar, uma revelação inesperada muda completamente o ambiente. Um dos casais admite que mantém uma relação aberta há vários anos, garantido que essa é precisamente a razão para continuarem felizes juntos. As sessões vão decorrer de quinta-feira a domingo, sempre às 21 horas. Os bilhetes estão à venda online em ticketline.pt e custam 23 euros.

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2: A partir de uma iniciativa das Festas de Lisboa, em parceria com a Embaixada da República da Coreia e o Museu de Lisboa, chega à cidade a Festa da Cultura Coreana. Realiza-se a 7 de junho, domingo, no Palácio Pimenta, entre as 10 e as 18 horas. Durante o dia, a iniciativa terá diversos workshops de participação livre ligados à cultura tradicional coreana. Entre os destaques estão atividades que dão possibilidade de experimentar trajes tradicionais da Coreia do Sul, também chamados de hanbok, ou aprender a cozinhar os pratos mais famosos da culinária coreana. E para quem é fã de rotinas de beleza, existirão workshops de K-Beauty. Os participantes poderão conhecer segredos e truques associados ao uso de produtos sul-coreanos de skincare. A partir das 15 horas, o centro das atenções será a K-Pop World Festival Portugal. Muito aguardado pelos entusiastas deste género musical e performativo, esta é uma competição onde atuarão 15 grupos portugueses já selecionados dentro das categorias de dança e canto.
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3: Mais de 120 concertos, bandas sonoras tocadas ao vivo, maestros internacionais, tango, música sul-coreana e até Indiana Jones acompanhado por uma orquestra. A Gulbenkian revelou a programação da temporada 2026-27 e a agenda vai estender-se de setembro até junho do próximo ano. A nova temporada será a primeira assinada por Frederik Andersen enquanto diretor da Gulbenkian Música e continua a apostar na orquestra e no coro Gulbenkian como pilares centrais da programação. Pelo meio, surgem também grandes nomes internacionais de piano, cineconcertos, música contemporânea e espetáculos para famílias. O arranque acontece logo a 5 de setembro, às 21h30, com o tradicional concerto ao ar livre no Val do Silêncio. A temporada prolonga-se até junho de 2027. Fique a par de todos os destaques deste ano na Gulbenkian em nit.pt ou consulte a programação com maior detalhe no site gulbenkian.pt/música.

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4: Durante um dia inteiro, o Pavilhão do Conhecimento, o Centro Ciência Viva, vai abrir portas aos miúdos e jovens até aos 17 anos que vão poder visitar o espaço gratuitamente. Tudo acontece no âmbito do Dia da Criança, assinalado a 1 de junho, segunda-feira. O programa arranca logo às 10 horas e vai estender-se até às 18 horas. Entre os destaques estão as atividades superpoderes do reino animal, insetos superflutuadores e burroterapia, uma apresentação sobre os burros na Quinta Pedagógica dos Burros do Magoito e a sua importância. Já no laboratório vai poder participar na experiência Mini Ursos Astronauras. O projeto Falcões do Oeste também vai levar as suas aves de rapina para apresentar aos mais novos. O pavilhão também convida as famílias a levarem os próprios animais de companhia para a festa. A programação completa está disponível online em pafconhecimento.pt.

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3: Albertina Barros é o nome da influencer de cabelo que é especialista em balayage. A cabeleireira criou um espaço na Rebordosa que se tornou um sucesso na região. E o segredo está na proximidade e nas marcas certas. Aos 23 anos, Albertina quis mostrar que era possível apostar num conceito original, mesmo num meio pequeno. Em 1995, com 46 metros quadrados, criou um conceito disruptivo. E o histórico dos últimos 30 anos prova que tinha razão na sua aposta. Apenas 5 anos depois, inaugurou então um novo espaço bem maior, com 170 metros quadrados, onde ainda está hoje. Parceira há vários anos da marca L'Oréal, Albertina explica que é fã desses produtos há mais tempo do que isso. Aliás, afirma que sempre usou marcas da L'Oréal produtos profissionais nos seus espaços de trabalho, por ser uma marca na qual confia. Hoje ainda mais, graças ao apoio diário que lhe oferece, que vai muito além dos produtos. Sabe mais sobre a história de Albertina Barros em nit.pt.
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4: O ritual mais inusitado do Mundial de Futebol é português, pois claro. Reza a lenda que no Mundial de 66, aquele da campanha histórica de Eusébio em Inglaterra, a seleção nacional comeu bacalhau antes de todos os jogos. Isso só não aconteceu uma vez, na meia-final contra a Inglaterra e que terminou com a derrota de Portugal. Coincidência? Talvez, mas basta lançar esta teoria numa mesa de café para alguém responder de imediato, pois está explicado. 60 anos depois, Portugal prepara-se para participar noutra fase final do Campeonato do Mundo de Futebol e a superstição continua bem viva. A verdade é que a relação entre Portugal e o bacalhau nunca foi apenas gastronómica. Durante séculos, este prato significou sobrevivência, tradição, conforto e identidade cultural. E isso ajuda a explicar porque é que também acabou por encontrar lugar nas rotinas da equipa portuguesa. A maioria dos jogadores da seleção nacional joga em clubes estrangeiros, por isso espera durante todo o ano pelos estágios de Portugal e comer um bom bacalhau com os colegas. O chefe Luís Labrador, que acompanhou a equipa portuguesa durante 25 anos, já revelou publicamente que o único prato capaz de pôr Cristiano Ronaldo a correr para a mesa é mesmo o bacalhau à Brás. Entretanto, o fenómeno passou dos jogadores para os adeptos. Há portugueses que já não marcam jantares durante jogos da seleção sem incluir bacalhau no menu. Por isso, se este verão vir alguém insistir em servir bacalhau antes de um jogo da seleção nacional, talvez seja melhor não contrariar. Afinal, estamos a disputar um campeonato do mundo.

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2: A Casa Capitão vai receber um festival dedicado à escrita de canções este sábado. O Hot Club Songfest junta showcases, DJ sets e conversas com novos artistas ligados ao jazz, pop e songwriting. O festival nasce precisamente a partir do crescimento de músicos que começaram no jazz, mas acabaram por seguir caminhos mais ligados à pop, ao rock e à composição de temas originais. Ao longo dos últimos anos, da escola do Hot Club saíram nomes como Bruno Pernadas, Margarida Campelo, Ana Lua Caiano, Beatriz Pessoa ou João Borges. Agora, a iniciativa quer dar espaço a novos artistas que começaram precisamente nas aulas de songwriting orientadas por Joana Espadinha e João Firmino, ambos músicos e compositores com percurso consolidado na música portuguesa. O Hot Club Songfest acontece entre as 17 horas e as 23h30 e a entrada é gratuita.

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3: O número 37E da Avenida da Igreja, em Alvalade, vai voltar a receber mais uma edição do Hype Market, um dos mercados de rua mais famosos de Lisboa. E desta vez, a Feira de Moda chega com uma novidade. Vai ser o seu maior evento de sempre. Ao longo deste sábado, 30 de maio, os visitantes poderão descobrir propostas nas áreas de moda, acessórios, joalharia, decoração, cerâmica, ilustração, produtos gourmet, bebê e criança. O objetivo do mercado volta a ser o destaque para pequenos negócios, criadores independentes e marcas com produção própria, com 60 expositores. A entrada é livre e o evento é pet-friendly. Pode visitar a edição deste sábado em Alvalade entre as 10h30 e as 19h.

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2: O cientista mais caótico das séries de animação voltou ao streaming com novas viagens interdimensionais, batalhas absurdas e crises existenciais pelo meio. A nona temporada do Rick and Morty estreou esta segunda-feira, 25 de maio, na HBO Max, e o primeiro episódio volta a colocar Evil Morty no centro da história. A nova temporada terá 10 episódios no total, lançados semanalmente na plataforma. A recepção à nova temporada tem sido bastante positiva. No Rotten Tomatoes, a nona temporada soma atualmente 100% de aprovação entre os críticos. Já pode assistir ao trailer de Rick and Morty em nit.pt.
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3: Este fim de semana já se tornou uma data obrigatória no mês de maio para os fãs de cultura no Porto. O Serralves em Festa está de regresso e são 50 horas com música, dança, exposições, teatro de rua, circo, cinema e muitas outras atividades, tudo gratuito no Museu e Parque de Serralves. A festa começa às 18 horas de sexta-feira, 29 de maio, e termina às 22 horas de domingo, 31 de maio. A programação completa e o mapa vão estar disponíveis no site do evento em serralvesemfesta.com.

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2: As tradições são para cumprir, por isso, todos os anos, assim que chega o calor, o Cine Conchas surge para a felicidade dos fãs de cinema ao ar livre. A iniciativa, que acontece na Quinta das Conchas, em Lisboa, vai realizar-se entre 25 de junho e 11 de julho. Os filmes são exibidos de quinta-feira a sábado pelas 21h45. O arranque vai ser feito com o thriller Foi Só Um Acidente, realizado por Jafar Pahani, que em 2025 recebeu a Palma de Ouro no Festival de Cannes. Para os dias seguintes, 26 e 27 de junho, as produções escolhidas foram Nuremberg, de James Vanderbilt, e Goat, o maior de todos, um filme de animação de Tyree Dillehy que é perfeito para os miúdos. Na segunda semana do Cine Conchas, vai poder ver outros êxitos do cinema, como Os Domingos, a 2 de julho, Mais Forte Que Eu, a 3 de julho, e 13 dias, 13 noites, a 4 de julho. No fim de semana seguinte, vão estar em exibição Valor Sentimental, Marty Supreme e Saltitões. Saiba mais sobre o Cine Conchas em nit.pt.
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3: Bem-vindos a mais um Foodie. João Francisco, tudo bem?
4: Tudo ótimo. E contigo, Rui?
3: Tudo ótimo.
4: Bem disposto?
3: Olha, hoje trazemos aqui um, por acaso, amigo de infância. Crescemos na mesma rua, andávamos em escolas diferentes,
5: mas era lado a lado.
3: Lado a lado, exatamente. E depois reencontramos para aí na noite e na restauração.
5: Sim. Tu hoje... ainda toquei com o teu pai.
3: Ainda tocaste com o meu pai. Tu começaste no Chafarix ou não?
5: Não. O Chafarix, a minha ligação ao Chafarix é o facto do gato ter sido desenhado pelo meu pai.
3: Ok.
5: O gato do Chafarix.
3: Tinhas trabalhado lá, tipo, no
5: não,
3: barco?
5: Eu, um dos sócios era o Tossa Carrão e eu acabei por, e os meus pais depois fizeram amizade com o Cajó, uhum, com o Luís Represas, e então no aniversário, não sei se tu te lembras, que fechavam a rua,
3: certo,
5: e então foi o primeiro sítio onde eu servi copos, foi nos aniversários do Chafarix, mas nunca trabalhei mesmo no Chafarix.
4: Grandes festas de anos essas do Chafarix. Eu ainda apanhei.
3: E ainda apanhaste o Chafarix também?
4: É verdade. E trabalhei lá.
3: Também?
4: É verdade. Seis meses.
3: O meu pai ia para lá todas as noites.
5: Sim.
3: Não trabalhava. E bons bolos ao lado, pá.
5: Bons bolos.
3: Era um clássico ali, outro tipo dia. Os bolos da Praça do Chile, eram os bolos ao lado do Chafarix.
5: Na Dom Carlos I.
3: Sim, ainda está aberto o Chafarix, não?
5: O Chafarix ainda está aberto.
3: Eu sei que o Cajó teve na Primorosa agora, não foi? Mas já saiu.
5: O Cajó teve na Primorosa, ainda teve no Scones. Falei com ele há pouco tempo, ele por acaso disse que me ligava por causa do meu aniversário e estou a aguardar o telefonema dele. Mas é uma grande malha. E o Luís também.
3: E tudo aí vem daí essa tua paixão pela noite? É por acaso que entras ali? Era uma coisa que tu já quis fazer?
5: A noite vem por acaso. Eu estou a estudar e frequentava um bar no bairro Alto que era os Lábios de Vinho. E esse

0: bar, de repente, que era explorado por dois irmãos, pelo Tosé e pela Luísa. E trabalhava lá um amigo meu que, quando saiu, o Tosé e a Luísa acharam que eu tinha muitos amigos e então que podia dar ali uma certa dinâmica ao bar. E eles começaram a transformar aquilo em bar-restaurante. E a ideia era, então, era fazer ali uma ligação com a malta que eu conhecia, e foi efetivamente o primeiro sítio que eu trabalhei, à noite. Eu estudava e depois ia por volta das 9 da noite, ia para o bairro Alto e saía durante a semana às 2 da manhã, ao fim de semana às 4.
1: Nessa altura, então, era um bar que se transformava em restaurante, ou o restaurante se transformava em bar?
0: Eu acho que o conceito era mais o bar com refeições, sabes? Antigamente era mais ao contrário. Este travesti de transformar restaurantes em discotecas ou em bares, inicialmente era ao contrário. Havia o BBA, que servia jantares e depois levantava as mesas todas, uhum. E virava discoteca pura. Havia, já mais tarde, nos anos 90, o T-Club também tinha a parte do restaurante, tinha a parte de noite dentro do mesmo espaço. O Alcântara Café é pioneiro no sentido de ser a porta de passagem para o Alcântara Mar, ou seja, havia aquela coisa de vou jantar ao Alcântara Café e a seguir vou para o Alcântara Mar. E portanto, isto do fun dining não é uma área nova, como às vezes as pessoas pensam quando falam no Praia, no Parque, ou no Sino, ou no Motal, que isto é uma linha de diversão nova. Não, isto é uma coisa que nos anos 80, nos anos 90, já se fazia muito em Lisboa.
1: O que é que tu achas que o público desse tipo de espaço é um público mais da nossa idade? Ainda nos seus 30 e tais?
0: Não, aquilo...
1: Ou achas que é uma maneira nova também dos jovens sair à noite? Também gostam de ficar no restaurante, passar para a discoteca?
0: Olha, eu acho que nesta fase isto tem muito a ver ainda com o fenómeno da pandemia, onde houve uma necessidade de... Não sei se tu te lembras, a certa altura o governo diz para a atividade de diversão noturna: transforma-se em restaurantes. E então houve um pouco esta tendência. Então, ok, as pessoas podem jantar e ouvir música, não podiam dançar, e houve essa alteração, e então veio-se renascer um conceito. A inversão é que é essa, é que não é a discoteca com restaurante, é o restaurante com espaço de dança. E aí eu coloco algumas dificuldades de compreensão, sendo que eu defendo o conceito, mas acho que têm que estar mais bem preparados. Nós, dentro do nosso grupo, temos um que é o Motal, como uhum. sabes, mas é uma discoteca que serve refeições, está preparado para discoteca e serve refeições.
1: Mas mesmo assim ainda mexem mesas e...
0: Sim. O layout da sala muitas vezes é alterado em função do número de pessoas que depois vêm para a discoteca.
1: João, como é que tu vês esta situação também, já que estás também ligado ao Gracinha?
2: É verdade. E Zé, e queria fazer-te aqui uma pergunta. Achas que também está a haver um ataque às discotecas, portanto, um favorecimento legal, jurídico, de apoios à restauração e à noite terminar mais cedo, cada vez mais limitações e, portanto, que a forma de contornar é estes conceitos de restaurante que vira discoteca ou não?
0: Eu acho que as novas gerações não têm cultura de noite. Ou seja, isto havia aqui como a cobra que muda a pele, todos os anos a noite mudava o ambiente. Porque era aqueles que deixavam de sair tanto, não é? Aqueles que casavam, tinham filhos, etc. E vinham os novos, que era aqueles que na minha fase vinham das matinés, que andavam ali a fazer estágio nas matinés e depois aos 17, 18 anos começavam a sair com mais frequência, e saíam aqueles que tinham acabado de casar. Houve aqui um gap de 2 anos, que foi na pandemia, que veio terminar com aquilo que já estava mal, porque a crise da noite começa na primeira crise financeira grave, que é de 2007, começa nos Estados Unidos em 2007 e depois passa para 2008, que é a chamada crise do subprime, que dá a grande pancada na noite, e que onde nós sentimos que efetivamente fecharam muitos espaços de diversão noturna, que culminou nisto. Tu hoje tens quantas discotecas em Lisboa, não é?
2: Meia dúzia.
0: Nem isso. se contares bem, não é isso. Quer dizer, se considerares o que é uma discoteca, não é? Depois temos esse conceito que hoje em dia está um pouco adulterado, porque para mim uma discoteca, que exista neste momento ainda, é o
3: luxo.
0: Diria o Lux e o Lust. Depois tens o Platô, que ainda vai sobrevivendo numa linha. O Platô é os pastéis de pleno da noite, não é? Um dia se mudarem a receita, deixam efetivamente de existir e, portanto, mantém aquela linha do que é o rock e as novas gerações, que alguns que gostam de efetivamente dessa linha musical, que ainda mantém e que frequentam, mas não há uma noite per se, ou seja...
1: Tens o Jamaica, também o Tóquio.
0: O Jamaica, é? O Tóquio.
1: Mas não consideras noite aqueles... agora que reabriu, não é? Como Triplex, a antiga capital, o antigo bom.
0: A capital já é um conceito híbrido, não é? Já começas a jantar em cima, depois
3: Club,
0: tens um bar em baixo.
3: Duro, tens o Lux, mesmo o Lance tem restaurante, tem espaços exteriores, que já é...
0: O espaço de discoteca que... Aliás, eu só conheci uma discoteca em Lisboa, que era a Gartez, lembras-te?
1: Claro.
0: Isso para mim era a discoteca.
1: Era a que eu mais frequentava. Exato. Ali em 91, era
0: a discoteca ponto.
3: Eu nasci em 87, portanto tenho 4 anos, desculpa, não frequentei a Gartez.
1: Mas sabes que o conceito da Gartez, não era clube em baixo, pista de dança e em cima sala de concertos.
0: Sim, onde eu vi Celto ao vivo, onde vi D&D, onde vi o Pedro Brunhosa pela segunda vez, a primeira foi no Alto Santa Catarina. Olha,
1: onde vimos os Radiohead a lançar o OK Computer, foi o primeiro concerto.
0: Uau. Sim. Onde os Lighthouse Family a lançarem o último álbum, depois já não lançaram mais nada.
1: Havia naquela altura da Rádio Energia, da Super FM,
0: exatamente.
1: Tudo, havia muito concerto de rock ali, Tom Cochrane.
0: Eu com este caparro fiz segurança aos D&D. Estás a ver? Foi o Pedro Alves, que era um dos sócios da Gartez, pediu: epá, ficas aqui a segurar a porta. E então estive ali os D&D todos a ensaiar e a fumar umas coisas que tinham um cheiro esquisito, e eu na porta a controlar quem é que entrava e quem é que saía.
1: Sabes que eu trouxe cá os D&D e tive uma história fantástica com o guitarrista, que é um fanático de vinhos.
0: Capitólio, não foi?
1: Foi. Nós tínhamos tocado no Art Club na sexta-feira e sábado Capitólio. Uhum. Então no Art Club eu percebi ao jantar que o gajo era um apreciador de vinho, para ver, ele escolhia vinho e olha, amanhã tenho uma feira de vinhos, pá, onde estou, queres vir? Bora, então fui buscar o gajo ao hotel tipo às 2 da tarde.
3: E ele apareceu, não falhou?
1: Eram 6 da tarde, estava-me a telefonar: pá, precisamos do gajo para soundcheck. O gajo completamente bêbado, tipo fanático de vinhos verdes. A provar ali Márcio Lopes, estás a ver?
3: A provar, adoro a palavra provar, provar para resolver, emburcar, não é?
0: A cena mais icónica que eu tenho é com os Scorpions. O Sérgio Noronha, da Rádio Comercial, que conheces bem, ligou-me e disse: pá, estão cá os Scorpions, que eles vão gravar no convento do Beato um álbum, e gravaram, não é? Pá, onde é que os gajos podem ser? Pá, uma terça-feira levei os gajos para o Dox, que era a casa que na altura, a terça-feira, funcionava melhor. Na quarta-feira, a mesma coisa: pá, onde é que eles podem ir? Pá, eu disse: olha, o Platô está a funcionar à quarta-feira, se calhar é um sítio giro para ir. Então foi o guitarrista e o baixista só, não foram só os dois, porque aquilo era um bocadinho irmãos de alta. Desde o vocalista até o baterista, que era o mais alto, aquilo ia subindo. E então o guitarrista e o baixista vão os dois para o Platô. E de repente ligou-me do Platô, eu estava no W, e disse: pá, tens cá a ver que os teus amigos estão completamente alcoolizados. E eu fui lá até com eles, chego à pista e eles tinham-me acabado de conhecer há um dia, não é? viram uma cara conhecida, abraçaram, e eu: bah, está na hora de ir para o hotel, hein? Vamos embora, vamos descansar. Ah. E então meto um cá fora e vou buscar com outros casacos. O que está cá fora vê o Kremlin e achou boa ideia apresentar-se à porta do Kremlin. Ah. Mas ele não falou com ninguém que pertencesse ao Kremlin. Eu só percebi que ele... Estou a ver da porta cá de cima do platô. Eu não sei o que é que ele disse ao rapaz, mas levou uma pera. E caiu de estante lá no chão. Eu agarrei logo no outro, fui buscá-lo, meti os dois num táxi e liguei para o Sérgio Noronha: pá, olha, aconteceu isto assim, assim e tal. E ele: não te preocupes, olha, isto não tem nada a ver connosco. Isto teve um porrês no platô e tal. Isto passou-se um tempo. Uns meses depois, está a dar uma reportagem sobre casas de alterno na TVI com o Paulo Salvador. Quem é que ele entrevista? Presumo eu que ele não sabe com quem é que ele está a falar, mas está a falar com dois turistas. Eram os dois. Tinham saído o táxi, devem ter dito ao taxista: pá, arrasta aí uma casa. então eles ainda saíram. Minha entrevista era maravilhosa, porque era dizer Portugal, it's a very great country, girls. Do Scorpions foi marcante. Foi marcante.
1: Tu falaste aí do platô, e se calhar é o que mais te marca, não? Se calhar essa fase platô, onde estás ligado às casas do Pedro Luz.
0: Do Pedro Luz. Eu entro no platô em 93, acabadinho de sair dos Hábitos de Vinho. No mesmo dia encontrei o Pedro e disse: pá, quando é que eu venho trabalhar contigo? E ele: mas queres trabalhar comigo? Sim, então olha, amanhã começas naquele bar. E passei ali um ano no platô. A seguir vou abrir o Gringos.
1: Sim.
0: Ainda voltei para o platô um tempo e depois fiz aquela caminhada normal, tipo no Alcatramar, tive na Gartejo. Foram ali dois anos muito de experimentar várias áreas, sempre como barman.
3: Tu cruzaste época com uma grande nossa amiga em comum, a Dulcineia, no... Vai no blues, é quando ela está no blues e tu estás.
0: A Dulcineia, eu ainda estou no platô e a Dulcineia já estava no Kremlin, era a bengaleira do Kremlin, a querida Dulce. Depois trabalhámos juntos mais tarde, em 2012, tivemos os dois no Algarve a trabalhar juntos. Somos mesmo muito, muito, muito amigos. E ela chama-me Tio Zé. E depois, sim, tivemos, eu geria o Indochina e ela o Blues Café. Sim.
3: Blues, que já era aquele conceito de restaurante,
0: sim,
3: se calhar mais
0: sim,
3: próximo.
0: Sim, comida
3: de qualidade.
0: Da linha de New Orleans, assim, uma cena muito...
3: Blues, não era?
0: Sim. O Blues Café do quarteirão, portanto, Docks, Blues, Indochina e Kings and Queens, sendo que o Docks e o Indochina eram nossos, mas eu achava o Blues Café com um encanto especial, sim. E a primeira pessoa que ficou com aquele espaço conseguiu o impossível, que foi estragar uma excelente decoração. Pintou aquilo de branco e ficou assim.
1: O que aconteceu a esse quarteirão? Estavas a falar do quarteirão?
0: O Blues Café acabou de ver.
3: Duas das poltronas estão em minha casa, que eram do Blues Café.
1: Sério?
3: Então, estão em minha casa. É verdade.
0: O Eddie. O edifício acabou de cair. Mandaram aquilo abaixo, vão construir.
1: Aquilo vai foi de uns russos, não é?
0: Não, os ucranianos compraram o Kings and Queens, sim. Sim. Isto tem tudo uma fase, e era aquilo que nós estávamos a dizer. A partir do momento, nós temos uma concorrência indireta, que é canais de streaming, as consolas de jogos que começaram a fazer jogos online.
1: Os gajos estão no programa da Maia à meia-noite, não é?
0: Os programas da Maia, Noite das Estrelas da CMTV, e isto tudo provoca com que se criem novas atividades que nos tirem as pessoas da rua. Nós éramos uns putos de rua, não é? Nós morámos no mesmo rua costas com costas, não é?
3: E mais, tu nos anos, acho eu, nos anos 90, para ouvires uma determinada canção, uma determinada música, tinhas que ir à discoteca para ouvires, claro, ao bar, claro, não ouvi hoje em dia.
0: Vais ao Spotify sim,
3: é saberes o nome, ou não. O próprio algoritmo te sugere.
0: Sim.
3: Não é?
0: E repara, a cultura, quando eu falo de cultura de noite, hoje algum jovem se imagina a sair de casa às 10 da noite e passar em 4 ou 5 bares e ir a 3 ou 4 discotecas? Ninguém. Eu ia, sei lá, começava a noite no Bairro Alto, no Lugar da Rosa, onde bebíamos uns shots, ou na Cena de Copos. A seguir íamos até às Janelas Verdes, ou Snob, ou até Quinfim, ou Berro, ou Chafarix, fazíamos ali um quarteirão. Depois começávamos na área das discotecas, íamos, sei lá, ao Platô no início da noite, depois se calhar passávamos no Kremlin, acabávamos no Alcantramar ou no Benzina. Quer dizer, havia um circuito. Era aquilo que os espanhóis, a certa altura, no final dos anos 90, chamavam o bacalhau, não é? Que era aquele circuito da música tecno, a música eletrónica, que era correr clubes. E nós em Lisboa fazíamos isso. A 24 de julho, na 24 de julho, tu tinhas o Gringos, a Metalúrgica, Café Central, o Francês, a Paulinha, a Última Ceia, o Cervinhas e qualquer coisa, a Capital, o Trifásica, o Kremlin, o Platô. Subias lá para cima, tinhas
1: Viúva.
0: O Vacas Bars, a Viúva, o Até Que Enfim, o Snóbio, agora Burger, depois viravas para a direita, tinhas o Truque, tinhas o Johnny Guitar, depois foi
1: o
0: Perestroika, foi o... Não, isso o Subsolo é mais abaixo, que também foi Boémia, Álcool Puro, Chafarix, pá, quer dizer...
1: E tinhas do outro lado aquele mais beto, o D&D, não era?
0: O?
1: Não era o D&D, aquele mais beto, ao pé do Chafariz? na Rua das Janelas Verdes, lá para o fundo.
0: Tinhas o Stones ainda?
1: Stones ainda.
0: Ainda tinhas o Stones? Okay. Não, e repara, num sábado à noite estava tudo cheio. As docas, na altura, quando foi uma questão de policiamento e cometeu a Associação de Discotecas, na qual eu já participava, tínhamos uma sondagem que só as docas de Lisboa obrigavam cerca de 10 mil pessoas numa noite. De circulação, portanto aquilo obrigava uma presença policial muito mais reforçada, isto para as pessoas terem um pouca noção do que era sair à noite na altura, na correnteza daquilo que hoje é a zona ribeirinha, desde o T-Club, passando pelo BBC, o Café Inn, as docas, o Kings and Queens, o Indochino, o Dox e o Blues, depois o Art Z, o Speakeasy, o Ultramar, depois virou Champagne, como a gente há pouco falava, o Urban, que era o Cubo, uhum. E depois ainda tinha aquele, o Armazém F, depois, e terminava no Lux, não é? Quer dizer, isto no pico, diria 98, que é quando abre o Lux abre em 98, portanto no pico isto tudo estava cheio, um sábado.
3: E cada o Lux abria de terça para aí de domingo,
0: sim,
3: não é?
0: Não.
3: E hoje em dia, sexta e sábado e está meia casa.
0: Sim, é. Imagina, eu na fase de ouro do Pedro Luz, à terça tinhas o Dox, à quarta tinhas o Plato e o W, à quinta tinhas o Indochina, à sexta e o sábado todos reinavam, e o W ainda abriu ao domingo.
3: Era quartas e domingos,
0: sim,
3: o W, não é?
0: Sendo que o conceito do W ao domingo vem de uma linha minha de achar que podia, e consegui, a certa altura, de fazer regressar os domingos que eram do Alcântara-Mar.
3: E de malta que trabalhava à noite, que podia sair, sim, ao domingo, não é? Sim, e não à, sim, sexta, sabe?
0: Sim, a noite do domingo era muito malta da noite, misturado com malta da bola, e essencialmente um ambiente muito aquilo que se hoje se chama de trend, não é? Um ambiente muito, muito de moda. Sim.
1: Maravilha. Não fugindo aqui muito ao tema do programa, uhum, ainda vamos entrar mais na parte da restauração, mas, sim, vamos aqui enumerar sítios na altura ou se calhar hoje para se comer à noite.
0: Na altura?
1: Na altura era muito...
0: Na altura... já
1: o pão com chouriço e o caldo, assim, verde, não é? A merendeira.
0: Não, olha, eu tive duas fases. A primeira fase é aquela fase da falta de dinheiro. Então íamos aqui à Buraca, ao Panças, com 500 escudos, nós comíamos uma travessa a Panças e bebíamos uma garrafa de vampiros. Portanto, fazíamos bem a refeição para poder sair. Depois começam
1: não,
0: a abrir...
1: Não, estou a falar de comer à noite, mesmo à noite. Tipo 4 da manhã, 5 da manhã,
0: não,
1: estás a sair isto.
0: Olha, havia uma relote nas Picoas, no estacionamento do Fórum Picoas, cá atrás, onde, uhum, agora é Mel, que era a Dona Laura, e que fazia umas bifanas fora do... espetaculares.
3: Zé, uma coisa, que você tem, será que as bifanas eram espetaculares por ser às 5 da manhã?
0: Era um espetáculo.
3: Se as comesses à 1 da tarde, pois,
0: não,
3: é?
0: Não,
3: que
0: comia,
3: é,
0: não
3: é?
0: Estava fora de questão. Aquilo era porque já estava muito regado, claro, e havia uma necessidade de hidrato e, claro, proteína. Porque não...
3: E há filtros que desligamos, de higiene,
0: sim,
3: tudo,
0: sim,
3: aquela,
0: sim,
3: hora.
0: Não, sem dúvida. Não é. Essa máxima é usada noutras circunstâncias. Mas sim, mas a bifana tinha outro aspecto às 6 da manhã, claro. Claro.
1: Mais? Hoje em dia, se quiseres comer às 4 da manhã, tens algum sítio?
0: Havia um que ficou na memória de muitos, que era o Cacau da Ribeira, não é? Os bolos da Praça de Chile e da Dom Carlos I ao lado do Chafarix.
3: Os bolos continuam da Praça de Chile?
0: Sim,
3: continuam.
0: Com fila? Sim. E havia os Bons Amigos na Avenida de Roma, que também onde fazia refeições mesmo já. O pica-pau do Black Tie continua a ser um must. Penso eu que agora já não, mas continua na memória de todos. Assim que me lembro mais, não havia. Depois começaram a ver as relotes em cada esquina, não é? Ali no início dos anos 90 abriam relotes na 24 de julho. Que foi uma guerra que nós sempre tentámos combater. Eu acho que Lisboa perdeu muito por não ter aceito a nossa sugestão de criar uma zona de um food court, que é o que se chama agora nos centros comerciais, numa zona isolada. A sugestão sempre foi nossa, foi sempre dar em Algés, naquele parque de estacionamento que normalmente, uhum, está vazio, e que se concentrasse ali toda a área da alimentação, da malta que à noite queria comer qualquer coisa, porque as relotes sempre foram uma zona de conflito. Há malta que não, que saía, que lá dentro da discoteca andaram a trocar olhares e depois se encontravam na relote, bem, que dava situações muito desagradáveis, e que fazia ali um prolongamento de noite perto das discotecas que nem sempre era saudável, ou raramente era saudável.
2: E dessas sugestões, uhum, quais é aquelas que tens pena que não tenham de facto avançado? Que te,
0: olha,
2: que tens?
0: O que eu ainda hoje tenho, e eu terminei agora um mandato que poderá ou não ser renovado como comissário para a Noite de Lisboa, que foi um gabinete que se criou com o engenheiro Carlos Moedas, que é uma pessoa que eu admiro bastante, juntamente com o Diogo Moura e o Ângelo Pereira, nós fizemos um gabinete que foi a comissão para a Noite de Lisboa, e algumas das coisas que estão em cima da mesa ainda, a questão dos horários para mim é essencial. Eu acho que esta anarquia de horários que se criou, onde os bares fecham à hora das discotecas e as discotecas deixam de ter público por isso, porque se vocês recordarem, nos anos 90 os bares fechavam obrigatoriamente às 2 da manhã e portanto as pessoas a partir da 1:30 começavam-se a dirigir para as discotecas.
1: E eu havia criava também aquele problema de um gajo que não queria um bar, queria ir logo direto para uma discoteca, só às 2:30 queria entrar na discoteca.
0: Não, epá, eu quando comecei a trabalhar no Platô em 93 como barman, nós abríamos a porta à meia-noite e à 1:00 a casa estava cheia, e abria a pista com a casa cheia, com aquelas músicas, os Supertramp, os Journey, etc., que eram músicas de abertura, que à 1:00, abertura de pista, que era um ritual, não é? Com a casa cheia.
1: Mas eu lembro de puto, tipo, estar com o carro parado do lado de lá da linha da capital e estar a fazer horas para ser, tipo, bora dormir uma sesta. Acordamos às 2:30, vamos para a capital.
2: Eu ainda hoje tenho um amigo que mete despertador e sabe mais ou menos a hora que termina a DJ, começa a tocar, acorda, chega lá, ouve o DJ, sim, e regressa à casa para...
0: Sim, mas
2: quando termina, mas é a única pessoa também que conheço que faz isso.
0: Mas a rotina de noite nos anos 90, tu tinhas, e estou a falar dos primórdios... 90.
1: E começava com cafés até, não era?
0: Sim, não...
1: Mexicana, São Giovanni de Benfica, essas coisas...
0: Sim. Não, eram pontos de encontro, a promotora no Calvário...
1: Exato.
0: Antes de ir para o Alcântara, onde a gente fazia aquelas negociatas, olha, tu vais com ela, a gente nem se conhecia, mas era para ir em casais...
1: Para entrar, não é?
0: Para poder ter alguma facilidade de entrada.
2: Mas não perdendo aqui, diz, era a questão dos horários dos bares.
0: A questão dos horários para mim era essencial. Eu continuo a achar que os bares deviam efetivamente fechar às 2:00.
2: Mas não traz outro desafio, que são os restaurantes também a ocuparem o espaço do bar cada vez mais?
0: Não, isto foi uma ocupação atrás da ocupação, ou seja, os bares ocuparam, os restaurantes, isto tem a ver com a pressão acústica. Ou seja, tu antigamente nos restaurantes tinhas uma linha de pressão acústica baixa, andavas ali com decibéis ao nível daquilo que é o podermos conversar, depois ias para um bar, estava ligeiramente mais alta, mas não era para dançar, não é? Portanto, já ouvias música, mas não... Eu lembro-me de estar a ouvir o novo álbum dos Nirvana, num bar que era como é que se chama? O Malmequer. Era uma cozinha pequenina de um brasileiro que servia algumas caipirinhas, e aquilo estava alto, mas ninguém dançava. A malta estava ali a ouvir música.
2: Era uma conversa mais solta.
0: Exatamente.
2: Mais,
0: e a música até puxava a isso. Uhum. E depois a pressão acústica das discotecas, essa sim mais alta, e onde as pessoas já dançavam. Sendo que as discotecas, quando abriam à meia-noite, já tinham público de bar. Eu lembro-me de servir copos, porque tinha bancos nos bares, que é uma coisa que tu não vês, bancos altos, e o cliente entrava, sentava-se, falava ali com o barman, ou estava com uma amiga na conversa, ou com a mulher, ou com o namorado, e portanto já se criava ali ambiente antes das casas de entrarmos. Eu, quando comecei a trabalhar no Platô, havia 7 empregadas de sala. Hoje não imaginas isso, que eram as pessoas que recebiam, que sentavam, que iam servir, iam buscar as bebidas ao balcão, que iam entregar ao cliente. Tu hoje não consegues imaginar o Platô ou qualquer outra discoteca a chegarem ao pé de ti e venderem-te uma bebida no meio da pista ou no meio da discoteca, que são conceitos que se deixaram morrer.
1: Será que ainda existe a abertura de pista?
0: É, acho que eu não conheço.
1: Era um clássico, não é?
0: Sim.
2: Era as luzes. A única discoteca que conheço que ainda tem serviço de sala é o Lux. Serve,
1: sim. uma tosta mista?
0: Sim, sim, sim. A abertura de pista tinha duas, havia um programa inclusive de luzes, não é? Que era fumes. Aquela coisa de fumes, alguns já estavam, isso já é uma modernice, não é? Mas sim, mas também fumo. E as músicas, que eram aquelas músicas que iam subindo progressivamente. Não é?
1: Então, eu como DJ... Obviamente, sim, tinha a minha playlist
0: de abertura, não é?
1: Lá os Peter Frampton e o Supertramp.
0: Sim, o Supertramp, é? Ouvir-se a harmonia inicialmente e tal.
1: Quando não estava ninguém a dançar, quando tinhas uma música de 14 minutos, é esta.
0: Exatamente. Essa normalmente era a música para ir à casa de banho, que era a Meatloaf, estava perfeitamente para... tinha aquela transição e tudo, dava perfeitamente para ir à casa de banho.
2: Então achas que isto passa por recuar... O horário de fecho do bar ou limitar às duas?
0: Epá, imagina, eu neste momento o meu problema é, ok, eu vou fazer, se eu fizesse isso, que discotecas é que eu depois tinha para as pessoas irem, não é? Portanto, é que hoje em dia tu tens tens os eventos nómada, não é? Que hoje são feitos em armazéns e em sítios com poucas ou nenhumas condições, que na altura eram feitas dentro das discotecas, e portanto as alterações... Quer dizer, hoje em dia fica ali um bocadinho pendente se efetivamente existem empresários que queiram investir na atividade de diversão noturna, queiram abrir mais discotecas e que a discoteca seja efetivamente uma atividade rentável, não é? Mas a regulamentação horária eu acho que é sempre necessária para que haja... Não há, onde não há regras há anarquia e a anarquia acaba sempre por destruir tudo, e aquilo que aconteceu à noite foi exatamente isso, foi, isto tem tudo a ver com os eventos que aconteceram em Portugal. Em 98 fez uma exceção à regra dos horários por causa da Expo, sendo que Portugal cometeu um erro crasso, que foi de criar espaços de diversão noturna dentro da Expo. Ou seja, se tu fosse a Sevilha em 92, tinhas ido à Expo e tinhas ido a Sevilha, porque a exposição fechava e tu ias te divertir para Sevilha. Nós não, nós resolvemos fazer um 2 em 1 e criámos bares, discotecas, ainda abriu uma discoteca dentro do Bugix, do Represas também, e portanto criou-se ali uma zona de diversão noturna, que depois não sobreviveu já numa linha de Parque das Nações, não é? Porque estava muito perto ali dos bairros de Chelas e aquilo foi um bocado invadido, mas não convidaram os visitantes que vieram à Feira Internacional para vir conhecer Lisboa. Foi um dos piores verões que eu tenho memória, foi o verão da Expo 98, porque eu assumi na altura a gerência do Indochina e tivemos ali muita dificuldade. Porque não era só os turistas que não vinham, como os portugueses que iam para a Expo, porque era diferente, porque era uma cena nova, não é? Depois, em 2004, fez o mesmo com o europeu, dando a extensão de horário às docas, onde puderam começar a fechar às 6 da manhã, que na altura eram só bares, não é? Para podermos. A ideia das autoridades era fazer uma cena circunscrita, meter os oligantes todos no mesmo sítio. E portanto, ali a partir da meia-noite, uma da manhã, só vi as carrinhas da polícia a seguir para as docas, já estavam a partir aquilo tudo. Mas pronto, eles achavam que tinham aquilo controlado. Nós, nesse ano, tivemos muita política de não permitir a entrada de turistas nas discotecas, porque eram, maioritariamente, não eram hooligans, mas com alguma cultura de futebol, e eram todos homens e entravam e criavam grandes problemas dentro das discotecas. Portanto, tivemos ali dois eventos que serviram para impulsionar a economia portuguesa e para o nome de Portugal no estrangeiro, mas para a noite não foi propriamente feliz, nem 98,
2: isso era um pouco ingrato para quem investe durante décadas em determinados negócios, e quando vêm estes eventos não é uma forma de apresentar o espaço, terem uma faturação adicional.
0: Sabes que eu acho que Lisboa durante muitos anos foi governada por pessoas que não deram importância à noite, sendo que o turista tem três apontamentos quando sai à boca do aeroporto, que é o clima, que ninguém mexe, a gastronomia e a vida noturna que nós tínhamos. Nós em 96 conseguimos derrubar a grande noite madrilena, não é? Porque era Madrid Me Mata, que era uma linha de diversão noturna que marcava a Europa, e Lisboa conseguiu, com casas como a Capital, como o Cantramar, como a Benzina, como o Platô, como o Kremlin, que iam até altas horas da noite, iam, fechavam todas por volta das 6, 7 da manhã. E aliás, ainda em 2000, a CNN, ainda não havia em Portugal, portanto, a CNN americana fez uma reportagem sobre a noite de Lisboa que era tipo insane, não era? Tipo, era assim a loucura. Era a noite das noites, era Lisboa por tudo aquilo, pelo ambiente, pelos horários que praticava, pela diversidade que existia em todo lado, discotecas, bares, tudo, não é?
1: Achas que sair à noite hoje é mais caro ou mais barato do que na altura?
0: Bem, eu acho que é baratíssimo. Eu acho que é baratíssimo porque, repara, se eu vendia em 93 uma cerveja por 1000 escudos, que são 5 euros,
1: pois, se calhar,
0: e passados 33 anos tu estás a vender por, sei lá, 10, 15 euros ou...
1: Menos até, não é?
0: Menos até.
1: Mas um incógnito, bebes por 3 euros.
3: No incógnito, 3, exatamente.
0: 3. O que é? Um whisky?
3: Não, uma Imperial.
0: Uma Imperial, 3 euros. Ah, não, a Imperial vendia a 500 escudos, portanto, são 2 euros e meio. Portanto, faz as contas, quer dizer, é baratíssimo. E eu acho que isso também tem muito a ver com a qualidade que a noite perdeu. Porque o preço acaba por... agora vou dizer... A democratização da noite, não é? Não, a noite não era para todos, tinhas de ter algum poder de compra.
3: Mas havia mais gente à noite, muito mais.
0: Sim, muito mais.
3: Muito mais que
1: sim, mas era mais difícil entrar em sítios do que hoje, se calhar, não?
0: Não, sabes porque...
3: Para encontrar amigos tinhas que sair à noite, não é? Sim, para conhecer as pessoas, tinhas que sair à noite.
1: O Tinder matou a noite?
0: O Tinder não, matou-se a si próprio, aliás vai acabar, portanto... Não, sabes que o facto de tu pensares que há 30 anos atrás não havia telemóveis e que a malta se encontrava sem haver qualquer linha de comunicação fora de casa, é impressionante. Quer dizer, eu ia para o platô
1: e
0: saber
1: até que
0: ia
1: de férias, não é?
0: Sim.
1: Ias para Vila Moura e estavas lá com os mesmos gajos.
0: Com as pessoas, percebes? Não, ir ao platô, eu quando rodava as discotecas, não é? Portanto, eu fazia a volta e ao platô, eu ao Indochina, ao Docks, etc. E eu encontrava as mesmas pessoas nos mesmos locais, nos mesmos cantos, sabes? Cumprimentavas, oh, está tudo bem, está tudo bem. Portanto, havia...
1: O cliente
0: havia...
1: habitual.
0: Sim, sem dúvida.
3: E achas que vai ser um ciclo que vai voltar?
0: Não, acho que tem que
3: voltar
0: haver...
3: com outra roupagem?
0: Não, eu acho que bom, primeiro eu não sou saudosista, eu acho que nós vivemos e quem viveu aquela época pode-se dar privilegiado. Depois, eu costumo dizer que o meu pai não devia gostar da minha noite e os meus avós não gostavam da noite dos meus pais, como os meus filhos também não acham muita graça aquela que, quando eu falo da noite aos meus filhos não ficam propriamente entusiasmados, não é? Eu acho é que nós temos que... isto que está a acontecer não é benéfico para ninguém. Esta noite não é benéfica, é uma noite descaracterizada, é uma noite feia, é uma noite insegura, é uma noite cinzenta.
3: O bairro alto está completamente descaracterizado. Começa agora a ter alguns fenómenos de... O caráter, por exemplo, que tivemos aqui, o restaurante está a levar um tipo de gente ao bairro outra vez.
1: O Ortiga esta semana até...
0: Sim,
1: não sei se não expresso público.
0: Eu estive no público, Eu estive a ler e a ouvir também as entrevistas que foram feitas ou seja, o bairro alto neste momento está a fazer uma transformação de afastar o que é o turismo, tirar o turismo do bairro alto e voltar a devolver o bairro alto aos lisboetas.
1: Mas o bairro alto está cheio de Airbnbs, não?
0: Sim, mas também começa a haver limitações por parte da Câmara e, portanto, isso vai efetivamente...
1: Eu passei muito tempo sem...
3: Estão a caducar, não vão ser renovadas.
0: E tens mais pessoas aí a viver para o bairro alto.
1: Eu passei muito tempo sem ir ao bairro alto. E aquilo está com um ambiente tipo alto-feira.
3: Está descaracterizado.
1: Das miúdas cá fora, oferece-te um shot.
0: Não, repara uma coisa: vê, pensar no bairro alto nos anos 90, com o Frágil, com o Cena de Copos, com o Tagos, com
3: o Papa Sorda,
0: com o Papa Sorda, com o Sansão e Dalila, com os Três Pastorinhos, com o BBA. Onde as pessoas dizem, mas hoje o que se queixam, muita gente a circular na rua. Como é que diz isto? Nunca andou no bairro alto nos anos 90, porque circular na rua. Agora, se me perguntares, mas consumiam-se bebidas na rua? Não. Eu entrava dentro dos Três Pastorinhos, bebia um copo, à saída havia um bar muito característico que era o Arroz Doce, ainda existe, mas noutras que era onde servia o famoso pontapé naquela zona íntima. E a tia Margarida, salvo erro, acho que era a tia Alice, que estava à porta, revistava-nos para ver se eu não levava nenhum copo. Não podias sair com copos para a rua. E, portanto, a circulação era, vou ali beber um copo, bebo, termino, vou passar agora para o outro bar, ver se encontro outra malta, se encontro outros amigos.
3: E estás a ajudar o negócio, estás a contribuir para um negócio a sério, bem construído, e não para a mercearia de ocasião.
0: Não.
3: Que não tem investimento nenhum, não é? Não.
0: Abrir um bar era um bom investimento, abrir uma discoteca era um bom investimento. As pessoas têm noção do que é que se abriu no final dos anos 80, no início dos 90. As pessoas têm noção do que é que era abrir um Alcantramar, o que é que foi abrir a Capital. A Capital era das discotecas mais minimalistas, mas com uma decoração fantástica, com aquelas fardas do staff, com as correntes, cheio de caras bonitas a trabalhar no bar, desde a capacidade de selecionar o cliente, de ter malta que se identificava umas com as outras, não é? Dentro da própria discoteca. Quer dizer, isto são coisas que não...
1: E tinhas um portário que selecionava isto exatamente para o pessoal lá,
0: o Paulo Drummond.
1: Dentro... Sim, o Paulo.
0: O Paulo foi viver agora para a Madeira. Trabalhou com ele ainda no GNCQA.
1: Pois, quando estiveste no Ásia. Falas um pouco sobre essa passagem no...
0: Olha, o GNCQA foi uma escola para mim, e foi um privilégio tremendo trabalhar com um gênio da hotelaria, que é o Miguel Guedes de Sousa, e perceber por que razão há famílias com muito dinheiro em Portugal. Porque trabalhar com a Paula Amorim e perceber que estás a trabalhar com a primeira pessoa que entra dentro do escritório, que é a mesma pessoa que sai, que é a última a sair. A minha história é muito curiosa, porque eu estou a trabalhar no Algarve, estou como diretor de um espaço na que era a discoteca do Casino de Vila Moura, que era o DICE, que ainda hoje existe, e estive lá um ano e vi no Expresso que a Paula Amorim ia abrir o clube, o GNCQA Clube, o primeiro clube privado em Portugal. E estávamos a fazer uma festa que era a festa do IEE, com o Luís Ferreira de Almeida.
1: Sim, claro.
0: Também conheces. E na reunião do evento, pré-evento, eu perguntei, pá, ninguém tem o número de telefone da Paula Amorim. E, pá, nós temos, ela é uma das nossas convidadas, mas porquê? E, pá, eu vou-lhe mandar uma mensagem, não sei o que é que isto vai dar, mas mandei-lhe um WhatsApp a dizer, olha, o meu nome é José Gouveia, estou ligado à noite há muitos anos, vi no Expresso que vai abrir este projeto do GNCQA Club, e gostava muito, pela primeira vez eu candidatei-me a um emprego, nunca me tinha candidatado a um emprego, e gostava muito de falar convosco, saber se existia espaço para... E pensei assim, bem, então vou falar com a Paula Amorim vai-se borrifar para a minha mensagem. Eu tenho amigos meus que se borrifam, porque é que a Paula Amorim há a dar importância. O que é facto é que, passado uns minutos, recebo uma mensagem de volta a dizer, olá Zé, muito obrigado pela sua mensagem. De facto, vamos abrir o GNCQA Clube. Quem vai estar à frente do projeto é o meu marido, uma nota, portanto, passou-me logo a alcunha do Miguel Guedes de Sousa. Espero que te corra tudo bem. Um beijinho para a Paula Amorim. Tudo assim. Acabei de receber uma mensagem da mulher mais rica de Portugal, do poder que tem, com uma simplicidade tremenda, e isto define muitas pessoas. Passado uma semana sou chamado, faço uma entrevista com o Miguel, que também não conhecia, e curiosamente o Miguel já me conhecia melhor a mim do que eu próprio, porque ele faz uma descrição sobre mim, tiraram todas as informações que pronto, puderam junto às pessoas que estavam. Sim, não, aquilo é uma estrutura completamente diferente, e por azar deu-se a pandemia, portanto eu entrei em dezembro e a pandemia começa em abril, não é? Março, abril, portanto no dia 13 de março nós encerramos a Paula Amorim e o Miguel decidiram encerrar os espaços logo, foram antes do próprio governo ter anunciado, eles fecharam antes, portanto eu lembro de estar a trocar mensagens com o Ricardo Felgueiras, que foi um mentor também, e dizer, Miguel, não, Ricardo, não deixes que o Miguel faça isto, mas já estava a decisão tomada. E depois o clube foi o primeiro a fechar, e a minha escola começa quando me mandam para o Ásia, e não havia trabalho no Ásia, eu era diretor do clube, o que é que ia fazer para o Ásia? Então, de fato, e gravata, não é? Puseram-me como runner a fazer roda, que a mim não me, na altura, nem me apercebi do que é que eu estava a fazer, mas se eu aprendi alguma coisa sobre restauração daquilo que eu já trazia de trabalhar em muitas áreas de restauração, foi ali que eu aprendi muito. Aprendi aquela ligação entre a cozinha e o cliente e tudo aquilo que estava à volta, porque o Miguel Guedes de Sousa é um hoteleiro que tem um restaurante, E então um hoteleiro com um restaurante é um gajo que está preocupado com todos os detalhes. E ele ensina-me uma coisa que é a palavra hospitalidade, que agora está muito em voga, mas na altura havia muito poucos espaços que se diferenciavam por isso. E foi o Miguel que, de certa forma, implementou isso, de ensinar o que é hospitalidade, que é aquilo que eu hoje considero que há uma coisa que é o serviço, que é a refeição, e que tem que correr bem. Tens que ser servido a tempo, tem que haver os tempos bem contados e tudo isso. Hospitalidade é aquilo que te fica na memória, que é a forma como tu te sentes, que é aquilo que te faz voltar. Não é só a refeição, é tudo. É quando tu entras e alguém chega ao pé de ti: Rui, bem-vindo. Então, temos mesa marcada, temos uma mesa reservada, temos...
3: Olha, sabes qual é que... Desculpe, puxando a brasa à minha sardinha. Uhum. Sabes qual é que é o... Era a frase do Sr. Evaristo dos Lados Presuntos. Uhum. Que entra nesta casa, entra na sua casa. Exato. E ainda hoje acho que é isso. Uhum. E o Pedro mantém isso, o Pedro, sim, Cardoso. Sim. Que distingue o solar de...
0: É, mas o Pedro não é um dono do restaurante, o Pedro é um host, e não é? Completo.
3: E, mais portanto, que e é também dessa, sim, linha, sim, de, do, sim, do que é...
0: Sim, é o
3: hospitalidade
0: facto de,
3: mesmo.
0: É.
3: Sabe o nome de toda a gente, sim, sabe onde tem que sentar, sabe... Sim, sim, está a receber, sim, as pessoas todos os dias.
0: Sim, e não só é... E eu ainda ontem falava isto num briefing... que faço diariamente em diferentes restaurantes. E ontem estava a falar num briefing e estava a dizer: eu não tenho clientes especiais, são todos. O facto, imagina, o Rui, que é meu amigo de infância, vai a um restaurante que eu esteja a trabalhar, eu não quero tratar o Rui de maneira diferente. Eu quero que o Rui perceba que, ao ser cliente daquele espaço, é sempre bem tratado. É evidente, eu vou se calhar estar mais tempo a falar com o Rui.
3: Isso é uma questão pessoal, lá está, é uma questão de...
0: Mas eu acredito muito e passo muito a mensagem de que todos os clientes são especiais. E tem que ser assim, porque o meu voltar, a concorrência é tremenda. Tu hoje tens um restaurante em cada esquina. Para voltares a um restaurante, é porque esse restaurante deixou-te uma memória indelével. Tu não voltas ao restaurante onde, pá, porventura o empregado disse-te alguma coisa desagradável ou demorou muito tempo até no final da tua refeição. Eu às vezes digo isto também nos briefings. Opa, foi impecável. O cocktail de abertura, a entrada, o prato principal, a sobremesa, estava tudo ótimo. Pá, o gajo demorou 20 minutos a trazer uma conta, estragou tudo.
1: E tu trabalhas hoje com uma pessoa que também liga muito esses estados, não é, o Gonçalo?
0: O Gonçalo Fernandes, sim, sem dúvida. O Gonçalo é uma linha diferente, porque o Gonçalo é mais jovem, não é? E portanto o Gonçalo não está a ver o hoje, o Gonçalo está a ver o amanhã. Eu no outro dia, numa reunião de direção, estava a dizer: eu já estou a pensar em 2027. E isto tem muito a ver com o que o Gonçalo também transmite como vontade, porque o Gonçalo está... o Gonçalo abriu uma casa, ok, está aberto, agora vamos olhar para a frente, agora vamos olhar para a outra, agora vamos procurar novas oportunidades. O Gonçalo é aquilo que se chama o visionário, não é? É aquele gajo que está um passo à frente.
1: Tu trabalhas só em alguns espaços do Fullest ou grupo todo transversal?
0: Eu transversalmente faço a comunicação, portanto faço a direção de comunicação transversalmente. A nível operacional, tenho o cluster das Avenidas Novas, onde se inclui o BIF, o Fish Saldanha e o Bela Lisa, que é a casa-mãe do grupo. Uhum. Porque o grupo inicialmente chamava-se Grupo Bela Lisa, e só faz o rebranding, é? Sim, tem um elevador
3: original.
0: Exatamente, é esse o da Valmor. E portanto era o Bela Lisa elevador e o Bela Lisa Valmor. Quando começa a inserir outras linhas gastronómicas, faz o rebrand e torna-se então em Grupo Fullest. Mas isto é de um jovem de 30 anos, não é? É de um que hoje tem...
1: Só para termos ideia, são quantos restaurantes?
0: 26.
1: Tem espaços emblemáticos, tipo Tamarizinho,
0: o Motal, o Xiringuito em Vila Moura, depois sobes a Lisboa, tens o Em Alta na Baixa, tens o La Vita Bela, tens o Tapas, temos é marca, portanto temos 5 uhum. Tapas espalhados por Lisboa, 2 no Porto. No Porto também encontras o Mundo. Ainda em Lisboa tens a Pacharia, tens o Cru. Agora temos uma marca que estamos a expandir, que é o Pizzaiolo, portanto, que é uma linha italiana mais virada para as pizzas.
3: Tem no arco o Rafael Bordal Pinheiro, não é?
0: Naquele, sim, temos no arco o Rafael Bordal Pinheiro, temos na Brancampo, temos na Alexandre Colano, no Parque das Nações.
1: O Vasco, sim, ainda existe?
0: O Vasco já não existe. Mas o Vasco tem, o Vasco já não existe porque há aqui uma atividade paralela que é a parte imobiliária, não é? E portanto o Vasco estava inserido num prédio que fechou, portanto vai abaixo, vai ser todo remodelado, e o tempo de obra era imprevisível e não nos permitia estar a investir numa casa que não sabíamos quando é que ia reabrir. E portanto foi feito um acordo com o senhorio e foi entregue. E continuas a ter negócios que são irrecusáveis.
1: E o Motal abre este ano também no Algarve? Fica Motal, Lisboa e Algarve? Dia... Ou fecha
0: não,
1: Lisboa?
0: Não, mantém Lisboa e Algarve. Abre agora dia 3 de junho no Algarve. Fizemos agora o primeiro aniversário do Motal em Lisboa, que é um projeto que nós trazemos do Algarve, que está a funcionar muito bem, porque efetivamente Lisboa precisa destes espaços. Eu acho que o Motal, havia uma necessidade muito grande de um espaço como o Motal, numa linha gastronómica mais asiática, com música contemporânea, bastante variada, sem ter uma linha definida, ao lado também de um restaurante que é o Fish Belém, onde tu podes optar por ires primeiro ao Fish Belém e depois passares para o Motal e portanto seguires na linha de ir beber um copo e dançar. E portanto é o nosso, neste momento são os nossos sex livres do grupo, são os Motals.
1: Sim. Mas aqui umas perguntas que fazemos
3: de praxe, não é?
1: Perguntas
3: de
1: praxe. Exatamente.
3: Sim. Exatamente.
1: Se cometesse algum crime, fosses parar à death row, qual é que seria a tua última refeição?
0: Bife com batatas fritas e ovo estrelado. Pá, eu acho que é quem sabe fazer um bom bife com ovo a cavalo e principalmente umas boas batatas fritas, eu acho que era a minha última refeição.
1: Pegando nisso, onde é que se come um bom bife com batatas fritas em Lisboa?
0: Um bom bife, eu tenho que puxar a brasa à minha sardinha, portanto eu acho que o bife, que se escreve B-Y-F, o bife é das melhores steakhouses em Lisboa, sem dúvida nenhuma, onde podes comer um bom corte à tua escolha.
1: E uma coisa assim mais tipo bitoque, mais das coisas?
0: Também lá. Também fazemos, porque eu acho que a cozinha cada vez mais vai ter que se descomplicar.
1: Então, para desenterrar outros nomes de restaurantes, diz-me tipo 5 nomes de restaurantes. Sim. Para além do bife.
0: Fora do grupo.
1: Fora do grupo. Onde é que tu gostas de ir?
0: Onde é que eu gosto de ir? Eu invisto muito em experiências gastronómicas. Eu e a Sara, a minha mulher, investimos muito em experiências gastronómicas. Andamos sempre a experimentar restaurantes novos. Fora do grupo, vou-te aconselhar o Acosta. O Brunch, principalmente. Acho que é... Eu tenho uma grande admiração para o Olivier. Declarada, ele sabe, portanto, o amor que eu sinto por ele.
1: Nunca ele trabalharam sabe. Juntos,
0: nunca trabalhámos juntos, mas tenho, porque eu acho que ele é pioneiro em muita coisa e é um gajo muito trabalhador e é muito obcecado e é muito como eu, olha para as coisas de uma forma muito. E como também tenho uma grande admiração pelos passos do Rui Sancho. Acho que ele também é um lutador incrível. O Rui Paula no Porto, portanto todos os passos deles eu aconselho. O Pedro Cardoso, como é evidente, acho que é o único sítio que vai sobreviver a todos, enquanto mononegócio, no sentido que não pertence a nenhum grupo empresarial. O Pedro Cardoso vai sobreviver durante muitos anos, sendo que eu acho que ele neste momento está com vontade de se reformar mais cedo, porque não quer, eu acho que ele não quer ser o pai. Acho que ele quer deixar o negócio para...
3: A Carolina já está
0: Carolina,
3: presente.
0: Sim, a Carolina acaba por... o Pedro vai querer viver mais do que o Sr. Ibaristo viveu, no sentido de viver a vida, não é longevidade. Mas tenho descoberto algumas coisas muito curiosas e vou-te surpreender a dizer assim, pá, onde eu gosto de ir ao domingo com os meus filhos a almoçar é o McDonald's. Eu adoro o McDonald's. Adoro o McDonald's, gosto de comer um Big Mac, percebes? Não tenho nada dessas coisas de... Porque depois quando eu vou aos outros restaurantes eu vou como profissional e já não consigo descontrair num restaurante, eu estou a olhar para tudo, é muito complicado entrar num restaurante e estar ali só a desfrutar a refeição. É muito irritante isto comigo ao restaurante, porque eu vou estar a olhar para tudo, vou estar a olhar para a cozinha, vou estar a olhar para o empregado, vou estar
2: o tempo que demorou,
0: os tempos, vou estar eu cheguei a meter no meu relógio que, imagina, se tu és dono de um restaurante, eu gosto de fazer uma área de consultoria, que é efetivamente ir a um restaurante, e não é fazer cliente mistério, é diferente. Eu não vou à procura do erro, eu vou-te avaliar aquilo que o teu restaurante pode, em que lado é que ele pode melhorar, porque há muito para melhorar em todos os restaurantes. A restauração é uma coisa de informação infinita. Tu todos os dias aprendes qualquer coisa diferente, o descrever um prato, o servir de maneira diferente. Eu quando estive em Miami a primeira vez, já no início de 2000, achava muita graça um café que era o News, quando foi o Versace, saiu do News e a seguir foi assassinado, e o News ficou, era onde o Versace tomava o pequeno almoço, e os empregados punham-se de joelhos para, não era bem de joelhos, cócoras, para descerar o pedido. E eu achava aquela coisa, e havia uns que puxavam uma cadeira, sentavam-se ao lado na mesa e faziam um pedido. Portanto, aquilo era um ambiente diferente, percebes? Uhum. E há muitas formas de cativar o cliente.
3: Ficou-te na memória, lá está. Estás a falar, está, passado 20 e tal anos.
0: O gajo puxava a cadeira do lado e sentava-se, então o que é que vamos comer, não é? Porque isto, o servir é tão importante. Queres falar mais sobre serviço? Porquê? Porque eu acho que hoje quem destrói os restaurantes são os empregados de mesa.
1: Sabes? Quem pode destruir, não é?
0: Quem pode destruir é o empregado de mesa. Basta uma palavra errada que rebenta com tudo. Pá, o empregado pode não ter a informação toda, mas não pode inventar, não é? O empregado, quando te aborda, tem que ter um roteiro, tem que ter ali uma série de frases-chave para te... Já não pode haver aquela coisa, olha, faz favor, eu queria ou quero.
3: É o copo d'água, não é?
0: É.
3: Com água.
0: Percebes, não é, é copos d'água não temos, temos é copos de vidro.
1: Isso é uma cena porreira de café, não é?
0: É, percebes, é porreira para o...
3: Mas é se fores nesse mindset, não é? Exato, um café, sabes? Daqueles do bairro que já estão em vista.
0: É, tu pode-me dizer uma coisa, até posso dizer duas. Quer dizer, são frases que não caem bem. Hoje o importante é tu chegares ao... Que era uma coisa que não existia. Chegares à mesa, apresentares-te. Olá, eu sou o Rui, sou eu que vou servir a vossa refeição hoje.
1: É uma coisa que eu gosto também muito, é de perguntar o nome do empregado para criar o livro.
0: Sim, não, eles hoje já têm os tags, não é? Portanto, já devem estar devidamente identificados.
3: No celular temos nas costas.
0: Depois?
3: É escrita como tipo camisola de
0: seleção.
3: É a ligação do celular também. Futebol, com grande, futebol. Portanto.
0: Não, mas é importante. Porque repara, mesmo a nível de venda.
3: Porque para o cliente também não é fácil, muitas vezes, como é que chama o empregado, não é? Não sabe o nome, não viu e
0: ou faz favor, não é?
3: A ligação toda é...
0: Sim. Os empregados normalmente tinham todos o nome, que era o faz favor. Ou faz favor, ou desculpe.
1: Eu gosto do cavalheiro.
0: Gosto do cavalheiro. Porque repara, a relação que tu vais criar com o empregado vai influenciar toda a tua refeição. Nomeadamente se vais comer mais ou menos.
3: Acaba por ser o teu anfitrião.
0: É.
3: Naquela experiência, sim, o teu anfitrião.
0: O empregado de sala é o comercial da empresa. E ele tem que ser um comercial. Se eu chegar ao pé do restaurante, ao pé de ti, numa mesa, e perguntar, olá, boa tarde, meu nome é Zé, sou eu que vou servir esta mesa, desejam água, vocês ficam a pensar, não, se calhar não. Mas se eu chegar à mesa e dizer, olá, o meu nome é José, sou eu que vou servir esta mesa. A água é com gás ou sem gás?
3: Claro, já está uma água vendida nesse
0: momento. Está vendida. Tu não estás a dizer que queres a água, tu estás a dizer qual é a água que tu gostas. Exatamente. Tu estás a dizer, olha, para casa gosto sem gás. E o gás serve-te a água.
3: Já está.
0: E ele diz, não, eu para casa é com gás. Então só um minuto, vou buscar e já vendi duas. Uhum. É como tu, quando vais, imagina, quando a seguir vais tirar o pedido, se tu deixares que o cliente escolha tudo, o cliente vai fazer um pedido muito mais abaixo do que aquilo que sabe que é expectável. Se tu entrares e a primeira pergunta for, então o que é que vai ser? Que é aquela pergunta básica. Uhum. Tu vais dizer aquilo que tu pensaste. Mas se eu chegar ao pé de ti e disser, então vamos começar pelas entradas. O que é que vamos fazer? O que é que vamos comer de entradas? Tu nem pensaste comer entradas. Mas de repente, está assim, pois realmente...
3: Belíssima ideia.
0: Olha, será aqui? É. Olha, vamos... Se calhar vou experimentar aqui.
3: E as escolas de hotelaria estão a preparar bem os empregados de mesa ou não?
0: as escolas de hotelaria estão a preparar, mas quem sai das escolas de hotelaria tendencialmente quer hotéis. E aquilo que são os chamados restaurantes, que já há muito poucos, de fine dining. Hoje há mais o fine dining do que fine dining. Eu acho que hoje
3: e essa desvalorização, como é que se contraria isso? Como é que, pela importância que referes. E...
0: No outro dia discutia-se que a restauração paga mal. A restauração não paga mal. Eu, quando entrei no Bela Lisa, por exemplo, foi o primeiro restaurante do grupo que eu geri, já vinha do Tamariz, mas numa linha mais sazonal, e eu tinha três empregados brutais: o Luís Cabral, o Fernando Mendes e o Márcio. Lembro perfeitamente dos três nomes, estamos a falar há 6 anos atrás, ou há 5 anos atrás. Aqueles gajos trabalhavam, que era uma loucura. Excelentes trabalhadores, uma equipa de 3, a servir se calhar mais e a faturar mais. Hoje tenho uma equipa de 8.

0: Mas isto é uma coisa que não tem a ver com Portugal. Imagina, em Hollywood, por exemplo, uma coisa engraçada, falava-se, ah, este ator trabalhava no Starbucks, este ator trabalhou no McDonald's, este ator...
1: Andava a lavar pratos.
0: Sim, quando o McDonald's chegou a Portugal, na Avenida da República, foi o primeiro, eu quis trabalhar no McDonald's, não sei na altura porque é que não fui, mas era uma vontade que eu tinha. Até porque é uma estrutura incrível para se conhecer. Tu conheces, eu já conheci uma cozinha do McDonald's. Para quem gosta de restauração,
2: eu acho
0: lá.
2: Que quando ouvirem esta entrevista, alguém da McDonald's por lá vai estar a ligar aos egos.
0: Convidá-lo
2: para assumir a comunicação.
1: Vai ser assim. Vão estar para a ideia daqueles livrinhos de cupões.
0: De cupões, não é? Não, mas a sério. Porque, não, tu quando fazes os cursos HACCP, o McDonald's é sempre falado. Claro. É um exemplo.
2: É o que não pode falhar uma vez. Exatamente. No dia que falhar uma vez,
0: que acabou,
2: matou a marca.
0: Portanto, tu tens que olhar para aquilo como uma. Como uma referência.
1: Mas o que o João Francisco estava a dizer agora, estás a dizer então que dificuldade em contratar mão de obra qualificada, viram-se para a imigração, os imigrantes é basicamente o primeiro recurso que têm quando entram no país, é arranjar qualquer coisa, vão trabalhar para a restauração, e se calhar nunca trabalharam no restaurante.
0: Nunca, não pegaram no prato.
1: E nem sabem que tipo de comida é que estão a servir, não é?
0: Não, e são formados, e dão formação, e vão crescendo dentro da empresa, vão crescendo dentro do grupo.
1: Mas a necessidade dos restaurantes é tão grande que são capazes de pôr uma pessoa logo assim a trabalhar sem dar essa formação? Ou achas que...
0: Eu sou capaz de pôr alguém que não tenha a mínima formação, que ele entra como informação, tem uma placa a dizer informação, começa a perceber, ele entra numa linha de mais de comi, portanto está ali a dar apoio ao colaborador de sala, e vai aprendendo. E se calhar ao final de uma semana, duas semanas, faz a sua primeira mesa. Mas já tive momentos de... Tem dois bracinhos e duas perninhas, então vou fardá-lo e começa amanhã e vai...
2: A falta de mão de obra, a falta de mão de obra
0: provoca isso. E depois é isto que é. É impossível, mas é impossível mesmo. Se as pessoas tivessem uma noção de que hoje há dois valores teóricos na restauração que são os basilares, que é aquilo que tem um estrangeirismo, mas é o food cost e labor cost. Portanto, aquilo que custa a tua matéria-prima e aquilo que custa a mão de obra. Estes dois amigos, quando se encontram, ficam sempre acima dos 60% daquilo que é os teus custos da empresa. E ainda não estamos a falar de investimento, de aluguer, não estamos a falar de
2: manutenção
0: empresas, segurança, daquilo que tu pagas às plataformas de reservas, como é o caso da Defork, etc. Não estás a... Estes dois, quando se encontram, que fazem aquilo que nós chamamos o prime cost.
1: Como aquele vídeo que tu estavas a partilhar há pouco, não é? Do tipo a dizer que acham, o governo acha que abrires uma garrafa, serves o primeiro copo, a garrafa paga e o resto é lucro, se não tivesse mais nada para pagar depois daquilo.
0: Não, Rui, eu tinha o merceeiro, que é aquele gajo que mete o lápis atrás da orelha, já tinha isto na noite, eu chegava à discoteca e dizia assim, ele vende o primeiro whisky e paga a garrafa. Portanto, o empregado que lhe está a servir não tem ordenado.
2: O copo?
0: Onde é o copo onde está, não foi comprado. A discoteca, onde ele está, não paga aluguer. Tudo o resto não conta. Portanto, quando nós olhamos, e estava-te a dizer, portanto, o food cost encontra o labor cost e faz o prime cost. Pronto. E quando faz o prime cost, só estes dois amigos, muitas vezes, passam os 100%. Tem meses que passam os 100%. Ou seja, é o teu prejuízo. E mais uma vez... Nada daquilo que tu precisas está assegurado. Tu, quando compras um restaurante, tens um investimento. E esse investimento vais depois diluí-lo nos primeiros... Portugal, nesse aspecto, é um bocado curto, porque olha para os investimentos a 5 anos, países como a Alemanha olha para os investimentos a 10. Portanto, dilui mais o investimento. Mas crias um break-even, não é? Portanto, onde incluís... os investimentos, onde incluís a parte do que é
1: os impostos,
0: a tributária, a segurança social, etc. Tudo isso. E o que a restauração hoje não é olhada, aliás, o governo, quando fala em os restaurantes é para os ricos, isto é uma coisa surreal. E quando acha que existe margem para um aumento de 20% do IVA para 23%, quando nós estávamos num contraciclo a dizer não, vocês têm que desbaixar o IVA. E há uma coisa que as pessoas têm que entender. O IVA, se baixar, não baixam os preços. Nós temos é que engrossar mais a nossa margem, porque ela está fininha. Hoje em dia,

0: nós vamos ver, nós vimos uma crise de 2008 que deixou rasto. Quando essa crise estava ligeiramente a dar de si, veio a pandemia. Quando a pandemia não tinha terminado, veio a guerra da Ucrânia. Quando a guerra da Ucrânia ainda está a realizar, veio a guerra do Irão. E tudo isto afeta o que é para nós o básico, que é o custo das matérias-primas. Eu não sabia, provavelmente, se calhar nem vocês, diria, que a Ucrânia era o maior produtor de cereais da Europa. E com isto, com a ausência de cereais para de exportação de cereais por parte da Ucrânia, que a área pecuária seria afetada e que nós, passado 6 meses, estávamos a comprar o preço da carne ao dobro.
1: Uhum.
0: O governo ainda agora teve uma ação muito pedagógica, que foi: bom, os combustíveis vão descer já, então a gente vai já descer o desconto do ISP. Pá, quer dizer, não há margem. É quando a carteira do português está a ser ligeiramente aliviada, o governo vem: não, então vocês já podem pagar o imposto por completo.
1: Que medidas é que achas que o governo podia tomar para, lá está, para libertar a restauração? E falamos também de restaurantes que efetivamente passam fatura, pagam IVA, têm tudo direitinho. Restaurantes todos com grupo, como o teu,
0: hoje em dia,
1: pequenos restaurantes, aqueles negócios de rua, como sabes, não estão sempre um multibanco fora de serviço, tem.
0: Sim, mas já... repara uma coisa, esses negócios vão tendencialmente acabar. Aliás, eu tenho visto ações da Asai por cima desses restaurantes, muitos deles asiáticos, etc. Isso vai acabar. Os negócios familiares são muito complicados. Vais-me lembrar o Vasco Calheiro, quando tinha o XL, que era ele na sala e a mulher na cozinha, e mais os empregados, e aquilo era um sucesso. Mas o Vasco dizia: pá, não tenho vida para isto, eu acordo às 6 da manhã para ir para o mercado, e deito-me à 1 da manhã depois de fechar o restaurante, e depois tiro um mês de férias onde fecho o restaurante durante um mês.
1: Eu ainda conheço que é o Horta dos Brunos.
0: Sim.
1: Mas o Pedro e a mulher não abrem ao sábado e ao domingo. Pronto. Dá uns tempo para cá, para poderem viver.
0: Claro, exatamente.
1: Porque ele acorda às 6, está certo, vai me comprar.
0: Sim.
1: É dos últimos que...
0: O lema da restauração sempre foi que sabemos a hora de entrada, não sabemos a hora de saída, não é? Portanto, e eu não trabalho menos de 10 horas por dia. Não trabalho. Eu acordo a receber mensagens, a ler e-mails, e adormeço a receber os relatórios dos restaurantes que vão fechando. Quando não estou mesmo nos restaurantes. E durante o dia todo estou sempre ligado à corrente. Portanto, uhum. não há momento de descanso, porque os restaurantes estão abertos ao almoço, ao jantar, e no intervalo estamos a encontrar estratégias que neste momento são necessárias para contornar toda esta situação. Porque há duas razões. Primeiro, há menos, e o que existe é de menor qualidade. Porquê? Porque o teu cliente já tem estratégias de consumo pensadas para baixar o custo quando vai ao restaurante. Ele sabe que é gastar X. Máximo, imagina, quer entrar num restaurante e gastar 30 euros. E ele não vai fugir a esses 30 euros. E, portanto, ele não vai arriscar, não vai comer qual é a refeição perfeita. É o gajo que entra, pede um coquetel, uhum. A seguir pede uma entrada, depois pede um bom vinho, come um prato, pede a sobremesa, o café é um digestivo. Isto é perfeito. Isto não acontece. A pessoa entra, o coquetel hoje em dia é variável, as entradas já se começam a evitar, vai para o prato principal e partilha a sobremesa. Bebe um café e a garrafa de vinho, se não for ao copo, ele já olha para o preço e se calhar vai pedir um vinho, não quer ficar envergonhado, portanto provavelmente não vai pedir o mais barato, mas se calhar vai pedir ali o segundo. Pronto. E com isto a pergunta é: como é que o governo quer que a atividade da restauração sobreviva? Porque não é para os ricos. Sim, continua a ser uma necessidade. A palavra restauração vem do francês mesmo, de restaurar, não é? Portanto, é uma, nos tempos de guerra, inicialmente era uma sopa, era onde as pessoas iam comer uma sopa para restaurar as forças. E nós continuamos na mesma linha ao almoço. As pessoas param para almoçar, para se alimentar, não têm que voltar à linha da marmita, não têm que estar a trazer a comida de casa, têm que ter bons restaurantes para poderem parar durante uma hora, que é essencial para as empresas. Ter um empregado que tenha capacidade de compra para poder parar uma hora a fazer uma refeição tranquilamente, dentro de um restaurante com uma qualidade acima da média é essencial para que o teu colaborador a seguir às 3 da tarde ou às 3 e meia esteja completamente apto para te fazer uma tarde super produtiva. Se tu tiveres o teu empregado com uma marmita a comer uma comida seca que comprou, trouxe um Tupperware com, agora ensinam muito a fazer marmitas com peso e medida e com a proteína AX, o hidrato Y, tudo
1: não
0: isso
1: misturar,
0: e não tem prazer nenhum, esse empregado, desculpem lá, é infeliz. Pá, sentar uma mesa, eu dou-te o caso do Bella Lisa, que é um italiano, o ticket médio à hora de almoço não ascende aos 20 euros, portanto não passa dos 20 euros, temos o menu de almoço a 13, onde tu entras, tens direito a uns grissinos, tens direito a uma bebida, ao prato principal e ao café. Se comes uma sobremesa, vai-te subir mais 5, 6 euros e, portanto, fazes a refeição por 20 euros. É evidente que isto ao final do mês são 440 euros se trabalhares 22 dias, não é? Uhum. Portanto, não é expectável que... Em Portugal dizem que o ordenado mínimo é 1.800, eu acho que a média está mal feita.
1: Mínimo?
0: Acho que médio. O ordenado médio é 1.800, eu acho que a média está um pouco mal feita. Eu acho que é bem abaixo disso. O Banco de Portugal agora nem sequer permite que a taxa de esforço vá acima dos 45% para comprar casa, o que eu acho muito, muito complicado. Portanto, a vida dos portugueses... Eu há uns anos atrás nós tínhamos
1: aquela andota do gajo, pá, então eu gasto 60% do meu ordenado na renda de casa e o banco diz que eu não posso gastar 40%, não é?
0: Pois, é isso? É isso? Não, é verdade. Repara, tu estás a entrar numa linha que, primeiro, onde é que as pessoas vão viver e o que é que acontece? Ficam em casa dos pais até mais tarde, portanto, sem problema, não tenho para sair, não posso ir ver para lado nenhum. Já os pais até recebem a mulher ou o marido, ficam todos lá em casa, em comunidade, e partilham as despesas. Mas voltando à nossa área, a restauração é efetivamente uma experiência, e sim, nós estamos muito virados para esse campo, mas também é uma necessidade.
1: Uhum.
0: E não é só o fast food. Eu tenho food courts ao meu lado, no átrio de Saldanha e no Residência, onde tu almoças por 8 e por 9 euros. Mas não é a experiência, é tu agarrares no tabuleiro, é tu fazeres o trabalho, é tu trabalhares por... é fazeres o self-service, não é? Portanto, fazeres tu o próprio serviço e não estás a ter o prazer da vida. E eu vinha a falar ao telefone com um amigo meu que também morava na Duarte Galvão, com o Ricardo, e vinhamos a falar, eu vinha-lhe a lembrar o que Agostinho da Silva, o célebre filósofo autodidata dos anos 80, que dava fazia grandes entrevistas, e há um dia que ele diz que nós estamos a trabalhar para um dia fazermos menos, ou para não fazermos nada. O Agostinho já morreu no final dos anos 80, 90, e nós continuamos a trabalhar cada vez mais. A verdade é que os portugueses trabalham cada vez mais. Já se tentou dinâmicas de mais um dia de folga, o próprio Soares Presunto está a trabalhar isso, e portanto estamos a fazer, vais trabalhar mais horas, mas depois tens mais dias de descanso, mas trabalhas mais horas. Portanto, não há como fugir a isso. As pessoas continuam a não ter os prazeres.
1: Para te explicar, o número de horas é o mesmo, só que é concentrado em 4
0: claro,
1: dias
0: sim,
1: e depois
0: sim,
1: tens
0: sim.
1: 3 de folga.
0: Exato.
1: Porque é para evitar...
0: Não, trabalhas mais por dia.
1: Sim, trabalhas mais por dia, trabalhas menos.
0: Claro.
1: Mas o que é que permite? Em vez de estar a ter horários bipartidos, que acaba por ser péssimo.
0: Sim,
1: para,
0: claro.
1: Para quem trabalha, não, acabas por chegas no final da manhã,
0: só que agora,
1: sais à noite quando gostares, e muitas vezes já terias que ficar lá.
0: Eu acho a política fantástica, e o Pedro falou comigo sobre isso no outro dia, e eu acho a política fantástica. Neste momento eu não consigo implementar isso. Não consigo. Eu tenho a maior parte dos restaurantes, principalmente no centro da cidade, fecham a hora do almoço e abrem a hora de jantar. Com uma equipa, com brigadas que estão em plena e constante formação. Portanto, é impossível implementar isso. Mas para dizer o seguinte, que é, o governo tem que entender o seguinte, as pessoas têm o direito a viver. E então, como é que elas podem viver? Se nós apoiarmos o turismo, tanto interno como externo, se nós apoiarmos as atividades como a restauração, se nós apoiarmos as atividades como na vida noturna, só nos apoiarmos tudo aquilo que permite que o cidadão possa viver. Aquilo que mais me custa é pensar na morte. pensar que eu e tu, daqui a 30 anos, de tudo correr bem, vamos à nossa vida, não é? Ou vamos à nossa morte, não é? Uhum. E perguntar o que é que nós vivemos. E aquilo que nós vivemos neste momento é numa sociedade trabalhista, que tem que acordar todos os dias às 7 da manhã e que chega à casa às 8 da noite e que quando chega à casa é para fazer ainda as lidas da casa, né? E está a sobreviver e faz isto de uns de segunda a sexta, outros de segunda a sábado.
2: Outros com dois ou três empregos.
0: Percebes? E pior, mesmo ao domingo, o desgraçado acorda a estressar que amanhã é segunda-feira.
1: Mas há uma evolução, que trabalha-se muito menos em Portugal do que se trabalhou. Atenção.
0: Epá, eu não consigo
1: férias,
0: ver isso.
1: Não havia férias.
0: Tá
1: não
0: bem.
1: Havia folga.
0: Mas estavas a falar do quê?
1: Havia as pessoas...
0: Não estamos a falar do Estado Novo, não.
1: Estamos a falar para trás.
0: Pois,
1: não,
0: bem.
1: Mas às vezes isto é dá a ideia que...
0: Está bem, mas isto estamos a falar, ele ainda não era nascido, não é? Estamos a falar... Agora, é evidente que as coisas tiveram uma evolução, não é?
1: Tiveram.
0: Agora...
1: Podem evoluir mais, não é?
0: Aquilo que eu trabalho desde os meus 17 anos. Portanto, neste momento, tenho 35 anos de atividade laboral. E eu hoje trabalho muito mais. Eu, com os 52 anos, trabalho muito mais do que trabalhava. Eu também sou...
1: O telemóvel é um inimigo.
0: Ah, sim, o telemóvel...
1: É, passou a ser um... Porque tu estás sempre conectado.
0: Estás sempre conectado.
1: E se não respondes numa hora, estão-te a perguntar, pá, o que é que se passa?
0: Sim.
1: Então,
0: sim.
1: Mandei-te uma mensagem, não respondeste numa hora.
0: Sim,
1: não é?
0: Sim. E não leste,
1: e não
0: apareceu os dois tracinhos azuis do WhatsApp.
1: E estavas
0: Sim, o e-mail...
1: E-mail?
0: O e-mail que já não é uma mensagem, é o e-mail, e que tu respondes, e porque queres responder, e porque queres ser eficiente, e porque lá está, como há pouco falava eu quero estar sempre presente junto do Gonçalo, porque o Gonçalo apostou em mim, foi uma pessoa que numa fase da minha vida em que eu não sabia o que é que ia fazer, porque tinha sido o grupo, estava a fazer greve de fome quando o Gonçalo me abordou.
2: Nem tivemos tempo a falar disso,
0: desse bocado, claro. E eu quero estar presente para o Gonçalo e para aquilo que ele precisa e para a empresa. Eu gosto muito de diferenciar o que é o Gonçalo e o que é a empresa.
1: Uhum.
0: A empresa é uma coisa, o Gonçalo é outra, sendo que ele é o representante principal, mas eu trabalho para um grupo que não falha comigo e eu não quero falhar com ele. Portanto,
2: achas que vai haver necessidade de fazer outra greve de fome em frente à Assembleia, como fizeste?
0: Segundo os médicos dizem, eu não posso fazer, porque só se pode fazer uma vez na vida, mas eu acho que vai ter que haver união entre os empresários, e não é através da Aresp, não é através das associações, é através dos principais empresários da restauração unirem-se e falarem com o governo. Não precisam de ser representados. Com todo o respeito à Aresp, que acho que faz um trabalho excepcional.
1: Até porque a Aresp é um chapéu muito grande.
0: É
1: hotéis,
0: sim,
1: é restaurantes, que é os interesses e as preocupações.
0: Eu acho que os empresários da restauração, alguns já aqui mencionados, o Olivier, o Gonçalo Fernandes, o Pedro Cardoso,
2: o Rui Paula,
0: o Rui Sanches, todos os chefes que deram outra dinâmica, a Vilês, Henrique Sá Pessoa e tudo isso, que deram outra dinâmica àquilo que é a gastronomia em Portugal, têm que se reunir todos numa sala e têm que demonstrar a força que têm, porque têm muita força, para a atividade económica em Portugal. Sem restauração, não há turismo, porque é um ponto essencial. Aliás, tu hoje escolhes um país para viajar e a gastronomia está lá. O que é que se come? Epá, então se calhar é para aqui que eu vou.
1: Uhum.
0: Tem bom clima? Tem. Come-se bem, porreiro. Tem praias, isso tudo. Então eu vou. Se tu fores para um país onde não, por isso simplesmente...
1: É seguro?
0: Claro. A cozinha não te agrada, a gastronomia não te agrada, tu não vais. E nós temos uma excelente gastronomia. E temos que ser... Epá, eu fiquei, honestamente, fiquei banzado, é o termo, com esta história dos impostos. Porque não há noção. E este é o grande problema. E aquilo que eu vivi na pandemia, enquanto presidente da Associação de Discotecas, que era na altura, e que negociei muito com o governo, e que estive muito no Ministério da Economia, e perceber que, e tive com as pessoas mais eficientes que eu possa ter conhecido no governo, foi o João Torres, que era secretário de Estado da Economia naquela fase, mas a ausência de noção da operação é assustadora, de não perceberem os custos que envolvem uma atividade económica, seja ela qual for.
2: Mas uma Secretaria de Estado do Turismo não tem
0: isso. Não tem.
1: Mas
0: não tem.
1: É um chapéu muito grande.
0: Não, sim, não tem. Tu hoje tens uma direção do Turismo de Lisboa, que é o António Val, que é um visionário, que é um gajo novo, que é um gajo que

0: vem da Câmara, que foi a chefe de gabinete do Carlos Moedas, e que tem uma visão muito, muito, muito à frente, e que eu espero que tudo aquilo que ele pense consiga pôr para a frente, porque Lisboa precisa disso. Lisboa não precisa de uma APL dizer eu não quero aqui estabelecimentos de diversão noturna. Lisboa não precisa de uma Câmara a fechar estabelecimentos de diversão noturna. Precisa de procurar a qualidade dos estabelecimentos de diversão noturna. Precisa de privilegiar os cumpridores. Precisa de privilegiar espaços que são icónicos. Não pode deixar acabar um platô, não pode deixar acabar um creme, não pode deixar fechar restaurantes.
1: Não pode deixar acabar um Lux.
0: Não pode deixar acabar um Lux, que está na iminência de... Tem que chamar os empresários a si. Eu acho que este é o grande... Eu no outro dia recentemente vi uma... Acho que foi o Covões, o meu querido amigo Álvaro Covões, que dizia que existe sempre aqui um problema de tudo o que é o privado, uhum. Tudo o que é investimento privado, não é? Mas os privados é que fazem as coisas andar.
2: Com qualidade.
0: Com qualidade. Há um exemplo que eu dou sempre em relação à noite. A Rua Rosa, que é da responsabilidade de privados, foi dos pontos que mais seduziu quem fazia a Web Summit.
2: Uhum.
0: Eles ficaram doidos com aquilo. E foi a diversão noturna que puxou aqueles nerds, com todo o respeito, dizer assim, pá, não, é que a malta vem aqui, há condições para fazer a Web Summit, porque havia, porque temos o set...
2: E temos a Pensão Amor a seguir.
0: Exatamente, percebes? Porque temos uma feira internacional. Nós somos o país que mais congressos faz no mundo. Pá, isto é uma coisa que tem que haver noção dos números. Nós somos dos países do mundo, somos o país do mundo que mais congressos faz.
2: Bem, por falar em visitantes, se tivesses de jantar com... pudesses convidar 3 pessoas à tua escolha para jantar,
0: uhum.
2: Quem é que escolherias?
0: De
2: vivos, mortos, ou o que fosse.
3: 3, não é? 3 numa mesa.
0: 3 numa mesa.
2: Mortos ou vivos?
0: É pá, mortos, eu tinha que escolher o meu pai, tinha que jantar com o meu pai, porque eu perdi o meu pai com 28 anos e era uma das pessoas que eu adorava voltar a jantar. Eu tive um jantar fantástico, praticamente não comigo, foi com o António Fagundes, com o ator. O gajo é um gajo. É um poço de sabedoria. Me dá gosto.
3: Portanto, António Fagundes, o teu pai.
0: O meu pai, o António Fagundes, mais um. Epá, eu vou dizer uma coisa que as pessoas não vão perceber, mas eu precisava de perceber este homem. Epá, eu gostava que o Trump viesse jantar, porque eu preciso perceber aquela cabeça. Sabes? Não é, é, há ali qualquer coisa que não joga, mas depois tens que perceber como é que aquela cabeça que não joga chegou ao presidente dos Estados Unidos. Portanto, conhecendo o George Bush filho, a dúvida acaba por ficar um bocado esclarecida, mas não é? se o George Bush filho foi, porque é que o Trump também não podia ir. Mas perceber o que é que vai naquela cabeça.
2: Histórias, já sei algumas histórias tuas, tens também muitos clientes famosos já passaram pelas tuas casas, quer
0: sim.
2: Na noite, quer restaurantes.
0: Sim.
2: Conta-nos aí umas histórias divertidas. Pá. Eu lembro sempre daquela do Eddie Vedder que não estava a conseguir entrar.
0: O Eddie Vedder está à porta do Indochina e o portador está-lhe a dizer, pá, não vai ser possível. Então, ele vinha comigo, mais alto, ele tinha estado a fazer surf na Ericeira, nem vinha cá, nem era concerto, acho que não vinha a fazer concerto nenhum, é só fazer surf. E o Nuno Santos veio apanhar ar, que era o DJ, veio apanhar ar cá fora e olhou e disse, pá, eu acho que aquele gajo é o Eddie Vedder, mas não tenho meia certeza. Foi ter com o porteiro e disse, pá, eu acho que esse gajo é o Eddie Vedder, e era, e acabou por entrar por indicação, mas na porta havia sempre muitas dessas situações. A Shakira ficou à porta do Indochina porque a banda estava muito mal amanhada, eles vinham, a Shakira não era a Shakira, era a Shakira dos Pés Descalços, na altura o primeiro álbum dela, portanto era assim uma onda mais, eu ia dizer uma coisa, mas eu não posso, mas mais festa do
2: mais Shakira,
0: mais alternativa,
2: mais Shakira,
0: mais Shakira, mas e não entrou. Eu estava no outro dia com o Kim, que trabalhava na Sony Music na altura e que a conhecia e que dizia exatamente isso ao telefone, eu estou aqui com, não sei se te lembras, que era do Indochina, assim, lembro que nós íamos lá para ter contigo e não entramos. Tivemos a situação dos Scorpions, tive uma situação comigo que era do Simple Red, que o gajo era sócio do arquiteto, agora estou-me aqui a tentar lembrar, um português, é o Miguel, que fez o Buda Bar e não, já não estou aqui a lembrar do nome. E então ele ligou para o Pedro Luz e dizer: pá, olha, vai ver um concerto do Simple Red. E não sei se podemos arranjar um canto para o gajo estar com a banda e tal. Sim, claro, sim, sem problema nenhum. E ele teve uma atitude tão negativa durante todo o tempo que ali esteve, que chega a uma certa altura e estamos a conversar, ele diz: pá, isto, a música não presta para nada, não sei o que, não presta para nada, assim, eu acho que me vou embora. E quando ele me diz: eu acho que vou embora, disse: olha, então eu acompanho-te à porta. E veio diretamente, ele ficou sozinho cá fora com a banda lá dentro, até que o road manager veio ter comigo e disse: pá, o Mick. Eu disse: pá, o Mick já veio para lá para fora. Ele estava de trombas lá fora, porque eu não o pus na rua, mas foi tipo, mas eu não podia ouvir. Ele não dava, não falava com ninguém, não dava autógrafos, não, nem sequer havia selfies na altura, portanto, uhum. Não era uma fase, não era assim tão chata, mas foi aquela figura de artista que mais incomodou, porque normalmente eu tenho, quando eu valorizo muito o artista que demonstra ser uma pessoa como eu e tu.
2: Claro,
0: sabes,
2: claro,
0: aquela
2: claro.
0: Pessoa, aquele António Zambujo, sabes?
2: Sim,
0: que é o. Que
2: é o,
0: pá, que é o porreiraço, aquela cuca roseta da vida, que está tudo bem, não tem um ponto de vedetismo.
2: Uhum.
0: E então, quando te aparece um gajo destes, tu ficas pá, melindrado, chateado, não é? Porque tens uma.
2: E aquele mito do Al Pacino, não foi o Al Pacino que tentou.
0: Robert
2: De Niro.
0: Isso, o Robert De Niro é o Robert De Niro apresenta-se na porta do Alcântara Mar e não é ele que se apresenta, portanto ele vai com um amigo e dois homens àquela hora não era possível e dizem: pá, não vai ser possível. E ele diz: mas it's Robert De Niro. E ele: muito gosto, Pedro Lorena, mas não vai ser possível, porque ele achava que era impossível ser o Pedro Lorena. E na restauração tens uma mais engraçada, que é ligam do Hotel Ritz e pedem mesa para 5 pessoas no Alcântara Café. E Ana Mar, que era a cantora, que era a host, uhum, na altura do Alcântara Café, diz que pá, não temos mesa a esta hora, não é possível, não, 5 pessoas, não conseguimos. E de repente bate-lhe e volta a ligar para o Ritz, porque lembrou-se que eram os Rolling Stones. E disse: pois, rapaz, estou com as coisas, espera aí, não, a gente tem mesa, temos mesa, conseguimos. Não, eles já tinham marcado noutro sítio. E então os Rolling Stones não foram jantar ao Alcântara Café porque recusaram-lhes a mesa.
2: Pá, ficávamos aqui a tarde toda a falar, mas já vamos com uma hora e meia de programa, por isso.
3: Temos de partir isto em duas partes, Rui. Temos de partir em duas partes isto, se calhar.
2: Sim. Claro. É, fazemos tipo os horários do Star dos Presuntos.
3: É, os turnos,
2: entre sim, turnos. 4 dias e 3 de folga.
0: Não,
3: não, pensei que estava a falar dos turnos de.
0: Não, a noite.
2: Trabalhas mais um dia.
0: A noite tem. Não são nada mitos. Desde. Olha, eu tive uma cena muito engraçada que foi o Jamiroquai, do Jay. Estava no W e ele entra, raríssimo, e um amigo diz: olha, quero-te apresentar. Eu adorava Jamiroquai, não é? E quer-te apresentar, é o Jay.
3: Vem agora cá. Oh, Jay.
0: E apresenta, tenho uma fotografia com ele, das poucas fotografias, porque eu não era muito tirar fotografias. E tirei uma fotografia com o gajo e lá está. Um gajo esteve ali na conversa comigo e tu de repente estás a olhar e dizer: eu estou a falar com o Jay, do Jamiroquai. Estou aqui os dois.
3: JK.
0: Sim, com o JK, muito. Tive com o. Como é que se chama o vocalista do Cult?
2: Ian Asbury.
0: Ele namorava com o guitarrista. Lembras-te? Com o gajo loiro.
2: Não.
0: Era.
2: O Ian Asbury namorava com o guitarrista.
0: Exatamente. É verdade. Porque no dia que eles foram tocar ao Skalt, foram tocar ao Gartés, que os Skalt foram tocar
2: foi
0: ao Gartés.
2: Foi na véspera que te fazerem a primeira parte dos
0: Metallica.
2: Primeira parte
0: dos Metallica, exatamente. O concerto em Alvalade. Os concertos em Alvalade eram brutais. E havia um espaço que era o Rockline.
2: Uhum.
0: E eles estávamos todos na conversa. E nós achávamos que aquilo era. Eu tinha 18, 19 anos na altura, e o Skalt era o último vinil que eu comprei, na altura do vinil antigo, não é o de agora, foi o Electric do Skalt, na On-Off, nas Amoreiras.
2: Sim, sim, sim.
0: E portanto era fã do Skalt. E ele chega, o guitarrista, dá-lhe um beijo na boca, nós estávamos a conversa. Estava assim a utilizar, dá-lhe um beijo na boca: olha, queres ir para o... vamos ali a cá, ali uma discoteca que é o Rockline. E fomos todos para o rockline com o Skelte, sabes? Não, sem vedetismo, sem...

0: sabes, não, acho que em palco eles são quem são, mas depois, eu ontem vi uma fotografia do Bad Bunny com dois gajos, com um deles por acaso até eu conheço, que é o Pedro, que fotografou com ele, e o Bad Bunny está com uma cara de sacrifício, estar a tirar uma fotografia com pessoas que o admiram, que eu acho isto só ridículo, percebes? Aquelas pessoas admiram-te, aquelas pessoas gostam de ti, uhum. No mínimo aquilo que tu podias fazer era sorrir para eles, abraçares e jantar fora com eles, sabes? Principalmente se fosse num restaurante do grupo de Fullest, porque eu acho que é isso que tu vives deles.
1: Sabes que há uma grande probabilidade de ele ir ao Solar dos Presuntos, sabes sempre.
0: Pois, imagina. Quem é que o Álvaro Covões dizia que quando aterrava em Portugal a primeira coisa que dizia era ir ao Solar dos Presuntos? Há um artista.
1: Há vários.
0: Mas há, não é?
1: Há vários.
0: Que a primeira coisa
1: que... O último que me recordo, que até disse isso numa entrevista, uhum. E foi o do Vivier, o Porchat, um dos do Porta dos Fundos, que diz só aterro. Sim. Em Lisboa.
2: Eu, a última vez que almocei com o Álvaro começa a atender o telefone. Ah, é o pai da Dua Lipa, ela quer ir para o Solar dos Presuntos.
0: Depois. É a Dua Lipa, sim, é Dua exatamente. Lipa. Também. Não, o Álvaro dizia, muita gente que. E eu acho que isto
1: então,
0: é.
1: Do Brasil,
0: é. Mas estás a. Olha, e isto vai muito. Curioso, a falar do Solar dos Presuntos, tu vais encontrar aquilo que eu dizia. A importância da gastronomia. Tu tens um artista como a Dua Lipa, que faz o mundo inteiro. E chega a Portugal, identifica um restaurante e diz assim, pá, eu quero ir ao Solar dos Presuntos, e fico super feliz que seja ao Solar dos Presuntos. Adorava que fosse outro restaurante nosso, mas...
1: Até eles têm mais do que uma refeição, atenção,
0: não é? Claro, não é isso, eu não tenho eu sou um concorrente nada invejoso, porque eu acredito que a concorrência é sempre saudável, sempre.
2: É o que havia na noite, na 24,
0: é isso,
2: não, há hoje,
0: não. Não obrigava-te.
1: Se as pessoas saírem de casa, tiver o hábito de jantar fora, sim. É bom para todos os restaurantes.
0: Se a
1: experiência for boa em vários sítios, melhor.
0: Eu vou-te dizer uma coisa que as pessoas, e isto vai encalhar na noite, que é, a noite em Ibiza sempre foi controlada pelos concorrentes, ou seja... Eles sempre reuniram no início da época e diziam assim, olha, tu vais ter o DJ X no dia Y, ok, então não vou concorrer contigo. Então, olha, eu no dia, imagina, no dia 10 tu trazes um, eu vou trazer no dia 11 o outro. E portanto, no dia 10 fazes tu, ganhas tu, ganho. Em Lisboa matavam-se uns aos outros.
2: Pois.
0: Percebes? Não há... As pessoas têm que entender que, principalmente quando não há um mercado tão extenso quanto isso, se calhar... Nos anos 90 havia pessoas para encherem duas casas, hoje não há.
1: O mercado interno é muito curto.
0: Muito curto. Tu não podes estar a olhar para o vizinho do lado e assim, okay, ele vai vender a 15, ah, eu vou vender a 14. E depois o outro diz, vai vender a 13. E o terceiro já está a perder dinheiro. Percebes? Não pode ser assim. As pessoas têm que... Eu acho que o governo, por exemplo, devia olhar, e eu acho que isto era importante, são campanhas que as grandes superfícies estão hoje a fazer... de refeições por 6 euros, por 5 euros, a derrubar por completo uma atividade que é a restauração. E agora vou perder o emprego no McDonald's, porque vou dizer, eu acho completamente obsceno, financeiramente, estarem a oferecer uma refeição no McDonald's completa por 6 euros, onde tu tens a sandes ou sanduíche, a bebida, dois acompanhamentos, pá, não faz sentido. Isto te rebenta.
2: Mas não te faz confusão também ir a um smash burger e pagares tipo 17 euros por um hambúrguer?
0: Depende da qualidade da carne. A qualidade paga-se. Tu estás a comer puro, no novilho, Angus, por exemplo,
1: Angus,
0: 100% Angus, tens que pagar.
2: Uhum.
0: Se tu quiseres, se tu fores ao talho, tens do mesmo animal, tens vários tipos de corte, uhum. Onde uns têm mais nervo, mais gordura, menos seco, portanto, tu escolhes. Agora, se tu pedires, imagina, ao topo do custo hoje em dia, que é o aguio, não é? Pessoalmente não é uma carne que eu, não é um corte que eu me agrado, não é uma linha de carne que me agrado, mas as pessoas pagam 100 euros por comer um bife, não é? Se tu fores à Portugália, comes um bife por não chegar a 20 euros, é a qualidade e é aquilo que e isto acontece também com o peixe, com tudo aquilo, uhum. Que é valorizado, e depois depende dos gostos. Um bom whisky é a história da qualidade, mas faz-me confusão.
2: Sim, e vais para o carro e vais para a roupa e continuas para aí, não é?
0: Sim, porque repara uma coisa, eu não consigo, por exemplo, em relação aos grandes grupos económicos ligados ao retalho,

0: os grandes supermercados, hipermercados e tudo isso.
1: Estás a falar de áreas de refeições de continentes e Pingo Doce?
0: Sim, a cozinha do continente, do Pingo Doce, que tem qualidade, atenção, não... Eu li um artigo, acho que até foi aqui na NIT, li um artigo recentemente sobre a qualidade dos produtos, e efetivamente são, e já provei alguns, e são.
2: Eu li no Público, não sei
0: se... Foi no Público?
2: Eu vi no Público.
0: Pronto, ok.
1: Mas não estarão um pouco, falando através do salário médio, o salário mínimo, a fazer um bocado de serviço público? Para aquela pessoa que tem ali a oportunidade
0: se
1: de comer
0: tu,
1: por 5 euros, não consegue pagar os 15 euros no
0: Rui, uma coisa é tu dizer assim, take away, ok. Certo, serviço público. Eu posso fazer uma refeição, take away. Agora, quando tu montas restaurantes dentro dos hipermercados, aí já não. Estás a concorrer comigo, estás a dar mesa para ele sentar e para ele comer, já não. Portanto, eu acho sim...
2: Mas que era a única oportunidade que uma pessoa que tem um ordenado de 900 euros com o filho ir para na escola, etc., tem de ter uma experiência de não ter que lavar os pratos no fim da refeição. De poder estar sentado na mesa, não sei.
1: IKEA,
0: queres puxar o meu lado mais solidário para esse aspecto? Sim, mas isso depois dá de cabo das outras empresas. O IKEA deu cabo de Móvel e Flores e afins. Porque as pessoas hoje em dia vão todas para o IKEA. Acho que tem que haver um limite, porque tem que haver espaço para todos. A partir do momento em que o mercado é monopolizado, perde interesse, sabes? A partir do momento em que o mercado está monopolizado,
1: sim, mas perde interesse. Achas que aí nos supermercados, essas áreas de supermercados de restauração, sim, não são para pessoas que nunca iriam para um restaurante e que os que vão ao restaurante nunca vão?
0: Não, eram pessoas que iam para um restaurante, isso é principalmente para almoçar.
2: Aqueles restaurantes só de rua fazem... de pequenos,
0: sim,
2: não é?
0: Sim. Aqueles que hoje, o chamado tradicional, que tanta gente luta para manter aberto, e que estão a ser destruídos por estes supermercados. Estes são os grandes concorrentes.
2: A força de distribuidores não tem os restaurantes, sim, que não se juntam. E os distribuidores estão juntos.
0: Reparam, e não é só isso. A capacidade que tem da compra da matéria-prima por um preço muito mais baixo. O senhor Zé que tem aqui a tasca ao lado.
1: Vai comprar lá. Já eles têm
0: percebes,
1: margem.
0: Vai comprar pagando as margens deles, não é? E que não consegue sobreviver com isso, e já despediu toda a gente, e já só está ele na sala, e já está... Eu fui agora há pouco tempo a um restaurante de sushi de uma pessoa amiga, e está ele, a mulher na sala, e tem o sushi man e mais duas pessoas, porque é a forma dele manter a porta aberta. Também porque o sushi, seria outra conversa, mas porque o sushi também já não é uma cozinha tão de moda como era há uns anos atrás, onde as pessoas iam e faziam se calhar refeições de sushi de uma, duas, três vezes por semana, que hoje efetivamente não fazem. Mas para tu teres uma noção, eu recebi nestas últimas duas semanas 4 restaurantes que se ofereceram para venda. Querem vender, querem fechar. E isto é uma constante. Como nós fazemos parte de um grupo que as pessoas conhecem e sabem que eu faço parte, ligam para mim, pessoas ou ligadas às imobiliárias, ou aos próprios donos dos restaurantes, a ligar e dizer, pá, olha, vê se o teu grupo está interessado em adquirir, e estão a vender. E isto o que é que vai surgir? E o que é que vai acontecer? É cada vez mais perder-se o tradicional, aquilo que eu, por exemplo, tive este fim de semana na Madeira, ainda vi, porque na Madeira tudo é mais barato. Não, andei pelas vias rápidas todo lado, não paguei uma portagem, a gasolina ainda continua a ser mais barata, fiz refeições por preços que realmente consegues pagar e não tens problemas em pagar, porque também os custos deles são menores, e isto tem que ser implementado em Portugal, porque tudo está na base, e a base aqui neste caso é com a guerra do Irão. É o preço do petróleo, que vai aumentar o valor do transporte, e que depois, obrigatoriamente, vai aumentar o valor da matéria-prima quando tu compras ao retalhista. Portanto, aqui é...
2: E qual é que era a solução para a questão desta concorrência desleal dos...
0: Da solução? A solução está no... Tens de ter um governo que defende o comércio. Tens de ter um governo que chame os operadores... e que lhes que os ouçam e que lhes permitam que lhes seja explicado de que forma é que eles conseguem combater uma crise que está a decorrer. Tu estás a viver uma crise silenciosa, ok? Que é aquela crise que não é anunciada, Tu, quando viveste a crise entre 2008 e 2012, todos os dias abria o telejornal a falar sobre os índices económicos. Neste momento isso não acontece. Está-se a abafar a informação. E eu não quero ser aqui um Gustavo Santos da economia, mas, efetivamente, a este nível, tenho que o dizer. Isto é uma crise silenciosa, que é aquela crise que nós assistimos, que sim, nós vemos no comportamento do consumidor.
1: É do preço da gasolina, basicamente.
0: Sim, não, e que tu vês...
1: Em telejornais, não é?
0: No preço, fala-se no preço da gasolina, mas depois vê-se nos consumos, vê-se nos centros comerciais, vê-se na forma como as pessoas estão a aderir, vê-se como tu vais a um cinema e vês as salas vazias. Isto tudo são cortes na gestão doméstica que as pessoas fazem. Porque não têm. Pá, eu não tenho dinheiro para ir comer fora. Vamos lá ver. Eu estou casado. Ganho 1.800. Vamos falar da média com o governo. No agregado, se calhar, fazemos aqui que sejam 3.000 euros. Só a renda da casa leva o ordenado de um deles. Só a renda da casa.
2: É correr bem.
0: É correr bem.
2: É correr bem.
0: Pronto. Só a renda da casa leva o ordenado deles. Os custos que ele tem com o filho leva-lhe, se calhar, metade do ordenado do outro. E, portanto, aquilo que sobra no final do mês para algum lazer, para viver, e que esta para mim é a grande questão.
2: E não sobreviver apenas.
0: Exatamente. Não é? É nós chegarmos ao fim da nossa vida e olharmos para trás e assim, o que é que eu fiz da minha vida? Faz muita confusão que haja pessoas que nunca tenham conhecido nada para além da sua própria rua, que não tenham viajado, que não tenham ido, como nós íamos muitas vezes a Badajoz, que não tenham ido, como estavas a dizer, a um bom restaurante, que não tenham feito algo que lhes dê prazer. Como é que tu podes ter cultura? Um livro custa 20 euros. Há pessoas que não têm dinheiro para comprar um livro, para ler, para ter prazer em ler um livro. E, portanto, nós somos tão... infelizmente, nós vivemos aqui 50 anos de esquerda, direita, esquerda, direita, onde a esquerda era um pouco o Pai Natal e a direita era um bocado o Scrooge, não é? Um dava, o outro tirava. Hoje não, hoje são os dois a tirar. Tu vês de um governo que sempre tirou, António Costa foi dos que mais tirou ao povo e às atividades económicas, e tens um governo de direita que sabe seguir as mesmas políticas e que tem o mesmo pensamento e que tem a mesma linha. E isto, mais uma vez, é fazer com que tu, quando não sabes, informas-te. E não podes falar só com as associações, fala com os empresários, faz uma política de proximidade. Que é uma coisa, por exemplo, que o Carlos Moedas faz muito, que é sentar-se à mesa e perceber. O Primeiro-Ministro tem que ir falar com o Pedro do Soares dos Presuntos. Tem que saber com o Pedro como é que está a situação dele, como é que ele mantém o restaurante aberto, o que é que ele está a fazer para que as coisas se mantenham com a qualidade que tem. Tem que ir falar com o Gonçalo Fernandes e tem que explicar como é que o Gonçalo Fernandes tem que ir perceber como é que o Gonçalo Fernandes tem 26 restaurantes. O Luís Montenegro devia marcar audiências, em vez de andar a falar com pessoas, não, desculpe uma expressão que não interessa para nada, falar com pessoas que têm os seus negócios abertos, que têm sucesso, para poder implementar políticas que permitam a outros também, não só investimento interno como externo, virem para Portugal investir. Perceber o que é isto da carga fiscal, perceber isto do que é a dificuldade a nível de procedimentos para abrir uma empresa, do que é isto de ter uma empresa aberta, do que é isto de estar a pagar para a segurança social, que é uma coisa que se fala há anos, que é as cotizações e as contribuições, e que na sua soma do ordenado de um colaborador que ganha 1.000 euros, 337,50 é para a segurança social, ou seja, ele ganha 1.000, a empresa já gasta 337,50. Uhum. E uma coisa muito importante em Portugal, que é um colaborador, um empregado, recebe 14 meses de ordenado, 14 meses de ordenado, e trabalha 11. Ok? Num ano ele tem um mês de férias, e portanto, para as empresas, ele recebe 14 ordenados e trabalha 11. Tá, e esta matemática tem que ser feita, e isto tem que ser pensado, e tem que se perceber. Nós fomos extremamente resilientes na pandemia. Rui, eu cheguei ao final, dizia assim, mas esta malta conseguiu manter as portas abertas, com grandes dificuldades. Houve pessoas que lapidaram por completo os seus patrimónios. Mas foi tudo aquilo que tu trabalhaste uma vida toda para conquistar.
1: Isso também é o espírito português, que é muito reativo e não de...
0: Claro!
1: De prever as coisas, não é?
0: O movimento de sobreviver a pão e água foi isso. Culminou na Grande Fome, foram 11 gajos, alguns deles com posses, dizem assim, não, vamos mostrar, vamos dar a cara por uma atividade e pôr o governo a pensar o que é que nós precisamos. E o facto é que de 11 reivindicações, 9 foram acolhidas. E, portanto, porque existe realmente esta necessidade de lutar e de deixarmos de ser do comicala, não é? Porque as coisas têm que mudar e as políticas têm que mudar. Não podemos continuar a ser governados por pessoas desinformadas. Não é chamar as pessoas burras ou estúpidas, nada disso. São desinformadas em determinadas matérias. Continuamos a ver o Ministério da, sei lá, agora até temos um ex-polícia judiciária na administração interna. Felizmente, graças a Deus, alguém que percebe da atividade está à frente da atividade. Temos de ter um médico no Ministério da Saúde, e temos de ter um economista no Ministério da Economia, etc, etc, por aí fora. As coisas têm que ser devidamente governadas por quem percebe. E temos de ter um primeiro-ministro que tem que ser transversal no entendimento e falar com quem sabe. Porque, caso contrário, Portugal, o que é que vai acontecer? Vamos lá ver, Lisboa já não é um ponto central do turismo. Porquê? As pessoas aterram aqui e já começam a expandir-se para todo lado. Baixo Alentejo, Alto Alentejo, Beira Baixa, Beira Alta, já tens pontos turísticos. Eu no outro dia fui a um hotel no Fundão, que é o Alambique.
1: Uhum.
0: Conheces?
1: Já lá fiquei também.
0: Epá! Aquilo fica na beira da estrada, é de um fulano que fez um investimento brutal aquilo e recorreu aos apoios e ao Compact 2020. Aquilo é uma cena incrível.
1: Pelo nome não dirias nada.
0: Nada.
1: Parece um 3 estrelas de estrada mesmo.
0: Exatamente, percebes? E entras lá dentro e dizes,
1: uhum.
0: Mas o que é isto? Aqui parece um, sabes, aqueles filmes de ficção científica, uma nave a terra ali, uhum. Aterrou ali o Alambique, que era um restaurante tradicional e que ele foi abrindo em módulos de hotel, e que é dos hotéis mais incríveis que eu conheci nos últimos anos. E isto, o ano passado fiz férias mais a norte, também a zona do Gerês Minho, aquela zona toda já um pouco colada à Espanha. Pai, tens coisas incríveis. E portanto o turismo, que nós sentimos uma quebra em Lisboa, não é Portugal.
1: É. Sim, porque já tens o gajo que já faz 2 dias em Lisboa, 3, 2 no Porto.
0: Se tu fores para os Estados Unidos, o que é que tu fazes? Vais, imagina, queres ir a Miami, queres ir a Miami 5 dias, vais 2 dias a Nova York, vais 2 dias a outro sítio qualquer.
2: E com o desafio para os Estados Unidos são distâncias maiores. Aqui, sim, então
0: não, aqui tu alugas um carro.
2: Tu vais ao Porto em 3 horas.
0: Sim, cara. Tu alugas um carro e fazes o país de lés a lés.
2: Sim, sim, sim.
0: Ficas aqui uma semana, ficas a conhecer.
1: 3 horas e meia paras na bairrada.
0: Sim. Eu acho que vamos ter mais turismo, a qualidade do turismo aí é duvidosa. Enquanto nós tivermos disparidades, como eu vejo na Avenida da Liberdade, onde tens as marcas, as grandes marcas, os grandes restaurantes, as grandes marcas de vestuário, etc., e que depois tens feiras de ruas que são inacreditáveis, e tens as ruas todas rebentadas, o Alcatrão todo levantado, as pedras da calçada todas levantadas, em que não cuidas daquilo que é o epicentro da riqueza e de tudo o que é o luxo e o glamour.
2: Isso é responsabilidade da Câmara.
0: Da Câmara e das juntas de freguesia.
2: Juntas.
0: Sabes? Deixa-me dar este apontamento. Aquela feira na Avenida da Liberdade, para mim, é inacreditável. Quer dizer, não, aquilo era uma coisa para se fazer em todo lado, menos na Avenida da Liberdade. Podias fazer em todo lado. Eu acho que a Avenida da Liberdade merece melhores pavimentos, mais alcatroado, mais parques de estacionamento para não ver aquele aglomerado de carros, uhum. Porque as pessoas que frequentam a Avenida da Liberdade querem ir para ali de carro e têm direito de ir para ali de carro. Esqueçam lá esta coisa de andar sempre de Uber, porque nós também não estamos a criar condições para que os Ubers ofereçam segurança. Portanto, primeiro demonstrem que o Uber é seguro e que os táxis são seguros e por aí fora, e depois tirem-me o carro e eu aí vou de chofer, está tudo certo. Até lá tem que me permitir andar de carro. As coisas têm que ter qualidade. Quando eu sentir que entro dentro de um Uber, quando eu deixar de ouvir notícias em que condutores de Uber que não têm carta de condução, condutores de Uber que não sabem falar português, e hoje, este fim de semana, apanhei dois para ir e vir do aeroporto, não falavam português.
2: E o aeroporto? Como é que...
0: Chamei um Uber que me vai ter ao Parque 2, que fica ali no, no, uhum, dentro do parque de estacionamento.
2: A experiência no aeroporto está muito, muito má.
0: Epá, não, é assim, eu achei aquilo...
1: Nós conhecemos não, o teu, ex-patrão queixou-se bastante de...
0: Não, o Miguel Guedes de Sousa é uma voz ativa para este, e necessária, para, porque o que é que ele quer? Ele quer defender Portugal.
1: Uhum.
0: E Portugal, não, vamos lá ver, cada vez mais Portugal está muito equilibrado, já não há uma disparidade entre o que é o rico e o pobre, não, não existe isso. Existe é muita imigração pobre, e que depois vai criando estas situações de aeroporto e tudo isso. E atenção, que aqui não há filiações partidárias em nada, e eu sou muito para a frente.
2: E tu não conseguirias ter restaurantes abertos sem imigração, atenção. Portanto.
1: Bem, o problema
0: dá
1: no aeroporto é para o...
0: Dá uma discussão.
1: É, não, não tem a ver com classe social, tem a ver com saís de um voo e estás 4 horas numa fila.
0: Aquilo que eu vi...
1: Não é? Quer sejas o mais pobre ou o mais rico do mundo.
0: Aquilo que eu como vim da Madeira, não tive esse problema, não é? Fui direto.
1: Sim, estás a falar de voos...
0: Voos internacionais.
1: Fora da Europa.
0: Não tem, mas fora da Europa já presenciei isso. Agora, aquilo que eu vi, por exemplo, a nível dos Ubers, foi 30 ou 40 pessoas dentro de um parque de estacionamento, agarrados ao telemóvel, à espera do seu carro. Pá, isto é surreal. Porque eles não podem parar
1: também
0: em mais lado nenhum,
1: estrangeiro,
0: senão dentro do parque de estacionamento.
1: Nenhum aeroporto foi construído a pensar em transportes,
0: certo,
1: tipo táxi e autocarro ou comboio, não é?
2: Como tens metro agora lá.
0: Ali tens o metro.
1: Sim, não, mas nenhum aeroporto do mundo deve
2: ser. A melhor forma de chegar hoje em dia
0: e ir
2: do aeroporto é de metro.
0: Sim,
2: não,
0: claro.
2: Não, para mim já não há discussão.
0: Nova Iorque, tu não vês carros civis. É? Vês táxis, vês limusines, vês carros da polícia, ambulâncias, etc. Carros de bombeiros, e depois andas no metro.
2: Exato.
0: E está tudo certo. Mas estão criadas as condições.
2: Exato.
0: É controlado.
2: Dos transportes públicos.
0: É controlado. O serviço de táxi, por exemplo, há muitos anos, que assim já o é, em Londres, Inglaterra, é controlado pelo Ministério do Interior. Mas há muitos anos que é assim.
1: Sim, vira uma tarifa fixa, uma coisa assim.
0: Exatamente. Portanto, não...
2: Sabem o nome das ruas, tem teste, tem que saber o nome das ruas.
0: Exatamente, tudo.
2: Não...
0: Portanto, tu aqui não tens essa... Isto daria uma conversa muito mais tensa a nível das políticas de imigração, que eu tenho ideias que não vão a favor disso. Eu acho que a imigração, sim, é necessária, mas não é ao outro lado, não, que não contribui. E os portugueses continuam a imigrar para fazer trabalhos que os imigrantes vêm fazer para Portugal, que é o mais curioso, não é? Tens muita gente a trabalhar na restauração em países como Luxemburgo, em França, na Suíça, na Inglaterra.
2: Ganharem 4 mil euros.
0: Claro, mas se tu me tiveres... Mas, repara, pode até nem ser 4. Até pode ser 2 ou 3, mas arranjam bons empregados e eu pago. A questão é essa. É que uma coisa, olha, que o Miguel Guedes de Sousa me dizia: nós ainda temos muito o preconceito de servir. Eu faço um programa de televisão, faço um comentário social num programa de televisão, e muitas vezes as pessoas olham de lado para mim num restaurante porque eu gosto de servir. Eu gosto de ir à roda da cozinha, pegar no prato e dizer assim: pá, isto é mesa para onde? É para ali. Está tudo a correr bem, está tudo não sei o quê, vou de prato da mão, levanto a mesa, tiro o copo, e há pessoas que dizem: tenho comentários nas minhas redes sociais, olha, o empregado de mesa também tem uma opinião. Há este preconceito. Então as pessoas saem de Portugal para ir fazer exatamente os mesmos trabalhos, e quem diz na restauração, nas obras, etc., porque eu posso gostar de ser pedreiro. Mas, para mim, vão sempre olhar como o pedreiro. Eu até posso ser um gajo licenciado, interessado, que lê, com uma cultura acima da média, mas como estou a meter pedras na calçada, toda a gente acha que eu sou pedreiro e que sou burro.
2: Aliás, esta é uma profissão, sabes, que deu a volta a isso, que foi o cozinheiro, o chefe.
0: Exatamente, por exemplo.
2: Passou depois a ser...
0: Claro, por exemplo. Agora,
2: na moda.
0: Eu hoje estou em condições para dizer, e digo isto de boca cheia, não sei se conseguia chegar aos 4 mil, mas sei que conseguiria majorar muitos vencimentos se aparecessem pessoas com qualidade para trabalhar. Porque aquilo que está a acontecer é, tu não, haveres uma grande rotatividade das equipas. Porquê? Porque tu dás-lhes formação, e quando eles já estão devidamente formados, vem o concorrente e diz assim: olha, dou-te mais X e tu vens trabalhar para mim. Quantos dias de folga é que tu tens? Então eu dou-te mais meio. Olha, até vais já de férias. Percebes? E isto é que é de grande dificuldade, não é? Os horários contínuos versus horários rotativos, contínuos versus repartidos, portanto, que também é um problema. Portanto, a questão de Portugal precisa se organizar, e os portugueses precisam também se organizar, porque efetivamente é um pouco isto, é, nós estamos a aceitar os imigrantes para fazer trabalhos que o português não quer fazer.
1: Mas também estás em pleno emprego, que é uma coisa muito rara na economia portuguesa.
0: Sim, claro, está bem. Mas à custa de...
2: O Rui Paulo e o Pedro dizem que era muito difícil ir nos restaurantes abertos hoje. Sim. Sem imigrantes.
0: Claro.
2: Serão,
1: bem, impossível.
0: Porque não é? Tu não tens português
1: a
0: querer...
1: Toda a gente que passa.
0: As pessoas dizem assim, eu no, a restauração paga mal, os horários são maus. Espera aí, eu ponho anúncios nos jornais e nos net de emprego e por aí fora, ninguém vai saber informações. Os portugueses não vêm falar comigo para saber quais são as condições. Portanto, estão a falar de cor... Estão a falar do quê? Um português chegar ao pé de mim e dizer assim, olha, eu sou formado, tirei o curso, ou trabalho já há uns anos nisto, eu consigo fazer um serviço, eu faço esta sala, sirvo aqui, faço estas mesas todas aqui, ou não preciso de apoio, etc. Tenho um empregado que me vale por dois. Então, dou-lhe o ordenado dos dois. Agora, isso não existe. Sabes? A questão é essa, é que as pessoas queixam-se por desconhecimento. Quem é que responde aos anúncios? Os imigrantes. Muitos deles ainda nem cá estão. Já estão a mandar currículos e ainda nem chegaram cá. Vêm com os vistos de 3 meses e precisam ter emprego para legalizar a sua situação em Portugal. Uhum. Sabes? Essa é que é a grande questão. Porque se tu fores ver, mesmo nos restaurantes mais tradicionais, como é o caso do Solar dos Presuntos, que eventualmente há uns anos... Não era concebível na cabeça do Pedro ter tantos imigrantes a trabalhar na sua estrutura, porque era uma estrutura que era feita por portugueses. Todos eles, é aquele empregado de velha guarda, como a gente costuma muitas vezes chamar, que hoje em dia não tens muitos. Porquê? Porque eles começaram a trabalhar, muitas vezes vinham de fora de Lisboa, portanto vinham do interior, trabalhar para Lisboa, e eram como fossem imigrantes. O que havia para eles, que vinham sem estudos, era a restauração. Uhum. E portanto começavam aos 17, 18 anos a servir às mesas, e hoje são maduros, com 40, 50 anos. Eu estava a ler uma entrevista no Expresso de um funcionário do Tabás Rico que esteve lá há 50 anos ou 60 anos, que vieram do interior ou do norte, do sul, de terras mais das aldeias, e que vinham trabalhar para as grandes cidades, e a restauração era de facto a sua forma, e tornaram-se grandes profissionais da restauração.
1: Bem, a nossa parte 2 já terminou também. Mas uma parte 3 não.
2: Epá, podemos no outro dia, não é?
1: Claro.
2: Portanto, eu e o Zé temos que ir para os restaurantes, não é?
1: Exatamente. Zé, foi um prazer ter-te aqui. Pô.
0: Obrigado.
1: Sei que fazes anos também este fim de semana, não é?
0: Faço, no domingo.
1: Os parabéns antecipados. Os B-52s.
0: Sim. Estou a contar contigo e com...
1: Vamos lá.
0: Vamos pôr umas músicas e tal. Até os vizinhos acharem que aquilo é...
1: Cuidado com o ruído, pá.
0: Não, há que ter respeito sempre por aqueles que querem descansar. Eu já morei por cima de um restaurante e sei o que é o inferno que é. Porque aquele barulhinho que bater bifes, quando sobe lá acima pelas condutas de ar, ou faz assim. Cá em baixo é assim. Lá em casa é assim. Então tu percebes e tens que... E depois há outra questão engraçada que é...
1: Cheiros. Eu já sofri de cheiros com restaurantes.
2: Eu tenho um restaurante, comida indiana.
0: Pronto, não,
1: as condutas, pá, aquela casa de banho a cheirar a fritos, pá, de manhã.
0: Não, e depois é, quando o restaurante fecha, o barulho da rua. As pessoas que acham que tu não tens que acordar amanhã às 7 da manhã, então ficam na conversa na rua até às 2, o restaurante já fechou e eles ficam ali na conversa. E tu ficas à espera que eles...
1: E agora o pessoal tem que ficar para fora para fumar, pá, ainda pior.
2: O incógnito. Esse combate, pá.
1: Todas as noites.
0: Antigamente a senhora mandava água, lembras-te? Agora exatamente. Já não mandam água, portanto, já não... É isso.
1: Zé, um abraço.
0: Obrigado.
2: Até breve.
1: João Francisco, até breve.
2: Nós até para a semana.
1: Para a semana.

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3: Bares a fechar mais cedo, discotecas com horário limitado e menos álcool à venda durante a madrugada.

0: relacionadas com o ruído excessivo, sobretudo em zonas mais movimentadas da cidade, como a Baixa da Albufeira e a Praia da Oura. Apesar das novas limitações, a Câmara garante que a animação noturna vai continuar a existir, mas com regras mais apertadas para bares, discotecas e espaços comerciais ligados à noite.
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0: As relações abertas, os ciúmes e os casais em crise vão voltar ao palco do Teatro Vilar este ano. Depois de várias sessões esgotadas em Lisboa, a comédia 2 mais 2 regressa para uma nova temporada de 17 de setembro até 25 de outubro, depois do enorme sucesso, em 2023. O espetáculo marca também a reabertura da Sala Lisboeta após obras de renovação e traz uma novidade no elenco. João Jesus vem substituir José Mata, juntando-se a Jéssica Thaís, Ana Chloe e Miguel Raposo na peça encenada por Miguel Tiré. A história acompanha dois casais amigos com estilos de vida muito diferentes. Durante o jantar, uma revelação inesperada muda completamente o ambiente. Um dos casais admite que mantém uma relação aberta há vários anos, garantido que essa é precisamente a razão para continuarem felizes juntos. As sessões vão decorrer de quinta-feira a domingo, sempre às 21 horas. Os bilhetes estão à venda online em ticketline.pt e custam 23 euros.

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2: A partir de uma iniciativa das Festas de Lisboa, em parceria com a Embaixada da República da Coreia e o Museu de Lisboa, chega à cidade a Festa da Cultura Coreana. Realiza-se a 7 de junho, domingo, no Palácio Pimenta, entre as 10 e as 18 horas. Durante o dia, a iniciativa terá diversos workshops de participação livre ligados à cultura tradicional coreana. Entre os destaques estão atividades que dão possibilidade de experimentar trajes tradicionais da Coreia do Sul, também chamados de hanbok, ou aprender a cozinhar os pratos mais famosos da culinária coreana. E para quem é fã de rotinas de beleza, existirão workshops de K-Beauty. Os participantes poderão conhecer segredos e truques associados ao uso de produtos sul-coreanos de skincare. A partir das 15 horas, o centro das atenções será a K-Pop World Festival Portugal. Muito aguardado pelos entusiastas deste género musical e performativo, esta é uma competição onde atuarão 15 grupos portugueses já selecionados dentro das categorias de dança e canto.

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2: Mais de 120 concertos, bandas sonoras tocadas ao vivo, maestros internacionais, tango, música sul-coreana e até Indiana Jones acompanhado por uma orquestra. A Gulbenkian revelou a programação da temporada 2026-27 e a agenda vai estender-se de setembro até junho do próximo ano. A nova temporada será a primeira assinada por Frederik Andersen enquanto diretor da Gulbenkian Música e continua a apostar na orquestra e no coro Gulbenkian como pilares centrais da programação. Pelo meio, surgem também grandes nomes internacionais de piano, cineconcertos, música contemporânea e espetáculos para famílias. O arranque acontece logo a 5 de setembro, às 21h30, com o tradicional concerto ao ar livre no Val do Silêncio. A temporada prolonga-se até junho de 2027. Fique a par de todos os destaques deste ano na Gulbenkian em nit.pt ou consulte a programação com maior detalhe no site gulbenkian.pt/música.
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3: Durante um dia inteiro, o Pavilhão do Conhecimento, o Centro Ciência Viva, vai abrir portas aos miúdos e jovens até aos 17 anos que vão poder visitar o espaço gratuitamente. Tudo acontece no âmbito do Dia da Criança, assinalado a 1 de junho, segunda-feira. O programa arranca logo às 10 horas e vai estender-se até às 18 horas. Entre os destaques estão as atividades superpoderes do reino animal, insetos superflutuadores e burroterapia, uma apresentação sobre os burros na Quinta Pedagógica dos Burros do Magoito e a sua importância. Já no laboratório vai poder participar na experiência Mini Ursos Astronauras. O projeto Falcões do Oeste também vai levar as suas aves de rapina para apresentar aos mais novos. O pavilhão também convida as famílias a levarem os próprios animais de companhia para a festa. A programação completa está disponível online em pavconhecimento.pt.

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3: Os fãs dos Smashing Pumpkins vão poder ouvir um dos discos mais importantes dos anos 90 numa versão diferente da original. Billy Corgan, vocalista da banda norte-americana, vai regressar a Portugal para um concerto especial no Coliseu dos Recreios em Lisboa, acompanhado pela Orquestra Sinfonieta de Lisboa. O espetáculo está marcado para 15 de setembro e será centrado em Melancholy and the Infinite Sadness, álbum lançado em 1995 e que inclui alguns dos maiores clássicos da banda norte-americana como Tonight Tonight, 1979 e Bullet with Butterfly Wings. A digressão chama-se A Night of Melancholy and the Infinite Sadness featuring Billy Corgan e propõe uma interpretação sinfónica do disco duplo que ajudou a transformar os Smashing Pumpkins numa das maiores bandas do rock alternativo dos anos 90. Os bilhetes para o concerto em Lisboa ficam à venda esta sexta-feira, 29 de maio, às 10 horas.

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2: 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Caos, dinheiro sujo e um humor completamente absurdo juntam-se na segunda temporada de Delhi Boys, que chegou à Disney Plus em Portugal esta quinta-feira. No segundo volume da série, a família Dar está de volta com 6 novos capítulos. A obra, que estreou em março de 2025, acompanha os irmãos paquistaneses-americanos Mir e Raj Dar, dois herdeiros mimados que descobrem que o império milionário do pai era afinal uma gigantesca operação criminosa. Após uma primeira temporada recheada de negócios duvidosos, os protagonistas tentam agora consolidar o legado da família, embora continuem sem grande talento para o crime. A temporada completa é disponibilizada de uma só vez. Delhi Boys é bizarra, hilariante e divertida o suficiente para manter o espectador preso ao ecrã. 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
4: Nem só de sardinhas, bifanas e cerveja se fazem os Santos populares em Lisboa. A prová-lo está o Mercado de Arroios, que a 13 de junho, dia de Santo António, vai receber a segunda edição da Festa do Leitão e do Espumante Bairrada. A entrada é livre, com serviço contínuo entre o meio-dia e as 18 horas. Quem assina a parte da comida é o Rei dos Leitões, uma das casas mais conhecidas da Bairrada, que se instala temporariamente em Lisboa para servir várias versões de especialidade. Haverá Santos de Leitão com batata frita por 10 euros, rissóis por 4 euros e leitão assado vendido ao quilo por 60 euros, à metade por 150 euros ou inteiro por 250 euros, mediante encomenda até 11 de junho. Para a sobremesa, chegam também os clássicos pastéis de tentúcal vendidos a 5 euros. Ao lado da comida estará montado um bar dedicado exclusivamente a espumantes da Bairrada. No total estarão disponíveis 10 marcas diferentes, vendidos a copo por 4 euros ou à garrafa por 20 euros. O copo oficial do evento custa 5 euros. O Mercado de Arroios fica na rua Eduardo Brazão, com acesso fácil de metro através das estações de Alameda ou Arroios.

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1: 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O Museu da Carris vai arrancar o mês de junho com uma atividade bastante esperada pelos portugueses, o desfile de clássicos. No dia 6, sábado, as ruas de Lisboa vão ser invadidas pelos veículos mais icónicos da empresa. E o melhor, vai poder acompanhar tudo de perto. As partidas serão realizadas na estação de Santo Amaro e estão agendadas para as 10h30 e para as 16h. Os passageiros podem escolher entre 13 veículos diferentes, que vão desde elétricos até autocarros emblemáticos. O evento da Carris vai expor clássicos como o Caixote Elétrico, número 741, datado de 1947, que lembra os antigos caixotes que traziam o seu outro lado. Além disso, vai contar também com o autocarro 217 de 2 pisos e datado de 1952 e o autocarro 76, um Daimler Victory de 1 piso, construído em 1967 e com apenas 3 portas do lado direito. As viagens têm um valor de 10 euros e os bilhetes podem ser comprados online em carris.bol.pt.

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ajudou a selecionar modelos que refletem várias fases, ambientes e formas de estar, desde opções mais clássicas até propostas mais descontraídas para o dia-a-dia. Esta coleção pode ser comprada nas lojas físicas selecionadas e através do site oficial da marca, seaside.pt. Leia o artigo em knit.pt para conhecer em pormenor a linha São as Minhas Escolhas.

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2: Nova York, anos 30. Um detetive privado alcoólico, desencantado e com poderes, tenta sobreviver entre gangsters, corrupção e clubes de jazz. Pelo meio, precisa de enfrentar o passado que tentou abandonar. Esta é a premissa de Spider-Noir, a nova série protagonizada por Nicolas Cage, que estreou esta quarta-feira na Prime Video. A produção adapta uma das versões mais sombrias do universo do Homem-Aranha. Em vez de arranha-céus futuristas e humor adolescente, aqui há becks envoltos em fumo, gabardinas, tiroteios e uma estética inspirada no cinema noir dos anos 40. Cage interpreta Ben Reilly, um antigo vigilante conhecido como The Spider, que abandonou a vida de herói após uma tragédia pessoal. No Rotten Tomatoes, Spider-Noir soma atualmente 90% de aprovação da crítica e 93% entre o público. E já pode assistir ao trailer em nit.pt.
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0: Cinema. As tradições são para cumprir, por isso, todos os anos, assim que chega o calor, o Cine Conchas surge para a felicidade dos fãs de cinema ao ar livre. A iniciativa, que acontece na Quinta das Conchas, em Lisboa, vai realizar-se entre 25 de junho e 11 de julho. Os filmes são exibidos de quinta-feira a sábado pelas 21h45. O arranque vai ser feito com o thriller Foi Só um Acidente, realizado por Jafar Pahani, que em 2025 recebeu a Palma de Ouro no Festival de Cannes. Para os dias seguintes, 26 e 27 de junho, as produções escolhidas foram Nuremberg, de James Vanderbilt, e Goat, o maior de todos, um filme de animação de Tyree Dillehy que é perfeito para os miúdos. Na segunda semana do Cine Conchas, vai poder ver outros êxitos do cinema, como Os Domingos, a 2 de julho, Mais Forte Que Eu, a 3 de julho, e 13 Dias, 13 Noites, a 4 de julho. No fim de semana seguinte vão estar em exibição Valor Sentimental, Marty Supreme e Saltitões. Saiba mais sobre o Cine Conchas em nit.pt.

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3: Bares a fechar mais cedo, discotecas com horário limitado e menos álcool à venda durante a madrugada. A Câmara Municipal de Albufeira vai avançar com novas regras para tentar reduzir o ruído e os desacatos associados à vida noturna na cidade. As novas medidas impõem horários de encerramento diferentes consoante o tipo de estabelecimento. Os bares vão passar a fechar às 3 horas da manhã, as discotecas às 5 e as lojas de conveniência, supermercados e garrafeiras às 23 horas. Além disso, a autarquia anunciou que os espaços de diversão noturna passarão a ter controle sonoro mais apertado, com limitadores de som obrigatórios e maior fiscalização. A decisão surge depois de vários anos de queixas relacionadas com o ruído excessivo, sobretudo em zonas mais movimentadas da cidade, como a Baixa da Albufeira e a Praia da Oura. Apesar das novas limitações, a Câmara garante que a animação noturna vai continuar a existir, mas com regras mais apertadas para bares, discotecas e espaços comerciais ligados à noite.

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2: As relações abertas, os ciúmes e os casais em crise vão voltar ao palco do Teatro Vilar este ano. Depois de várias sessões escutadas em Lisboa, a comédia 2 mais 2 regressa para uma nova temporada de 17 de setembro até 25 de outubro, depois do enorme sucesso, em 2023. O espetáculo marca também a reabertura da Sala Lisboeta após obras de renovação e traz uma novidade no elenco. João Jesus vem substituir José Mata, juntando-se a Jéssica Thaís, Ana Chloe e Miguel Raposo na peça encenada por Miguel Tiré. A história acompanha dois casais amigos com estilos de vida muito diferentes. Durante o jantar, uma revelação inesperada muda completamente o ambiente. Um dos casais admite que mantém uma relação aberta há vários anos, garantido que essa é precisamente a razão para continuar felizes juntos. As sessões vão decorrer de quinta-feira a domingo, sempre às 21 horas. Os bilhetes estão à venda online em ticketline.pt e custam 23€.

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2: A partir de uma iniciativa das Festas de Lisboa, em parceria com a Embaixada da República da Coreia e o Museu de Lisboa, chega à cidade a Festa da Cultura Coreana. Realiza-se a 7 de junho, domingo, no Palácio Pimenta, entre as 10 e as 18 horas. Durante o dia, a iniciativa terá diversos workshops de participação livre ligados à cultura tradicional coreana. Entre os destaques estão atividades que dão possibilidade de experimentar trajes tradicionais da Coreia do Sul, também chamados de hanbok, ou aprender a cozinhar os pratos mais famosos da culinária coreana. E para quem é fã de rotinas de beleza, existirão workshops de K-Beauty. Os participantes poderão conhecer segredos e truques associados ao uso de produtos sul-coreanos de skincare. A partir das 15 horas, o centro das atenções será a K-Pop World Festival Portugal. Muito aguardado pelos entusiastas deste género musical e performativo, esta é uma competição onde atuarão 15 grupos portugueses já selecionados dentro das categorias de dança e canto.
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4: Mais de 120 concertos, bandas sonoras tocadas ao vivo, maestros internacionais, tango, música sul-coreana e até Indiana Jones acompanhado por uma orquestra. A Gulbenkian revelou a programação da temporada 2026-27 e a agenda vai estender-se de setembro até junho do próximo ano. A nova temporada será a primeira assinada por Frederik Andersen enquanto diretor da Gulbenkian Música e continua a apostar na orquestra e no coro Gulbenkian como pilares centrais da programação. Pelo meio, surgem também grandes nomes internacionais de piano, cineconcertos, música contemporânea e espetáculos para famílias. O arranque acontece logo a 5 de setembro, às 21h30, com o tradicional concerto ao ar livre no Vale do Silêncio. A temporada prolonga-se até junho de 2027. Fique a par de todos os destaques deste ano na Gulbenkian em nit.pt ou consulte a programação com maior detalhe no site gulbenkian.pt/música.
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4: Durante um dia inteiro, o Pavilhão do Conhecimento, o Centro Ciência Viva, vai abrir portas aos miúdos e jovens até aos 17 anos que vão poder visitar o espaço gratuitamente. Tudo acontece no âmbito do Dia da Criança, assinalado a 1 de junho, segunda-feira. O programa arranca logo às 10 horas e vai estender-se até às 18 horas. Entre os destaques estão as atividades superpoderes do reino animal, insetos superflutuadores e burroterapia, uma apresentação sobre os burros na Quinta Pedagógica dos Burros do Magoito e a sua importância. Já no laboratório vai poder participar na experiência Mini-Ursos Astronauras. O projeto Falcões do Oeste também vai levar as suas aves de rapina para apresentar aos mais novos. O pavilhão também convida as famílias a levarem os próprios animais de companhia para a festa. A programação completa está disponível online em pafconhecimento.pt.

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2: Os fãs dos Smashing Pumpkins vão poder ouvir um dos discos mais importantes dos anos 90 numa versão diferente da original. Billy Corgan, vocalista da banda norte-americana, vai regressar a Portugal para um concerto especial no Coliseu dos Recreios em Lisboa, acompanhado pela Orquestra Sinfonieta de Lisboa. O espetáculo está marcado para 15 de setembro e será centrado em Melancholy and the Infinite Sadness, álbum lançado em 1995 e que inclui alguns dos maiores clássicos da banda norte-americana como Tonight Tonight, 1979 e Bullet with Butterfly Wings. A digressão chama-se A Night of Melancholy and Infinite Sadness, featuring Billy Corgan, e propõe uma interpretação sinfónica do disco duplo que ajudou a transformar os Smashing Pumpkins numa das maiores bandas do rock alternativo dos anos 90. Os bilhetes para o concerto em Lisboa ficam à venda esta sexta-feira, 29 de maio, às 10 horas.
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4: 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Caos, dinheiro sujo e um humor completamente absurdo juntam-se na segunda temporada de Delhi Boys, que chegou à Disney Plus em Portugal esta quinta-feira. No segundo volume da série, a família Dar está de volta com 6 novos capítulos. A obra, que estreou em março de 2025, acompanha os irmãos paquistaneses-americanos Mir e Raj Dar, dois herdeiros mimados que descobrem que o império milionário do pai era afinal uma gigantesca operação criminosa. Após uma primeira temporada recheada de negócios duvidosos, os protagonistas tentam agora consolidar o legado da família, embora continuem sem grande talento para o crime. A temporada completa é disponibilizada de uma só vez. Delhi Boys é bizarra, hilariante e divertida o suficiente para manter o espectador preso ao ecrã.

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3: Nem só de sardinhas, bifanas e cerveja se fazem os Santos Populares em Lisboa. A prová-lo está o Mercado de Arroios, que a 13 de junho, dia de Santo António, vai receber a segunda edição da Festa do Leitão e do Espumante Bairrada. A entrada é livre, com serviço contínuo entre o meio-dia e as 18 horas. Quem assina a parte da comida é o Rei dos Leitões, uma das casas mais conhecidas da Bairrada, que se instala temporariamente em Lisboa para servir várias versões de especialidade. Haverá Santos de Leitão com batata frita por 10 euros, rissóis por 4 euros e leitão assado vendido ao quilo por 60 euros, à metade por 150 euros ou inteiro por 250 euros, mediante encomenda até 11 de junho. Para a sobremesa, chegam também os clássicos pastéis de Tentúcal vendidos a 5 euros. Ao lado da comida estará montado um bar dedicado exclusivamente a espumantes da Bairrada. No total estarão disponíveis 10 marcas diferentes, vendidos a copo por 4 euros ou à garrafa por 20 euros. O copo oficial do evento custa 5 euros. O Mercado de Arroios fica na rua Eduardo Brazão, com acesso fácil de metro através das estações de Alameda ou Arroios.

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1: O Museu da Carris vai arrancar o mês de junho com uma atividade bastante esperada pelos portugueses, o desfile de clássicos. No dia 6, sábado, as ruas de Lisboa vão ser invadidas pelos veículos mais icónicos da empresa. E o melhor, vai poder acompanhar tudo de perto. As partidas serão realizadas na estação de Santo Amaro e estão agendadas para as 10h30 e para as 16h. Os passageiros podem escolher entre 13 veículos diferentes, que vão desde elétricos até autocarros emblemáticos. O evento da Carris vai expor clássicos como o Caixote Elétrico, número 741, datado de 1947, que lembra os antigos caixotes que traziam o seu outro lado. Além disso, vai contar também com o autocarro 217 de 2 pisos e datado de 1952 e o autocarro 76, um Daimler Victory de 1 piso, construído em 1967 e com apenas 3 portas do lado direito. As viagens têm o valor de 10 euros e os bilhetes podem ser comprados online em carris.bol.pt.

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2: A Seaside e o ator José Condensa juntaram-se para lançar uma das colaborações mais intimistas do ano. São as Minhas Escolhas. É o mote para esta linha composta por 6 modelos de calçado masculino que atravessa diferentes expressões de estilo e diferentes dimensões da própria identidade do artista. As peças chegaram às lojas no início de maio. Mais do que protagonista da campanha, Condessa participou ativamente na curadoria da coleção. O ator português, de 28 anos, ajudou a selecionar modelos que refletem várias fases, ambientes e formas de estar, desde opções mais clássicas até propostas mais descontraídas para o dia-a-dia. Esta coleção pode ser comprada nas lojas físicas selecionadas e através do site oficial da marca, seaside.pt. Leia o artigo em nit.pt para conhecer em pormenor a linha São as Minhas Escolhas.

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5: Nova York, anos 30. Um detetive privado alcoólico, desencantado e com poderes, tenta sobreviver entre gangsters, corrupção e clubes de jazz. Pelo meio, precisa de enfrentar o passado que tentou abandonar. Esta é a premissa de Spider-Noir, a nova série protagonizada por Nicolas Cage, que estreou esta quarta-feira na Prime Video. A produção adapta uma das versões mais sombrias do universo do Homem-Aranha. Em vez de arranha-céus futuristas e humor adolescente, aqui há becks envoltos em fumo, gabardinas, tiroteios e uma estética inspirada no cinema noir dos anos 40. Cage interpreta Ben Reilly, um antigo vigilante conhecido como The Spider, que abandonou a vida de herói após uma tragédia pessoal. No Rotten Tomatoes, Spider-Noir soma atualmente 90% de aprovação da crítica e 93% entre o público. E já pode assistir ao trailer em nit.pt.

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5: As tradições são para cumprir, por isso, todos os anos, assim que chega o calor, o Cine Conchas surge para a felicidade dos fãs de cinema ao ar livre. A iniciativa, que acontece na Quinta das Conchas, em Lisboa, vai realizar-se entre 25 de junho e 11 de julho. Os filmes são exibidos de quinta-feira a sábado pelas 21h45. O arranque vai ser feito com o thriller Foi Só um Acidente, realizado por Jafar Pahani, que em 2025 recebeu a Palma de Ouro no Festival de Cannes. Para os dias seguintes, 26 e 27 de junho, as produções escolhidas foram Nuremberg, de James Vanderbilt, e Goat, o maior de todos, um filme de animação de Tyree Dillehy que é perfeito para os miúdos. Na segunda semana do Cine Conchas, vai poder ver outros êxitos do cinema, como Os Domingos, a 2 de julho, Mais Forte Que Eu, a 3 de julho, e 13 Dias, 13 Noites, a 4 de julho. No fim de semana seguinte vão estar em exibição Valor Sentimental, Marty Supreme e Saltitões. Saiba mais sobre o Cine Conchas em nit.pt.
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3: Bares a fechar mais cedo, discotecas com horário limitado e menos álcool à venda durante a madrugada. A Câmara Municipal de Albufeira vai avançar com novas regras para tentar reduzir o ruído e os desacatos associados à vida noturna na cidade. As novas medidas impõem horários de encerramento diferentes consoante o tipo de estabelecimento. Os bares vão passar a fechar às 3 horas da manhã, as discotecas às 5 e as lojas de conveniência, supermercados e garrafeiras às 23 horas. Além disso, a autarquia anunciou que os espaços de diversão noturna passarão a ter controle sonoro mais apertado, com limitadores de som obrigatórios e maior fiscalização. A decisão surge depois de vários anos de queixas relacionadas com o ruído excessivo, sobretudo em zonas mais movimentadas da cidade, como a Baixa da Albufeira e a Praia da Oura. Apesar das novas limitações, a Câmara garante que a animação noturna vai continuar a existir, mas com regras mais apertadas para bares, discotecas e espaços comerciais ligados à noite.

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2: As relações abertas, os ciúmes e os casais em crise vão voltar ao palco do Teatro Vilar este ano. Depois de várias sessões escutadas em Lisboa, a comédia 2 mais 2 regressa para uma nova temporada de 17 de setembro até 25 de outubro, depois do enorme sucesso, em 2023. O espetáculo marca também a reabertura da Sala Lisboeta após obras de renovação e traz uma novidade no elenco. João Jesus vem substituir José Mata, juntando-se a Jéssica Thaís, Ana Chloe e Miguel Raposo na peça encenada por Miguel Tiré. A história acompanha dois casais amigos com estilos de vida muito diferentes. Durante o jantar, uma revelação inesperada muda completamente o ambiente. Um dos casais admite que mantém uma relação aberta há vários anos, garantido que essa é precisamente a razão para continuarem felizes juntos. As sessões vão decorrer de quinta-feira a domingo, sempre às 21 horas. Os bilhetes estão à venda online em ticketline.pt e custam 23 euros.
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3: Bem-vindos a mais um Memo Talks. É a nossa segunda edição. Hoje, como convidados, temos a Ana Guiomar, no lado direito, e o Walter Lobo, no lado
4: prazer.
3: Esquerdo.
4: Prazer.
3: Olá. O tema de hoje é o improviso, e vai ser mesmo improvisado, porque eu não trago nada preparado. Acham bem, mal?
5: A figura não é minha.
3: Ana, há muitas peças com... ou algumas, pelo menos, que eu conheço, com o tema do improviso, tipo comédia à la carte e essas coisas. Qual é que é a tua opinião sobre esse estilo de interpretação?
5: Então, pois era isso que eu ia dizer, isso não são peças, são espetáculos. Eu já fiz um espetáculo também desse género, que se chamava Tenho um Papel para Ti, em que nós tínhamos acesso ao texto só no palco, e era muito interessante e era muito giro, porque aí o nosso improviso não era de texto, mas sim físico, ou seja, eles descreviam a ação, nós tínhamos que resolver naquele segundo como é que iríamos executar a ação. E depois há a ideia que o ator, em espetáculos e em novelas e séries, pode improvisar, mas é mentira, e geralmente os autores ficam muito chateados quando isso acontece.
3: Mas há sempre aquelas histórias de um filme ou de uma série onde alguém adaptou o texto e naquela altura fez aquela fala.
5: Eu volto a repetir, pode acontecer, mas os autores vão ficar muito chateados. Pelo menos na minha experiência.
3: Walter, tua opinião sobre improviso, para ti é uma jam ou mais do que isso?
4: Pessoalmente, eu não sou um artista de improviso.

0: Vamos ver, também não consigo nem ouvir.
1: Então imagina que estás a fazer uma primeira parte de um concerto. Sim. E há um atraso e dizer pá, falta mais três.
0: Ah não, mas isso aí, mas ok, eu acho que sou dos melhores a improvisar na vida em geral. Na vida em geral, eu improviso, acho que sou muito bom. Agora reportando-me unicamente para a parte em que estou a tocar, já vai tudo planeado, mas teria capacidade até para falar e tocar mais uma hora, isso não é problema. Ou encher os chouriços, como se costuma dizer, não é? Que eu preciso ganhar tempo a fazer, isso não é problema. E na parte isso é para mim a parte pessoal já.
1: Ok. Mas na parte mesmo, por exemplo, da composição, não nasces muito o improviso de vez em quando? Não te pegas na guitarra e estás ali a...
0: Sim, não sei se isso é visto como improviso, acho que é um exercício quase, se não todas as canções foram improvisadas, não é? Ou seja, sempre que pego em alguma coisa, ou começo a pensar num tema ou a escrever, vai saindo naturalmente. Não sei se isso é considerado improviso.
1: Achas que não?
0: Acho que não.
1: Um erro, uma...
0: uma ideia? Ok, não sei, não sei. Acho que vejo isso como uma coisa mais uma espécie de um exercício natural, não é? Estamos a fazer um processo natural de escrita, de composição e vamos conjugando as coisas. E vejo essa parte na música do improviso é quando vamos a um concerto, a uma jam, vai toda a gente improvisar. Ninguém sabe o que vai tocar e começam todos a tocar ao mesmo tempo. Normalmente barulho, mas... Mas acho que é isso. Não é mais na vida, é que sou um improvisador. Tanto é que eu era para ser um advogado triste e sou músico.
2: Olha, aí dá para improvisar bastante.
3: Mas o músico toca música triste.
0: Músicas tristes também. Só mudei a profissão, mas em relação à carga emotiva continua a mesma.
1: Ana, se vocês trocassem de profissões, achas que conseguirias improvisar qualquer coisa?
2: Olha, eu vou pegar numa palavra que é a que foi dita aqui, que é erro. Eu acho que o improviso é muito interessante na medida em que muitas vezes encontramos a fórmula quando erramos. E isso eu acho que se aplica ao trabalho de autoria de músicas, como a autoria de novelas, de séries, porque às vezes fica melhor quando estamos a ensaiar um espetáculo e nos enganamos no texto ou nos enganamos numa marcação. Às vezes esse engano faz com que se descubra aquilo que estávamos à procura. E eu acho que muitas vezes o certo nasce do errado. Também podemos filosofar um bocadinho e levar isso para as relações na nossa vida e para tudo o que nos rodeia. Mas eu acho que se trocássemos de papéis, jam, as novas desgarradas, tema.
1: E tu, Walter,
2: era para começar a cantar, não? Foi muito rápido, não foi? Não, eu achei que íamos trocar agora.
1: Força!
2: Ai, não, tudo bem, não de músicas tristes.
1: Não. Não são tristes, são melancólicas.
2: Melancólicas.
1: E tu vieste alguma vez a fazer algo de televisão, teatro, cinema?
0: Dificilmente. Não tenho capacidade, tenho que deixar isso para quem é bom. Tenho o dom e eu não tenho isso, por isso não quero estragar o imaginário de ninguém.
1: Como cantautora, já vi um espetáculo teu que tem um visual bastante atraente.
0: Obrigado.
1: Com as luzes atrás.
0: Obrigado.
1: E tudo.
0: São as luzes, não é? Ou seja, eu...
1: Não, tô...
0: Os músicos é secundário, não é? Tem uma luz bonita, não é?
1: Tem uma luz bonita, mas vês a parte teatral também na música e numa atuação ao vivo a ser uma parte essencial?
0: Claro que sim.
1: Alguns artistas, não todos,
0: claro,
1: obviamente.
0: Sim.
1: E vês-te algum dia a entrar mais para uma,
0: não
1: uma
0: tenho
1: parte mais performance?
0: Mas isso, estamos ainda agora a falar, fica marcado, não é? Temos a segunda noite de um grande artista mundial, não é? Que hoje tem o Estádio da Luz cheio e ele tem uma parte teatral, não digo ele, mas tem um espetáculo que é mais o espetáculo que às vezes a própria música em si ou ele, a performance dele. Claro que é importante, não é? E há muitos artistas que vivem mais disso até do que da própria música, que exprimida às vezes nem gostamos dessa canção, não é? Das canções, da música, do estilo. É muito mais luz do que canção. Eu sou ao contrário, eu sou mais canção, menos luz. Aliás, para mim, quanto mais luz, pior é.
1: Mas tens muitos artistas também, grandes compositores, que sempre tiveram uma estética,
0: sim, sim.
1: E uma arte ligadas, desde David Bowie e David Byrne.
0: As artes vivem sempre cruzadas e há quem as faça de forma mais intensa, de forma mais dedicada e outros menos, não é? Eu gosto mais da cena mais raw. Gosto da coisa mais crua, até se não tiver luz, se não tiver som, até acho melhor. Quando não há som, quando não há aparelhagem e falha alguma coisa, até acho mais bonito. Mas há artistas que vivem, sei lá, há uns tempos fui ver o Tame Impala, eu acho que eu nem consegui ouvir a música com tanta luz.

0: mas pronto, está tá certo.
1: Está certo. Ana, e dentro de, da cena musical também que estava a falar, há algum artista que tu admires bastante pela parte mais teatral também?
2: Olha, eu acho que nós estávamos há bocadinho a falar ali em off, eu acho que uma artista que fez isso agora recentemente e é pop, eu acho que a Rosalía se reinventou muito bem nessa parte estética e teatral e de trazer coisas que quer dizer. E é muito engraçado porque o Walter assume-se como um artista minimalista, não é? Neste caso cru, não é? Despido. E às vezes acontece muito, os artistas começam assim, quererem que a sua metamorfose vá para outro sítio, e depois também acontece ao contrário, às vezes há muito fogo de artifício e de repente para se redescobrirem como artistas precisam de voltar ao cru e ao despido. E a Rosalía obviamente que não é crua, mas eu acho que o espetáculo está muito mais interessante com muito menos elementos do que na sua antiga tour, onde tinha esse fogo de artifício todo. Portanto, eu acho que essa transformação e essa descoberta ao longo dos tempos também vai ser interessante. E acho que o Walter diz que não é artista, mas poderia inserir-se muito bem num espetáculo, se calhar, onde ele está muito confortável na sua pele na mesma, e poderia ser uma coisa muito interessante.
1: Walter, responde.
0: Não sei, é um desafio muito complicado.
2: Não, isto não é um desafio, é uma ideia, calma.
0: Não, mas mesmo eu colocar-me nessa situação, no meu pensamento, já é complicado. Mas, não sei, nunca me pus nesse lugar, não é?
2: Mas eu posso dizer assim, faz uma banda sonora para um espetáculo.
0: Isso é diferente.
2: Pronto, e dentro dessa ideia, okay. Vai, depois eu digo, mas agora vais-te sentar ali ao cantinho a tocar.
0: E fazer isto, e seguir este texto,
2: sim,
0: e dar
2: as espetáculos muito giros, há espetáculos giros assim.
0: Não, isso era diferente, estava dentro do meu espectro.
2: Exato.
0: Não é? Agora, quando não me quero classificar de forma nenhuma de que em algum momento poderia ser ator...
2: Não te vou convidar para fazer de Rei Lia.
0: Nunca nisso, mas vivem cruzados as artes e acho que faz todo sentido. Eu estou a dizer isso porque sou uma forma crua, que gosto mais dos artistas que interpretam isso, mas todos eles têm uma parte teatral, e essa parte de falar da iluminação, a maneira como estamos em palco, como nos posicionamos, se estamos alinhados à banda em si ou à nossa postura dentro do palco, é teatral, não é? Já me ensinaram a não cruzar os braços em cima do palco, diziam que estou, que fico fechado ou para não pôr as mãos de determinada forma. Só isso também já estou a ensinar qualquer coisa, por mínimo que seja,
2: sim.
0: Não é? Uma expressão corporal diferente.
3: Este em casa
0: diferente.
3: Ao espelho? Para...
0: Às vezes estou a tocar em casa ao espelho só para ver se não estou a fazer uma figura ridícula. Só ensaiar, basicamente, assim, tipo, é melhor não fazer isto, parece-te mal.
3: E Ana, como é que tu te preparas para um papel? Também treinas muito em casa ao espelho ou tens outras técnicas?
2: Não, eu passo muito texto com os meus cães, têm longas horas de... Já fizeram todas as personagens que eu fiz em teatro.
0: E eles já podiam fazer o Rei Lear?
2: Eles já
0: não,
2: podiam fazer. Não. Aliás, eu estou a pensar a fazer as Três Irmãs com eles agora, porque tenho três. Estou só a decidir os papéis de cada um. Eu ao espelho não me preparo muito, mas passo muito texto em casa... Os ensaios em teatro são completamente diferentes de televisão, portanto há espaço para a criação e para um maior improviso na sua construção. Em novela, às vezes é um improviso grande, mas a muitos níveis. Não de texto, mas às vezes o tempo é muito curto e andamos ali todos numa roda viva em que parece que estamos a improvisar. Mas a magia da televisão é que depois aquilo bate certo.
0: Muito bem.
3: É verdade que há cábulas no teatro e na televisão?
2: Não, no teatro haviam os pontos, hoje em dia já não se usam muito, acho que algumas pessoas mais velhas ou alguns papéis mais difíceis ainda se usa. Em televisão, eu não vou denunciar, mas eu já vi colegas com cábulas. Eu, como vejo muito mal, a Sara está-se a rir porque deve conhecer alguns, mas é assim, eu nunca usei, porque eu vejo mal ao longe e não dava, mas eu já mas há pessoas que colam aqui, sim, mas é assim, eu vou defender os meus colegas porque às vezes gravamos 42 páginas de texto por dia e é uma loucura.
3: Ok, passando aqui para outra parte do improviso, lembrei-me por exemplo de um exemplo do Bob Dylan, que diz que os músicos dele têm que saber as músicas todas em vários tons e que ele de repente no meio do palco diz, ok, agora no meio do espetáculo vamos tocar esta música que não está na setlist, naquele tom. O que é que és capaz de compreender esse tipo de...
0: Temos um exemplo mais próximo que é no fado, não é? Chegamos aqui, quem vai cantar diz que quer cantar a canção X em ré e os músicos adaptam-se imediatamente a tocar aquela canção no tom que é pedido por quem vai cantar. Por isso, de repente, não acho isso tão... É uma coisa incrível, não é? Que é preciso um conhecimento e uma técnica apuradas, mas no fado vemos isso todos os dias. Vemos hoje de, quando viemos aqui aos jantares de fado aqui no Memo Alfama, que acho que costumam acontecer, são muito bonitos, não é? Já fui convidado. E é fácil ver isso. Quem começa a cantar diz: quero cantar a música tal, e faça favor, queria neste tom. E eles imediatamente estão com esse tom.
3: O fado combina contigo, que é bastante melancólico.
0: É verdade. É mais. É. Eu não sou grande, não era grande amante do fado. Gosto mais do fado ao vivo. Em disco, não. Nunca fui. Mas comecei a frequentar algumas casas e a conhecer os músicos e a encontrar outro encanto. Mas combina comigo.
3: Na parte de criação musical, e já falámos dessa parte do improvisar ou não, e não tem a ver bem com o improviso, o ter escola, ter formação musical, achas importante?
0: É assim, acho
3: tu
0: que
3: tens
0: importante,
3: ou não?
0: Não tenho absolutamente nenhuma, não sei nenhuma nota.
3: Aprendeste por ti, com o professor de guitarra ou não?
0: Não, por mim, sim, sim. Ou seja, por isso é que muitas vezes digo e que às vezes não me considero músico. Sou um gajo que escreve e que interpreta as suas canções, não é? Porque tenho muitos amigos e outros artistas que conheço que são músicos, têm formação, sabem exatamente o que estão a fazer. E então eu vou atrás de um som, de um texto, de uma emoção, e que é. Que é uma posição diferente. O que eu acho também às vezes é que claro que é importante ter essa formação, mas ao mesmo tempo acho que às vezes eles perdem um bocado, não digo do improviso, mas de imaginação, de compor alguma coisa diferente. Acho que estão mais presos aos tanques, a uma regra quase musical. Não todos, não estou a generalizar, mas curiosamente às vezes quem tem mais formação nem é quem escreve mais canções ou quem escreve mais música, às vezes acaba por ser o intérprete, mais vezes intérprete. Curiosamente eu sempre que toco às vezes com bandas eu sou o único que não sei, a minha banda toda a gente sabe, menos eu.
3: E Ana, já interpretaste algum texto teu, já escreveste alguma coisa ou...?
2: Não, mas confesso que tenho algumas canções escritas no telefone e tenho muita vergonha de as mostrar. Isso às vezes são improvisos ou pensamentos ou... E é engraçado porque eu não canto, nem tenho curiosidade nenhuma de o fazer, mas talvez sejam, lá está, os tais pensamentos ou melancólicos ou mais felizes, mas nunca interpretei nada meu.
3: Nunca?
2: Não.
3: E já estiveste perante alguma situação onde quisesses mudar algo no texto e...
2: Tantas vezes.
3: E fazes essas sugestões ou calas-te?
2: É assim, em televisão é complicado porque nós não temos a autoria ali, portanto não vou estar a desrespeitar o trabalho de um autor, não é? Às vezes quando são personagens que se dominam bastante, como é o caso de um projeto que eu fiz há 2 anos, que foi o Festa é Festa, que foram 3 anos e meio, eu já dominava tanta personagem que às tantas eu já sabia que aquilo ia dar frutos se eu improvisasse naquela altura, a escrita ia aparecer mais à frente, acaba por ser um trabalho mais engraçado e também tinha uma relação muito privilegiada com os autores, ou seja, dava para partilhar, mas normalmente não dá para mudar, então em textos clássicos é completamente impossível. Em textos mais comerciais sim, mudamos algumas vezes, ou então se a peça for escrita por uma cultura ou uma realidade completamente diferente da nossa, muitas vezes temos que adaptá-la e alterá-la.
3: Muito bem. No último podcast terminámos com o Jaime a fazer uma questão sobre, na altura era sobre composição e de como a inteligência artificial poderá ser um perigo para toda esta parte da cultura. Dentro das vossas atividades, têm medo da criação de inteligência artificial? Tu, por exemplo, na música, achas que os fãs vão querer sempre ouvir algo feito por um humano?
0: Tu disseste agora uma coisa que é os fãs, sim. Acho que o público em geral poderá estar aberto ou pelo menos displicente em relação ao que é ou não é inteligência artificial. Agora acho que para quem quiser entrar no universo de um artista de forma mais profunda, de gostar verdadeiramente do trabalho, de toda a estética, acho que não quer. Agora, também podemos pôr a inteligência artificial ao serviço de uma coisa que é a criação. A outra coisa é ser uma ferramenta para te ajudar, por exemplo, a gravar e buscar outra sonoridade, outra coisa diferente de criar do zero. Agora, eu acho que um grande perigo é haver uma pessoa ou um grupo de pessoas que não têm qualquer aptidão musical nem ligação artística ou esse universo, de repente criar com a inteligência artificial algo novo para eles usarem assim. Acho que isso não, não sei, não parece nada verdadeiro de essência artística. Agora, eu nunca usei, nem sei usar, mas se for como ferramenta, acho que não sou contra, para já, não sou contra, como ferramenta, enquanto criação. Não a quero ver perto.
3: E tu, Ana, venderias a tua cara e a tua voz para eternamente fazerem filmes contigo?
2: Se eu venderia, é assim, todos temos um preço. Acho que estarmos aqui com essas coisas a dizer que, não é? Estarmos aqui com essas coisas a dizer, não, nunca na vida, era como o Facebook, nunca vou ter, pimba, toda a gente tem, até já passou de moda. Ah, não posso dizer isto, não é verdade, o Facebook ainda existe. Agora é assim, eu acho que como ferramenta, eu acho interessante. No teatro, acho que estamos muito protegidos, acho que vai acabar por dar a volta, como as pessoas agora também está muito na moda voltarem a usar as fotografias analógicas à antiga e filtros e tudo mais para fingir que é antigo. Acho que no humor, a escrita por inteligência artificial é muito difícil, porque a inteligência artificial ainda vive muito do clichê, ou seja, numa história de amor de clichê eu acho que é possível, num humor rápido e transversal, ou seja, um bocadinho mais disruptivo e mais mordaz, eu acho que não é possível. Mas acho que sim, acho que é uma boa ferramenta, se tiver assim um bom curador, acho que sim.
3: Eras capaz de ver um 007 com o Sean Connery outra vez? Ou um Roger Moore?
2: É assim, eu nunca fui muito destes filmes, mas era. Aliás, estreou agora em Cannes, o primeiro filme todo feito por inteligência artificial, não foi? Acho que foi. Certo, não é?
3: Certo.
2: Vês? E não é inteligência artificial.
0: Então tens que dizer qual é que é para nós não
2: vermos. É um filme de ação, é uma coisa super, tipo super-heróis, muito fake.
0: Tem todos os ingredientes para não ver, não é?
2: Muito fake, muito fake.
3: E tu imagina que...
4: Indiana Jones?
2: Mas olha, eu confesso que no outro dia coloquei uma foto no meu Instagram, foi a primeira vez a usar inteligência artificial, e hoje no almoço um amigo disse-me assim, bem, estavas mesmo gira, e eu, é inteligência artificial, isto é triste, estavas mesmo gira, era inteligência artificial.
3: Podia ser um filtro.
2: A minha mãe fica assustada, começa, não quer ver.
3: E tu eras capaz de ouvir um álbum novo dos Beatles, criado por inteligência artificial, não?
0: Não, é capaz.
3: Se a música agora fosse boa mesmo.
0: Até poderias dar a mão à palmatória e dizer que até está bom, mas não sei, não preciso disso, não quero isso, não é? Eu quero as coisas que existam naturalmente porque têm que existir e não porque tenham de ser forçadas para existir. A mesma coisa, quero ouvir canções ou músicas de uns artistas porque eles tiveram a necessidade de as criar e a vontade de as criar e trabalharam para isso. Porque esse é que é o processo. Agora, se for carregar no Enter e sair uma música, pá, não, acho que não faz sentido existir, tá? Assim, de uma forma ética ou moral, não me interessa.
3: Já achas que, conhecendo a indústria musical, vai haver esse money grab?
0: Eu também não tenho um conhecimento completo. Sei que já existem, não sei se são empresas, são estúdios, produtoras, que já estão a criar canções e metê-las nas plataformas para fazer render, para entrar. Acho que já nas plataformas, já algumas canções mais tocadas já eram feitas por inteligência artificial, que entram lá com o algoritmo e com qualquer coisa. Pá, sei que vai acontecer isso, sei que vai haver problemas com isso, mas de uma perspectiva natural, ética e moral, não é isso que eu pretendo. Eu quero ouvir alguma coisa, ouvir um filme, alguém escreveu um argumento porque quis exatamente fazer sobre aquilo, sobre alguma coisa que viveu, alguma coisa que sonhou, e dedicou-se a escrever aquilo, com um sentido. E não porque alguém mandou pôr na batedeira lá uma ideia qualquer e que depois vai sair. Até pode ser bom, mas se for preciso, quando eu souber a essência, não vou, vai mexer comigo e eu já não vou gostar.
3: Também és purista neste...
2: Não, até porque eu faço, primeiro eu trabalho com muitas marcas de publicidade que já utilizam bastante a inteligência artificial, mais que não seja nas ideias criativas que nos enviam, nos storyboards, até muita coisa, as promos da TVI neste momento, algumas, a maior parte já são a inteligência artificial, portanto, ao colaborar com os canais é muito difícil combater isto. Acho que não há problema nenhum, deseja-se que fique o melhor, o mais bem feito possível, mas... não consigo ir contra. Eu acho que nós estamos a viver uma coisa muito difícil, que é, e agora na inteligência artificial vamos ver como é que isso surge, que é, não conseguimos escolher quando parar, que é, criámos todos os telefones, estamos todos agarrados ao telefone e depois de repente há retiros para se deixar de lado o telefone. Então se não conseguimos reservar os retiros, porque é que não conseguimos chegar a casa e deixar o telefone? E tudo, nunca nada é decidido por nós. Então isso é assustador, mais do que a inteligência artificial evoluir ou... Agora, sei lá, se me mostrarem uma canção e eu gostar e de repente vou ver se é inteligência artificial, se não é, como é que eu controlo? Eu não sei. Até porque diariamente já existem milhares de canções de inteligência artificial, com toda a certeza.
3: Sim, bocados de letras que completam isso tudo. Mas tens alguma questão ética e moral em... se te deparares com uma música dessas, dizer não, não ouço mais? Ou,
2: não. Tipo,
3: não, a música é boa e...
2: Não. Depende do contexto, não é? Música, uma coisa é, escolhes essa música para dar um passeio na praia ou ver o pôr do sol, o nascer do sol. Não sei, depende do meu mood. Se calhar, se estiver numa festa com amigos, se estiver numa celebração, se calhar sim, não sei, é um bocado como o funk brasileiro. É as músicas das ordens. Eu não ouço funk brasileiro. Direita, vai todo! Isso que é, vai tu. É um bocado, sei lá, é um bocado de modo de santos populares.
3: Muito bem. E na tua vida privada?
2: Não uso inteligência artificial.
3: Não, onde é que improvisas mais?
2: Na minha vida privada, ai, sem dúvida na cozinha, porque eu gosto muito de cozinhar e cozinho para mim e sou muito, acho que sou boa nisso. Mas com a minha família, todos nós precisamos de improvisar um bocado, e por aí.
3: E tu, Walter?
0: Improviso todos os dias para me aguentar neste mundo. Não é? Arranjar armas dentro de nós para ver coisas que não gostamos, sentir coisas que não queremos e vamos tentando arranjar um jeito dentro de nós para dizer, ok, eu vou me aguentar, eu vou suportar isto. Seja, não sei, eu procuro sempre as coisas bonitas, procuro a beleza da vida, procuro, sei lá, sou um romântico e um lírico. E a maior parte dos dias não é assim, não é? E a maior parte das coisas com quem nós falamos, pessoas com quem nós falamos, coisas que vivemos, não são assim. Então lá improvisamos qualquer coisa aqui dentro, tipo, mas calma, tu agora vais ser assim, tal, e vai passar.
3: Achas que Portugal é um país de improvisos? Nós temos aquela fama do desenrascanço.
0: Sim, não é? E somos muito. Até a nível profissional somos muito. Eu também fui, profissionalmente sim, muito.
3: Claro, estás aqui com um entrevistador sem guião nenhum.
0: Estou aqui sem guião. E eu também.
3: Um cenário improvisado,
0: música improvisada. E também na minha curta passagem pelo direito também improvisei muito. Muito.
3: Achas que é uma boa qualidade?
2: É o improviso?
3: O improviso, ser um bom improvisador?
2: Então não é. Eu adoro o desenrasque. Acho que há mesmo coisas a surgirem. Somos rápidos, somos ágeis.
3: Já passaste por alguma situação profissional onde o improviso tenha-te marcado?
2: Salvado. Olha, o improviso não é bem improviso, mas é, vá, eu ano passado fiz um espetáculo no Teatro Aberto e era só eu e o Virgílio Castelo e eu estava muito, muito nervosa porque eu tinha muito texto, não me calava, não era horrível, o espetáculo era lindo, mas sabes, aqueles meses em que não se dorme bem, fui eu durante esses meses e já fiz muita coisa, mas aquilo dava-me ansiedade, era tipo um género de, sei lá, era parecido desporto. E eu na estreia tive um ataque de pânico e tive uma branca muito grande e pensei, o que é que eu vou fazer à minha vida? E eu, era uma cena de restaurante e eu deixei-o lá, eu virei-me para o Virgílio e disse assim, eu vou só à casa de banho, em personagem, e deixei-o lá e eu pensei, o que é que ele vai fazer à vida dele? E ele ficou à espera, eu fui lá atrás, respirei fundo, consultei o guião, vi as palavrinhas mágicas e vim, ainda fingi que estava a ajeitar o vestido. E correu super bem, portanto, às vezes não só o improviso te salva, como o outro quando entra no teu improviso, e aí é preciso ter uma dinâmica muito gira com os colegas, eu acho que isso deve acontecer na música com as bandas, isso é muito giro, o outro ter que improvisar e aguentar-se, portanto, eu acho que o meu improviso e o do colega naquele dia salvou-nos.
3: Outro dia estava a ouvir uma história sobre o John Lennon e a gravação de certo tema dos Beatles. Eles foram para um estúdio onde estavam restos de instrumentos de outra gravação e estava tipo nos instrumentos de percussão, então acabou por ficar numa música dos Beatles o Lennon a tocar qualquer coisa ali, percussão, umas congas, uma cena assim. Já passaste por alguma situação dessas, de essa curiosidade de improvisar e ficar registado?
0: Sim, posso dizer, imagina, às vezes há músicas que são no disco que são as demos. É a primeira vez que cantamos, só para registar. Abrem o microfone e dizem assim, grava aqui só para ver como é que fica, depois nós vamos gravar isto direito. E depois chegas ao fim assim, esse primeiro take foi o que ficou.
3: Ou seja, isso é eficiência.
0: É, não, é eficiência, calhou e correu bem, e às tantas a emoção que deste ali foi a certa, e estavas a improvisar, e esse improviso trouxe uma sensação diferente. Mas também já se experimentaram outras coisas, outros sons, os assobios, sei lá, às vezes algo acontece, eu assobio muito as minhas canções porque eu não tenho orquestra, não é? Quando estou a compor, então assobio, mas depois chegamos ao fim e o assobio é que fica na canção, na parte instrumental.
3: O assobio nasceu naturalmente ou era uma coisa que tu já disseste, não, vou fazer música com assobio?
0: Não, foi naturalmente, era porque eu não tinha dinheiro para contratar orquestra e então era mais fácil eu assobiar.
3: Foi
0: improvisado. Por isso há sempre ali uma parte, quando é para entrar as cordas ou os sopros, sou eu que... Olá!
3: Não houve nada que te inspirasse, então, tirando esse desenrascanço, ao subiu? Não eras tipo aquele gajo que...
0: Imagina, eu quero ouvir o som de uma orquestra a tocar isto. E o que é que querias que fosse? E queria que fosse... E então tinha que dizer... Não era? Como é que era? Para depois alguém escrever, passar isso para uma pauta e passar para a canção. Mas isso era um processo muito longo e ia passar por muita gente. Então o assobio ficou mais rápido. E já ficou uma característica nas canções, que têm algumas. Olha, não me estava a lembrar disso. O quê?
4: Ainda vem um táxi.
0: Ainda começa uma nova vida no Uruguai, não é? Como há um meme. No... Esquece. É um meme estúpido. Verdade.
3: No nosso primeiro episódio. E temos a sorte de ter aqui connosco, outra vez, falaste da tua parte de improviso, que foi o problema do disco rígido, não é? Tiveste que improvisar uma coisa que tinhas gravado e que só, de repente só tinhas o áudio.
5: Certo.
3: Já agora, alargando a nossa conversa aqui ao nosso...
5: Este episódio traumático está a voltar a este, tipo, no outro...
3: Exatamente.
5: Episódio traumático, vamos voltar a este podcast com o mesmo tempo.
3: Esse improviso foi estudado ou foi mesmo assim, tipo... Pá,
5: eu perdi o footage todo, como te expliquei da outra vez, depois criámos esses bonecos e eu fui para a Argentina para filmar os bonecos com a cabeça do Salvador, do Bruno e do João, não é? Mas improvisei, mas já foi... Este improviso já foi uma solução de um problema, não é? Não foi bem um improviso, foi uma solução de um problema. O improviso acontece normalmente quando tu não tens... Ou é antes de cometer o erro, à partida, não é? É que não tens o acesso a isso, mas na fotografia também improvisas muito, não é?
3: Uhum.
5: As soluções para... Nesse caso do disco, encontramos essa solução, a posteriori, de filmar a ausência do footage que eu tinha perdido.
3: Nos teus conselhos nunca partiste uma corda? Nada? Nunca foi preciso improvisar ali, tipo, um solo de bateria?
0: Não, isso não, mas já me aconteceu coisas, me arrebentaram a correia da guitarra, não é? E continuamos a tocar com a guitarra aqui presa, tipo, todos tranquilinhos, mas a segurar...
5: Mas partiste uma corda?
0: Ao vivo, não.
5: Uau!
0: Ao vivo, não.
5: Isso é uma cena.
3: Pai, tinha uma altura...
0: Não sei, é...
3: Houve uma
0: não.
3: altura da minha vida onde parti muitas cordas ao vivo, pá.
0: É?
3: Estava a tocar bastante. E o pior é que desafina as outras cordas quando partes.
0: Claro que sim, claro que sim.
3: Então é horrível.
0: Não, mas por acaso não, tenho... Sei.
3: Ainda por cima não sei assobiar, senão conseguia assobiar o resto da música.
0: Não, mas o assobio é importante, é uma arma muito importante.
3: Consegues assobiar?
4: Posso lançar um desafio?
3: Força.
4: Aqui a abrir a plateia. Estarias disponível a musicar as letras...
2: Não, não há desafio, isso é o meu diário, nem pensar. Jamais. Jamais.
0: Ela vai conversar com a AI, é isso que a Sara está a dizer. Vai conversar com a AI, depois aparece um disco feito. Logo à noite está no.
3: De funk brasileiro.
0: Funk brasileiro.
4: Isso tem que
0: ser uma vontade, não é? Esses desafios assim, mas tem que ser uma vontade das pessoas terem uma coisa que
2: não,
0: escreveram,
2: não, não,
0: que quiseram
2: é o meu
0: mesmo
2: diário,
0: e tudo, não é?
2: Mas com o ChatGPT posso fazer uma música.
3: És tímida então para expor o teu trabalho? Só na área da música ou...?
2: Não, porque não é o meu trabalho, são pensamentos, são coisas, são pensamentos.
3: Ok. E stage fright? Já tiveste alguma vez o medo de entrar em palco?
2: Ui, tantas vezes, quase sempre, penso sempre, para que é que eu meti nisto? Agora já vai passando. Mas muitas vezes, e acontece muitas coisas, acontece muitos projetores rebentarem, muitos cenários partirem, acontece muita macacada.
3: E tu, já tiveste algum medo de entrar em palco? Nada? Estás sempre calmo?
0: Sempre.
3: Vais triste como acordaste?
0: É exatamente, tudo igual. Tudo igual, normal. Normal, estamos a jantar, vai tocar, acaba de tocar, acabou.
2: Eu estou doida para ter um dia triste. E meter Valtor Lobo, tipo, todo
0: não, não, não é assim tão triste.
2: Não é, está aqui a vender num sítio. Não,
0: porque nós,
2: mas já a melancolia. A melancolia não é triste. Não é que a melancolia não é triste.
0: Não, é contemplativa. É contemplativa. Depois eu é que brinco às vezes com as canções tristes.
3: Mas
0: é?
3: Acho que duas horas no Tivoli BBVA só a falar sobre isso. Pá.
0: E sempre que eu dizia, tu rias-te.
3: Claro.
0: Né? Esta canção é muito triste agora e tu.
3: Mas eu gosto de me rir da desgraça dos outros.
0: Pois
3: pá.
0: É isso. Não, eu brinco um bocado com isso. Eu digo que é mais contemplativa, assim, mais etérea e tal. É
2: incrível. Eu tenho a certeza que vou ouvir e já ouvi.
6: Já ouvi, certeza.
0: E agora é normal, gosto muito de tocar.
2: Olha,
0: aí está. É um. Gosto muito de tocar, gosto muito de ir para o palco, porque também lá está, eu não incorporo nenhuma personagem, não é? Só vou ser eu normal. Tenho só que estar ciente de que tecnicamente vou estar em condições, mas eu não tenho que disfarçar nada que não seja eu. Vou para lá com as minhas fragilidades todas, com vulnerabilidades todas, por isso não é assim tão difícil. Contrariamente a quem é, nós, vai interpretar um papel.
2: Nós também
0: é?
2: Vamos com isso tudo, mas mascarado.
0: Exatamente.
2: Embora há sempre a regra de o trabalho não é terapia.
0: Sim.
2: Pelo menos para mim.
0: Mas é diferente, não é?
2: Muito uma, diferente.
0: Uma questão
2: claro
0: que chegas lá e vais ter que pôr num lugar onde alguém te pediu para estar naquele lugar, não é? Ou seja, é uma responsabilidade diferente.
2: Sim, sim.
0: É assim, eu se manchar a minha imagem, é mesmo a minha própria imagem, mesmo fora dali, continua tudo igual.
3: Até porque os músicos só têm a música escrita, não é?
0: Sim, exatamente.
3: Tem mais alguma questão aqui com os nossos convidados?
7: Bem.
3: Não?
0: Estou bem, obrigado. Estou bem, obrigado.
7: Como é cruzarem contactos e ver se há a possibilidade de
2: lançar um álbum? Claro. Claro.
0: As confissões.
7: Se der um dia que tu quiseres, tens aqui uma porta aberta. Acho que isso é incrível.
0: E ela depois de ouvir as canções é assim, pá, os meus pensamentos são tristes, mas também não vão lá abaixo, assim, não é? Não são assim tão. Não são assim tão.
7: Não.
0: Estava a brincar com ela.
2: Vou a um concerto.
3: Mais um concerto agora,
2: vou.
3: Não é?
2: Não, vou ouvir.
3: Ah, ok. Então, vamos também improvisar vou aqui um. Tens a guitarra?
0: Não tenho.
7: Era lindo, por causa de assim.
0: Não dava. Mas no improviso não trouxe.
3: Claro que sei, passo bastante na NIT FM.
0: Começas tu a cantar,
3: Começo a cantar. Ah, eu sou péssimo com letras, pá. Eu sou péssimo com letras. Sou péssimo.
2: Não há nenhuma frase icónica de uma letra do Walter?
0: Não existe. Não existe. Vai ficar.
3: Aguarela.
0: Não, é sempre difícil. Mas por acaso, ai não, tu trabalhas na TVI, não é? Até as minhas músicas estiveram numas novelas da TVI.
2: Tu queres ver? Que eu queres já chorei ver ao som de Valgentinho.
3: Lembras-te daquele momento triste, sério?
0: Não sei.
2: Deve ser quando vamos à janela pensar porque é que a nossa irmã nos traiu daquela maneira.
0: Exatamente.
2: Então,
0: não,
2: vil.
0: Acho que não. Dá, já deu, não dá? Já deu. Pá, mas eu não vejo televisão.
7: Desculpa.
0: Não era.
2: Não,
0: eu acho que era do Diogo Morgado com.
8: Era aquele Inês Castelo Branco e do Diogo Morgado.
0: Será com Inês Castelo Branco? Pronto, não sei. Pronto, não sei. Sei que esteve aí, né? E já esteve noutra qualquer também.
9: Como é que vocês viajam quando são confrontados com o vosso trabalho em sítios improváveis? Estás num sítio que começa a dar uma música toda? Sentes algum embaraço? Sentes orgulho? Sentes um misto de emoções? Ou a tua Ana, quando estás e de repente estás num jantar, de repente tu apareces uma novela e aparece uma cena que tu se calhar até nem gostas muito daquela cena e é precisamente aquela cena ou a cena que tu gostas mais? Como é que vocês reagem a serem confrontados com?
2: Eu já não ligo muito porque, na realidade, não, quando estamos assim entre amigos, eles também não ligam. Às vezes há situações mais embaraçosas. Eu lembro-me que agora, a semana passada, estive nos Açores e está a dar na RTP repetição de uma novela que é a Vila Faia, que eu tinha para aí 17 anos. E pronto, o meu pai querido, ao almoçar, disse: olha tu! E eu: oh pai, por amor de Deus! E este tipo de coisas é muito chato. Mas de resto já ninguém liga muito. Mas se for cinema, tenho muita vergonha de ir ver. Assim, na sala grande, não sei. É como entrevistas, eu nunca consigo ler ou ver, eu só vou ver isto se calhar para aí daqui a 3 anos.
10: Não, que vou-te enviar.
2: Não vou ver, não vai acontecer.
10: Vamos almoçar e eu vou-te enviar.
2: Não vai acontecer.
3: Mas no cinema estás às escuras.
2: Mas é muito grande, não sei explicar, tenho muita vergonha.
9: Costumas ver nos filmes em teatros.
2: Normalmente vamos à estreia, não é?
9: Não, eu sei. Mas depois, a parte disso, depois, quando estás em casa sozinha, vais ver os teus filmes.
2: Se tiver a dar, ou se tiver uma cena que precise daquela cena, às vezes, para fazer um showreel ou para enviar para um sítio qualquer, sim. Mas não tenho essas egotripes loucas.
9: Não és como o Walter, que está no carro a ouvir.
1: Não
2: acredito em nada.
1: A assobiar as suas próprias músicas.
0: No outro dia ouvias todas. Eu estava aí a passear e eu disse: deixa-me ouvir isto desde o início. E é tipo: olha, isto nem está mal, não está, até está engraçado.
10: Mas de vez em quando,
0: não, quase nunca ouço. Nunca ouço, depois vejo em contexto: isto é uma porcaria, isto está mal, isto está não sei o quê, aqui está mal.
3: Mas às vezes podes ouvir aquela demo de há 10 anos atrás e tipo já não lembrava disto.
0: Mas aquilo que está já agora no alcance do público, não é isso. Okay. Só se for às vezes.
3: Mas faz o master do álbum e acabou.
0: Sim, depois aí acabou. Mas às vezes eu gosto de ouvir, sei lá, entro num café, está a dar uma música, ou alguém manda que está alguém a cantar uma música minha. Agora nos programas de talentos,
2: isso
0: andam todos a
2: giro.
0: Cantar e tudo é giro. E toda a gente: parabéns, Walter, parabéns. Ai, obrigado.
10: Achas giro as pessoas estarem a cantar?
0: Claro que sim. Claro que sim. Isso aí, acho que aí é que se realiza. É que me cumpro aí, não é? Que é quando fazemos uma canção e ela passa já só de ser escutada para já. Depois tenho tido essa sorte, há muita gente que toca em cafés, bares e não sei o quê, e a música é muitas vezes tocada.
3: O histórico do Google do Walter Lobo é Walter Lobo Covers.
0: Não, mas é uma coisa engraçada que é. Depois tenho aquele lado romântico das canções e tudo, então eu tenho agora ido a muitos casamentos tocar.
3: Tocar?
0: Porque a temática são as minhas músicas, a temática do casamento.
3: Tens as mesas?
0: Tenho mesas com o meu nome. Mesas com o nome das minhas músicas.
2: Ah, com os nomes das canções, claro.
0: Exatamente. E, ou seja, e as pessoas.
11: Vou tomar atenção.
0: E as pessoas já faço alguns ao longo do ano, que é isso que levam, que querem. Ou normalmente o noivo ou a noiva.
3: Os dois.
0: Normalmente é um a fazer surpresa ao outro.
3: Normalmente não
0: é. Porque a canção é a canção da relação deles ou de um momento qualquer, e então faz a surpresa. Então eu às vezes apareço e faço a surpresa, só canto as minhas canções lá, assim.
3: Tipo, mas comes os vivos com cogumelos e vais.
0: Não, só como pudim, e saio. Mas é muito engraçado ver a ligação das pessoas com isso, como é que elas reagem, que não é só música de estar a dar e passar, as pessoas estão ligadas. No outro dia começa tudo a chorar, já chorava a noiva, chorava a mãe da noiva, chorava toda a gente. E ao mesmo tempo que me sinto às vezes um bocado mal estar ali no meio daquilo, também é gratificante na medida em que significas alguma coisa. Mas já tive um dia, eu sentei aqui na tua mesa, que era a mesa Walter Lobo, e eu estava lá eu na mesa. E pronto, ou seja, isso é engraçado.
3: Tu já tiveste alguém a vir ter contigo? Tipo, foste uma inspiração para eu começar a ir para o teatro, para...
2: Ah, tenho muita gente, sim, muita gente que pergunta qual é que é o percurso, às vezes quais é que são as melhores escolas, agora muito também com as redes sociais, esta parte da identificação e da o que é que vestes, onde é que vais, se tens uma relação boa com o teu corpo ou não, isso é muito engraçado. Mas eu acho que no caso do Walter, esta experiência dele é muito, eu não vou dizer mais gratificante, mas vai perdura, enquanto a minha é muito mais imediata. E é engraçado porque eu agora estava a pensar, se houvesse uma canção feita por inteligência artificial em que a letra podia ser linda, mas se tu fores ao casamento interpretar de uma forma má, aquilo também não vai chegar às pessoas. Portanto, se a união for boa, também não acho mal, mas acho que esta arte perdura muito mais no tempo e na vida e nos momentos importantes do que a minha.
0: Sim.
2: Depende. depende. Eu já tive assim momentos que eu acho giros de um espetáculo. Olha, tive uma vez um espetáculo em que o espetáculo, isto é absolutamente verdade, em que o espetáculo falava sobre traições. Então era, nós começávamos, metíamos os telefones assim de cabeça para baixo e depois a peça começava e a história é, os personagens não podiam ir ver os telefones uns dos outros porque aquilo havia sempre ali traição e coisas. Até existe o filme disso, é francês e tudo mais. E nós um dia começámos a ouvir uma gritaria enorme antes da cortina levantar, não podíamos fazer a peça, porquê? Então era um senhor que estava no teatro com a sua amante, vocês vejam bem isto, e a mulher foi nesse dia com as amigas. Isto é absolutamente verdade. Portanto, também estou num momento histórico de alguém.
0: Também é bom.
2: Isto é o que eu tenho para a tua troca de casamentos
0: vou,
2: felizes.
0: Vou dar aqui mais um galhardete de uma coisa muito engraçada, que é... Não, mas aconteceu um...
1: Num casamento?
0: Uma pessoa, um ouvinte das minhas músicas já há muito tempo, foi com a namorada, a companheira, e apresentou-me, imagina, isto em 2010.
2: Ui!
0: Não, 10 não. 10 não, 13, 14, não importa. 13, 14, olha, tu és a... Ouvimos muito a tua música, faz parte e tal, não sei o quê. Pô, tudo bem. Passado 2 anos... Ele chega com outra pessoa e essa menina que estava com ele diz assim: olha, a tua música é a música da nossa relação.
2: Ai, que chatice!
0: Só que ele já me fez isso para 4 vezes.
1: Eu sou a
0: banda sonora de todas
1: as relações.
0: E eu fico sempre muito...
2: Comovido
0: com essa ligação.
1: Se ele é fiel a alguma coisa,
0: é minha, é fiel.
2: Mas já lhe piscas o olho assim, tipo, buddy, ou não, fiz que não conheces?
0: Já um bocadinho. Já um bocadinho.
1: Cumprimenta-se com
0: um bocadinho.
2: Olha, se eu alguma vez estiver com esse senhor, por favor, não faças nada.
0: Não.
2: Deixa-nos só
0: não,
2: ser
0: não.
2: felizes.
0: Tipo, oh, Ana, é este. Ou então agora, se um dia estiveres com uma pessoa que mostra as minhas canções, desconfia. Tipo, pode ser.
2: Boa dica.
1: Olha, pela primeira vez vamos acabar algo com o Walter Lobo a rir-nos.
0: É verdade. Não. Isso não podes dizer, que nós as vezes que já estivemos juntos já nos divertimos.
1: Claro que sim.
0: Essa era a parte artística.
1: Obrigado à presença de ambos.
2: Obrigado,
1: aqui neste Mimo Talks. Voltamos daqui a um mês, última quarta-feira de junho, com mais um episódio deste podcast aqui no Hotel Mimo Alfama. Muito obrigado pela vossa presença.
0: Obrigado.
1: Obrigado a por terem assistido.
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13: Durante um dia inteiro, o Pavilhão do Conhecimento, o Centro Ciência Viva, vai abrir portas aos miúdos e jovens até aos 17 anos que vão poder visitar o espaço gratuitamente. Tudo acontece no âmbito do Dia da Criança, assinalado a 1 de junho, segunda-feira. O programa arranca logo às 10 horas e vai estender-se até às 18 horas. Entre os destaques estão as atividades superpoderes do reino animal, insetos superflutuadores e burroterapia, uma apresentação sobre os burros na Quinta Pedagógica dos Burros do Magoito e a sua importância. Já no laboratório vai poder participar na experiência Mini Ursos Astronauras. O projeto Falcões do Oeste também vai levar as suas aves de rapina para apresentar aos mais novos. O pavilhão também convida as famílias a levarem os próprios animais de companhia para a festa. A programação completa está disponível online em pafconhecimento.pt. 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
3: Os fãs dos Smashing Pumpkins vão poder ouvir um dos discos mais importantes dos anos 90 numa versão diferente da original. Billy Corgan, vocalista da banda norte-americana, vai regressar a Portugal para um concerto especial no Coliseu dos Recreios em Lisboa, acompanhado pela Orquestra Sinfonieta de Lisboa. O espetáculo está marcado para 15 de setembro e será centrado em Melancholy and the Infinite Sadness, álbum lançado em 1995, e que inclui alguns dos maiores clássicos da banda norte-americana, como Tonight Tonight, 1979 e Bullet

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4: Caos, dinheiro sujo e um humor completamente absurdo juntam-se na segunda temporada de Deli Boys, que chegou à Disney Plus em Portugal esta quinta-feira. No segundo volume da série, a família Dar está de volta com 6 novos capítulos. A obra, que estreou em março de 2025, acompanha os irmãos paquistaneses-americanos Mir e Raj Dar, dois herdeiros mimados que descobrem que o império milionário do pai era afinal uma gigantesca operação criminosa. Após uma primeira temporada recheada de negócios duvidosos, os protagonistas tentam agora consolidar o legado da família, embora continuem sem grande talento para o crime. A temporada completa é disponibilizada de uma só vez. Deli Boys é bizarra, hilariante e divertida o suficiente para manter o espectador preso ao ecrã.

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4: Nem só de sardinhas, bifanas e cerveja se fazem os Santos populares em Lisboa. A prová-lo está o Mercado de Arroios, que a 13 de junho, dia de Santo António, vai receber a segunda edição da Festa do Leitão e do Espumante Bairrada. A entrada é livre, com serviço contínuo entre o meio-dia e as 18 horas. Quem assina a parte da comida é o Rei dos Leitões, uma das casas mais conhecidas da Bairrada, que se instala temporariamente em Lisboa para servir várias versões de especialidades. Haverá Santos de Leitão com batata frita por 10 euros, rissóis por 4 euros e leitão assado vendido ao quilo por 60 euros, à metade por 150 euros ou inteiro por 250 euros, mediante encomenda até 11 de junho. Para a sobremesa, chegam também os clássicos pastéis de Tentúcal vendidos a 5 euros. Ao lado da comida estará montado um bar dedicado exclusivamente a espumantes da Bairrada. No total estarão disponíveis 10 marcas diferentes, vendidos a copo por 4 euros ou à garrafa por 20 euros. O copo oficial do evento custa 5 euros. O Mercado de Arroios fica na Rua Eduardo Brazão, com acesso fácil de metro através das estações de Alameda ou Arroios.

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4: O Museu da Carris vai arrancar o mês de junho com uma atividade bastante esperada pelos portugueses, o desfile de clássicos. No dia 6, sábado, as ruas de Lisboa vão ser invadidas pelos veículos mais icónicos da empresa. E o melhor, vai poder acompanhar tudo de perto. As partidas serão realizadas na estação de Santo Amaro e estão agendadas para as 10h30 e para as 16h. Os passageiros podem escolher entre 13 veículos diferentes, que vão desde elétricos até autocarros emblemáticos. O evento da Carris vai expor clássicos como o Caixote Elétrico, número 741, datado de 1947, que lembra os antigos caixotes que traziam o seu outro lado. Além disso, vai contar também com o autocarro 217 de 2 pisos e datado de 1952 e o autocarro 76, um Daimler Victory de 1 piso, construído em 1967 e com apenas 3 portas do lado direito. As viagens têm um valor de 10 euros e os bilhetes podem ser comprados online em carris.bol.pt.

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2: A Seaside e o ator José Condensa juntaram-se para lançar uma das colaborações mais intimistas do ano. São as Minhas Escolhas. É o mote para esta linha composta por 6 modelos de calçado masculino que atravessa diferentes expressões de estilo e diferentes dimensões da própria identidade do artista. As peças chegaram às lojas no início de maio. Mais do que protagonista da campanha, Condessa participou ativamente na curadoria da coleção. O ator português, de 28 anos, ajudou a selecionar modelos que refletem várias fases, ambientes e formas de estar, desde opções mais clássicas até propostas mais descontraídas para o dia-a-dia. Esta coleção pode ser comprada nas lojas físicas selecionadas e através do site oficial da marca, seaside.pt. Leia o artigo em nit.pt para conhecer em pormenor a linha São as Minhas Escolhas.

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2: Nova York, anos 30. Um detetive privado alcoólico, desencantado e com poderes, tenta sobreviver entre gangsters, corrupção e clubes de jazz. Pelo meio, precisa de enfrentar o passado que tentou abandonar. Esta é a premissa de Spider-Noir, a nova série protagonizada por Nicolas Cage, que estreou esta quarta-feira na Prime Video. A produção adapta uma das versões mais sombrias do universo do Homem-Aranha. Em vez de arranha-céus futuristas e humor adolescente, aqui há becks envoltos em fumo, gabardinas, tiroteios e uma estética inspirada no cinema noir dos anos 40. Cage interpreta Ben Reilly, um antigo vigilante conhecido como The Spider, que abandonou a vida de herói após uma tragédia pessoal. No Rotten Tomatoes, Spider-Noir soma atualmente 90% de aprovação da crítica e 93% entre o público. E já pode assistir ao trailer em nit.pt.
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3: As tradições são para cumprir, por isso, todos os anos, assim que chega o calor, o Cine Conchas surge para a felicidade dos fãs de cinema ao ar livre. A iniciativa, que acontece na Quinta das Conchas, em Lisboa, vai realizar-se entre 25 de junho e 11 de julho. Os filmes são exibidos de quinta-feira a sábado pelas 21h45. O arranque vai ser feito com o thriller Foi Só Um Acidente, realizado por Jafar Pahani, que em 2025 recebeu a Palma de Ouro no Festival de Cannes. Para os dias seguintes, 26 e 27 de junho, as produções escolhidas foram Nuremberg, de James Vanderbilt, e Goat, o maior de todos, um filme de animação de Tyree Dillehy que é perfeito para os miúdos. Na segunda semana do Cine Conchas, vai poder ver outros êxitos do cinema, como Os Domingos, a 2 de julho, Mais Forte Que Eu, a 3 de julho, e 13 dias, 13 noites, a 4 de julho. No fim de semana seguinte, vão estar em exibição Valor Sentimental, Marty Supreme e Saltitões. Saiba mais sobre o Cine Conchas em nit.pt.

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2: Bares a fechar mais cedo, discotecas com horário limitado e menos álcool à venda durante a madrugada. A Câmara Municipal de Albufeira vai avançar com novas regras para tentar reduzir o ruído e os desacatos associados à vida noturna na cidade. As novas medidas impõem horários de encerramento diferentes consoante o tipo de estabelecimento. Os bares vão passar a fechar às 3 horas da manhã, as discotecas às 5 e as lojas de conveniência, supermercados e garrafeiras às 23 horas. Além disso, a autarquia anunciou que os espaços de diversão noturna passarão a ter controle sonoro mais apertado, com limitadores de som obrigatórios e maior fiscalização. A decisão surge depois de vários anos de queixas relacionadas com o ruído excessivo, sobretudo em zonas mais movimentadas da cidade, como a Baixa da Albufeira e a Praia da Oura. Apesar das novas limitações, a Câmara garante que a animação noturna vai continuar a existir, mas com regras mais apertadas para bares, discotecas e espaços comerciais ligados à noite.

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2: As relações abertas, os ciúmes e os casais em crise vão voltar ao palco do Teatro Vilar este ano. Depois de várias sessões esgotadas em Lisboa, a comédia 2 mais 2 regressa para uma nova temporada de 17 de setembro até 25 de outubro, depois do enorme sucesso, em 2023. O espetáculo marca também a reabertura da Sala Lisboeta após obras de renovação e traz uma novidade no elenco. João Jesus vem substituir José Mata, juntando-se a Jéssica Thaís, Ana Chloe e Miguel Raposo na peça encenada por Miguel Tiré. A história acompanha dois casais amigos com estilos de vida muito diferentes. Durante o jantar, uma revelação inesperada muda completamente o ambiente. Um dos casais admite que mantém uma relação aberta há vários anos, garantido que essa é precisamente a razão para continuarem felizes juntos. As sessões vão decorrer de quinta-feira a domingo, sempre às 21 horas. Os bilhetes estão à venda online em ticketline.pt e custam 23€.

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2: A partir de uma iniciativa das Festas de Lisboa, em parceria com a Embaixada da República da Coreia e o Museu de Lisboa, chega à cidade a Festa da Cultura Coreana. Realiza-se a 7 de junho, domingo, no Palácio Pimenta, entre as 10 e as 18 horas. Durante o dia, a iniciativa terá diversos workshops de participação livre ligados à cultura tradicional coreana. Entre os destaques estão atividades que dão possibilidade de experimentar trajes tradicionais da Coreia do Sul, também chamados de hanbok, ou aprender a cozinhar os pratos mais famosos da culinária coreana. E para quem é fã de rotinas de beleza, existirão workshops de K-Beauty. Os participantes poderão conhecer segredos e truques associados ao uso de produtos sul-coreanos de skincare. A partir das 15 horas, o centro das atenções será a K-Pop World Festival Portugal. Muito aguardado pelos entusiastas deste género musical e performativo, esta é uma competição onde atuarão 15 grupos portugueses já selecionados dentro das categorias de dança e canto.

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3: Mais de 120 concertos, bandas sonoras tocadas ao vivo, maestros internacionais, tango, música sul-coreana e até Indiana Jones acompanhado por uma orquestra. A Gulbenkian revelou a programação da temporada 2026-27 e a agenda vai estender-se de setembro até junho do próximo ano. A nova temporada será a primeira assinada por Frederik Andersen enquanto diretor da Gulbenkian Música e continua a apostar na orquestra e no coro Gulbenkian como pilares centrais da programação. Pelo meio, surgem também grandes nomes internacionais de piano, cineconcertos, música contemporânea e espetáculos para famílias. O arranque acontece logo a 5 de setembro, às 21h30, com o tradicional concerto ao ar livre no Val do Silêncio. A temporada prolonga-se até junho de 2027. Fique a par de todos os destaques deste ano na Gulbenkian em nit.pt ou consulte a programação com maior detalhe no site gulbenkian.pt/música.

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2: Durante um dia inteiro, o Pavilhão do Conhecimento, o Centro Ciência Viva, vai abrir portas aos miúdos e jovens até aos 17 anos que vão poder visitar o espaço gratuitamente. Tudo acontece no âmbito do Dia da Criança, assinalado a 1 de junho, segunda-feira. O programa arranca logo às 10 horas e vai estender-se até às 18 horas. Entre os destaques estão as atividades superpoderes do reino animal, insetos superflutuadores e burroterapia, uma apresentação sobre os burros na Quinta Pedagógica dos Burros do Magoito e a sua importância. Já no laboratório vai poder participar na experiência Mini-Ursos Astronauras. O projeto Falcões do Oeste também vai levar as suas aves de rapina para apresentar aos mais novos. O pavilhão também convida as famílias a levarem os próprios animais de companhia para a festa. A programação completa está disponível online em pafconhecimento.pt.

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2: Os fãs dos Smashing Pumpkins vão poder ouvir um dos discos mais importantes dos anos 90 numa versão diferente da original. Billy Corgan, vocalista da banda norte-americana, vai regressar a Portugal para um concerto especial no Coliseu dos Recreios em Lisboa, acompanhado pela Orquestra Sinfonieta de Lisboa. O espetáculo está marcado para 15 de setembro e será centrado em Melancholy and the Infinite Sadness, álbum lançado em 1995 e que inclui alguns dos maiores clássicos da banda norte-americana como Tonight Tonight, 1979 e Bullet with Butterfly Wings. A digressão chama-se A Night of Melancholy and the Infinite Sadness, featuring Billy Corgan, e propõe uma interpretação sinfónica do disco duplo que ajudou a transformar os Smashing Pumpkins numa das maiores bandas do rock alternativo dos anos 90. Os bilhetes para o concerto em Lisboa ficam à venda esta sexta-feira, 29 de maio, às 10 horas.

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1: 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Caos, dinheiro sujo e um humor completamente absurdo juntam-se na segunda temporada de Deli Boys, que chegou à Disney Plus em Portugal esta quinta-feira. No segundo volume da série, a família Dar está de volta com 6 novos capítulos. A obra, que estreou em março de 2025, acompanha os irmãos paquistaneses-americanos Mir e Raj Dar, dois herdeiros mimados que descobrem que o império milionário do pai era afinal uma gigantesca operação criminosa. Após uma primeira temporada recheada de negócios duvidosos, os protagonistas tentam agora consolidar o legado da família, embora continuem sem grande talento para o crime. A temporada completa é disponibilizada de uma só vez. Deli Boys é bizarra, hilariante e divertida o suficiente para manter o espectador preso ao ecrã.

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3: Nem só de sardinhas, bifanas e cerveja se fazem os Santos populares em Lisboa. A prová-lo está o mercado de arroios que, a 13 de junho, dia de Santo António, vai receber a segunda edição da Festa do Leitão e do Espumante Bairrada. A entrada é livre, com serviço contínuo entre o meio-dia e as 18 horas. Quem assina a parte da comida é o Rei dos Leitões, uma das casas mais conhecidas da Bairrada, que se instala temporariamente em Lisboa para servir várias versões de especialidade. Haverá Santos de Leitão com batata frita por 10 euros, rissóis por 4 euros e leitão assado vendido ao quilo por 60 euros, à metade por 150 euros ou inteiro por 250 euros, mediante encomenda até 11 de junho. Para a sobremesa, chegam também os clássicos pastéis de Tentúcal vendidos a 5 euros. Ao lado da comida estará montado um bar dedicado exclusivamente a espumantes da Bairrada. No total estarão disponíveis 10 marcas diferentes, vendidos a copo por 4 euros ou a garrafa por 20 euros. O copo oficial do evento custa 5 euros. O mercado de arroios fica na rua Eduardo Brazão, com acesso fácil de metro através das estações de Alameda ou Arroios.

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3: O Museu da Carris vai arrancar o mês de junho com uma atividade bastante esperada pelos portugueses, o desfile de clássicos. No dia 6, sábado, as ruas de Lisboa vão ser invadidas pelos veículos mais icónicos da empresa. E o melhor, vai poder acompanhar tudo de perto. As partidas serão realizadas na estação de Santo Amaro e estão agendadas para as 10h30 e para as 16h. Os passageiros podem escolher entre 13 veículos diferentes, que vão desde elétricos até autocarros emblemáticos. O evento da Carris vai expor clássicos como o Caixote Elétrico, número 741, datado de 1947, que lembra os antigos caixotes que traziam o seu outro lado. Além disso, vai contar também com o autocarro 217 de 2 pisos e datado de 1952 e o autocarro 76, um Daimler Victory de 1 piso, construído em 1967 e com apenas 3 portas do lado direito. As viagens têm um valor de 10 euros e os bilhetes podem ser comprados online em carris.bol.pt.

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2: A Seaside e o ator José Condensa juntaram-se para lançar uma das colaborações mais intimistas do ano. São as Minhas Escolhas. É o mote para esta linha composta por 6 modelos de calçado masculino que atravessa diferentes expressões de estilo e diferentes dimensões da própria identidade do artista. As peças chegaram às lojas no início de maio. Mais do que protagonista da campanha, Condessa participou ativamente na curadoria da coleção. O ator português, de 28 anos, ajudou a selecionar modelos que refletem várias fases, ambientes e formas de estar, desde opções mais clássicas até propostas mais descontraídas para o dia-a-dia. Esta coleção pode ser comprada nas lojas físicas selecionadas e através do site oficial da marca, seaside.pt. Leia o artigo em nit.pt para conhecer em pormenor a linha São as Minhas Escolhas.

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3: Nova York, anos 30. Um detetive privado alcoólico, desencantado e com poderes, tenta sobreviver entre gangsters, corrupção e clubes de jazz. Pelo meio, precisa de enfrentar o passado que tentou abandonar. Esta é a premissa de Spider-Noir, a nova série protagonizada por Nicolas Cage, que estreou esta quarta-feira na Prime Video. A produção adapta uma das versões mais sombrias do universo do Homem-Aranha. Em vez de arranha-céus futuristas e humor adolescente, aqui há becks envoltos em fumo, gabardinas, tiroteios e uma estética inspirada no cinema noir dos anos 40. Cage interpreta Ben Reilly, um antigo vigilante conhecido como The Spider, que abandonou a vida de herói após uma tragédia pessoal. No Rotten Tomatoes, Spider-Noir soma atualmente 90% de aprovação da crítica e 93% entre o público. E já pode assistir ao trailer em nit.pt.
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5: As tradições são para cumprir, por isso, todos os anos, assim que chega o calor, o Cine Conchas surge para a felicidade dos fãs de cinema ao ar livre. A iniciativa, que acontece na Quinta das Conchas, em Lisboa, vai realizar-se entre 25 de junho e 11 de julho. Os filmes são exibidos de quinta-feira a sábado pelas 21h45. O arranque vai ser feito com o thriller Foi Só um Acidente, realizado por Jafar Pahani, que em 2025 recebeu a Palma de Ouro no Festival de Cannes. Para os dias seguintes, 26 e 27 de junho, as produções escolhidas foram Nuremberg, de James Vanderbilt, e Goat, o maior de todos, um filme de animação de Tyree Dillehy que é perfeito para os miúdos. Na segunda semana do Cine Conchas, vai poder ver outros êxitos do cinema, como Os Domingos, a 2 de julho, Mais Forte Que Eu, a 3 de julho, e 13 Dias, 13 Noites, a 4 de julho. No fim de semana seguinte vão estar em exibição Valor Sentimental, Marty Supreme e Saltitões. Saiba mais sobre o Cine Conchas em nit.pt.
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0: Bares a fechar mais cedo, discotecas com horário limitado e menos álcool à venda durante a madrugada. A Câmara Municipal de Albufeira vai avançar com novas regras para tentar reduzir o ruído e os desacatos associados à vida noturna na cidade. As novas medidas impõem horários de encerramento diferentes consoante o tipo de estabelecimento. Os bares vão passar a fechar às 3 horas da manhã, as discotecas às 5 e as lojas de conveniência, supermercados e garrafeiras às 23 horas. Além disso, a autarquia anunciou que os espaços de diversão noturna passarão a ter controle sonoro mais apertado, com limitadores de som obrigatórios e maior fiscalização. A decisão surge depois de vários anos de queixas relacionadas com o ruído excessivo, sobretudo em zonas mais movimentadas da cidade, como a Baixa da Albufeira e a Praia da Oura. Apesar das novas limitações, a Câmara garante que a animação noturna vai continuar a existir, mas com regras mais apertadas para bares, discotecas e espaços comerciais ligados à noite.

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2: A partir de uma iniciativa das Festas de Lisboa, em parceria com a Embaixada da República da Coreia e o Museu de Lisboa, chega à cidade a Festa da Cultura Coreana. Realiza-se a 7 de junho, domingo, no Palácio Pimenta, entre as 10 e as 18 horas. Durante o dia, a iniciativa terá diversos workshops de participação livre ligados à cultura tradicional coreana. Entre os destaques estão atividades que dão possibilidade de experimentar trajes tradicionais da Coreia do Sul, também chamados de hanbok, ou aprender a cozinhar os pratos mais famosos da culinária coreana. E para quem é fã de rotinas de beleza, existirão workshops de K-Beauty. Os participantes poderão conhecer segredos e truques associados ao uso de produtos sul-coreanos de skincare. A partir das 15 horas, o centro das atenções será a K-Pop World Festival Portugal. Muito aguardado pelos entusiastas deste género musical e performativo, esta é uma competição onde atuarão 15 grupos portugueses já selecionados dentro das categorias de dança e canto.
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2: Mais de 120 concertos, bandas sonoras tocadas ao vivo, maestros internacionais, tango, música sul-coreana e até Indiana Jones acompanhado por uma orquestra. A Gulbenkian revelou a programação da temporada 2026-27 e a agenda vai estender-se de setembro até junho do próximo ano. A nova temporada será a primeira assinada por Frederik Andersen enquanto diretor da Gulbenkian Música e continua a apostar na orquestra e no coro Gulbenkian como pilares centrais da programação. Pelo meio, surgem também grandes nomes internacionais de piano, cineconcertos, música contemporânea e espetáculos para famílias. O arranque acontece logo a 5 de setembro, às 21h30, com o tradicional concerto ao ar livre no Val do Silêncio. A temporada prolonga-se até junho de 2027. Fica a par de todos os destaques deste ano na Gulbenkian em nit.pt ou consulte a programação com maior detalhe no site gulbenkian.pt/música.
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2: Durante um dia inteiro, o Pavilhão do Conhecimento, o Centro Ciência Viva, vai abrir portas aos miúdos e jovens até aos 17 anos que vão poder visitar o espaço gratuitamente. Tudo acontece no âmbito do Dia da Criança, assinalado a 1 de junho, segunda-feira. O programa arranca logo às 10 horas e vai estender-se até às 18 horas. Entre os destaques estão as atividades superpoderes do reino animal, insetos superflutuadores e burroterapia, uma apresentação sobre os burros na Quinta Pedagógica dos Burros do Magoito e a sua importância. Já no laboratório vai poder participar na experiência Mini-Ursos Astronauras. O projeto Falcões do Oeste também vai levar as suas aves de rapina para apresentar aos mais novos. O pavilhão também convida as famílias a levarem os próprios animais de companhia para a festa. A programação completa está disponível online em pafconhecimento.pt.
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2: 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Os fãs dos Smashing Pumpkins vão poder ouvir um dos discos mais importantes dos anos 90 numa versão diferente da original. Billy Corgan, vocalista da banda norte-americana, vai regressar a Portugal para um concerto especial no Coliseu dos Recreios em Lisboa, acompanhado pela Orquestra Sinfonieta de Lisboa. O espetáculo está marcado para 15 de setembro e será centrado em Melancholy and the Infinite Sadness, álbum lançado em 1995 e que inclui alguns dos maiores clássicos da banda norte-americana como Tonight Tonight, 1979 e Bullet with Butterfly Wings. A digressão chama-se A Night of Melancholy and Infinite Sadness featuring Billy Corgan e propõe uma interpretação sinfónica do disco duplo que ajudou a transformar os Smashing Pumpkins numa das maiores bandas do rock alternativo dos anos 90. Os bilhetes para o concerto em Lisboa ficam à venda esta sexta-feira, 29 de maio, às 10 horas.
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3: Caos, dinheiro sujo e um humor completo.